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1: Olá, boa noite.
2: Boa noite para você que nos acompanha em todo o país.
1: Quinta-feira, 2 de julho de 2026.
2: Vamos ao destaque do dia: investimento em infraestrutura.
1: Ferrovia Transnordestina vai receber mais 600 milhões de reais para acelerar as obras.
2: Hoje, no Ceará, foram entregues mais 101 quilômetros de trilhos e novos vagões para o transporte de grãos e fertilizantes.
1: Presidente Lula destaca a importância da ferrovia que vai ligar o Piauí ao porto de Pecém, atravessando 53 municípios nordestinos.
3: Essa é uma estrada de ferro vital para a perspectiva de desenvolvimento dessa região.
2: E ainda, integração do São Francisco.
1: Inaugurado o túnel Major Salles, que vai levar água da Paraíba ao Rio Grande do Norte. Pablo Mundim.
4: Com 6,5 km de extensão, a estrutura recebeu investimentos de mais de 85 milhões de reais e terá capacidade para transportar até 20 metros cúbicos de água por segundo.
2: E hoje nós vamos falar sobre a relação entre o Bolsa Família e a saúde dos beneficiários.
1: Pesquisa aponta que menos bebês nascem abaixo do peso e também menor risco de morte por causa relacionadas à gravidez e ao parto. Luana Karen.
5: O risco de morte por doenças cardiovasculares diminuiu 4% entre beneficiários do Bolsa Família. As hospitalizações por abuso de álcool e outras drogas caem 17%.
2: Na apresentação da Voz do Brasil, Mariana Jungmann e Luciano Seixas.
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2: Entregas na saúde e na educação.
1: Em Juazeiro do Norte, no Ceará, ônibus escolares e unidades odontológicas móveis estão sendo destinadas a municípios do estado.
2: O repórter Nazi Brum tem os detalhes ao vivo aqui no estúdio da Voz do Brasil. Boa noite, Nazi.
6: Olá, boa noite, Luciano, Mariana, ouvintes da Voz do Brasil. Olha, são 40 novos ônibus escolares que vão para o transporte escolar em 40 municípios do estado. Um investimento de 18 milhões de reais por meio do novo Programa de Aceleração do Crescimento Novo PAC. Os veículos contam com equipamentos de segurança e todos possuem ar-condicionado, o que dá mais conforto para as crianças. No total, o governo do Brasil prevê a entrega de 1.500 ônibus escolares em todo o país no programa de renovação de frota. Já na área da saúde, o Ceará está recebendo 29 unidades odontológicas móveis que vão fornecer atendimento em áreas remotas ou de difícil acesso. Essas unidades realizam procedimentos clínicos, ações de prevenção e promoção da saúde bucal, ampliando o acesso à população aos serviços do Sistema Único de Saúde. E o presidente Lula participa daqui a pouco dessas entregas lá em Juazeiro do Norte. Mariana e Luciano.
1: Obrigada, Nazi Brum, pelas informações ao vivo aqui na Voz do Brasil.
2: Uma obra estratégica que promete reduzir custos no transporte e aumentar a competitividade do Brasil.
1: Também lá no Ceará, o presidente Lula entregou hoje mais 100 quilômetros da ferrovia transnordestina.
2: Quando pronta, ela vai transportar mais de 30 milhões de toneladas de cargas por ano, integrando o Nordeste aos principais corredores logísticos do país.
7: A bordo de um trem, o presidente Lula visitou as obras da Transnordestina, no Ceará, e entregou mais 101 quilômetros da ferrovia, no trecho entre Acopiara e Quixeramobim. Também foram entregues 100 novos vagões graneleiros, fabricados pela indústria nacional, para o transporte de grãos e fertilizantes. Outros 433 ainda serão produzidos. Lula anunciou também investimentos de 600 milhões de reais para acelerar a execução da obra e destacou o impacto da ferrovia no desenvolvimento econômico da região.
3: Essa é uma estrada de ferro vital para a perspectiva de desenvolvimento dessa região. Ela envolve o estado do Piauí, envolve o estado de Pernambuco, envolve o estado do Ceará. Mas o Rio Grande do Norte diz que quer um pedacinho dela também. Alagoas quer um pedacinho da estrada de ferro. Rio Grande do Norte quer um pedacinho. Se isso aqui der certo, vai ter um pedacinho para todo mundo, porque essa é a obrigação nossa de levar possibilidade de desenvolvimento para as pessoas desse país.
7: Com a entrega dos novos trechos, a ferrovia passa a contar com 777 quilômetros concluídos. Quando finalizada, em 2027, a Transnordestina terá 1.206 quilômetros de extensão, desde o Piauí até o Ceará, atravessando 53 municípios nordestinos e consolidando um novo eixo logístico. Dos 15 bilhões de reais estimados para concluir a obra, a ferrovia recebeu 11 bilhões até maio deste ano. O ministro dos Transportes, Jorge Santoro, lembra que investir em ferrovias é melhorar a vida da população.
8: Ferrovia cria um fenômeno chamado aglomeração. Juntar atividades econômicas, juntar equipamentos públicos, reduzindo o custo, aumentando a produtividade, melhorando a vida das pessoas.
7: A Transnordestina terá capacidade para transportar mais de 30 milhões de toneladas de carga por ano, reduzindo o custo com transporte e fortalecendo o escoamento de grãos, fertilizantes, combustíveis, cimento e minério. Reportagem Graziele Bezerra.
1: E hoje o presidente Lula esteve em Luiz Gomes, no Rio Grande do Norte, para inaugurar o túnel Major Salles, uma das obras mais importantes do ramal do Apodi, que vai levar água ao oeste do Rio Grande do Norte e reforçar a segurança hídrica da região.
2: O ramal do Apodi vai beneficiar cerca de 750 mil pessoas em 54 municípios dos estados do Rio Grande do Norte, Paraíba e Ceará.
4: Com 6,5 km de extensão, o túnel Major Salles vence o trecho mais complexo do ramal do Apodi e faz a ligação entre a Paraíba e o Rio Grande do Norte. A estrutura recebeu investimentos de mais de 85 milhões de reais e terá capacidade para transportar até 20 metros cúbicos de água por segundo. O ramal faz parte do projeto de integração do Rio São Francisco e, quando concluído, vai beneficiar cerca de 750 mil pessoas em 54 municípios do Rio Grande do Norte, Paraíba e Ceará. Uma obra complexa que vai levar água e desenvolvimento para a região, disse o ministro da Integração e do Desenvolvimento Regional, Valdez Góes.
9: O ramal do Apodi foi R$ 1,5 bilhão. Só o túnel Major Salles foi mais de 80 milhões de reais para fazer, para a água chegar, matar a sede e produzir emprego e renda.
4: Mais do que uma grande obra de engenharia, o túnel representa esperança para uma região marcada por longos períodos de estiagem. A chegada das águas do Velho Chico significa mais segurança para o abastecimento das cidades, fortalecimento da agricultura e melhores condições de vida para quem convive há décadas com a seca. A ministra da Casa Civil, Miriam Belchior, lembra que foram anos de empenho para realizar o maior projeto hídrico do país.
10: Nós fizemos um número gigantesco de reuniões para resolver problemas. Quantas vezes eu sobrevoei o eixo norte e o eixo leste para ver o andamento das obras. Foram muitos anos para a gente garantir que essas obras estejam hoje beneficiando a população aqui do Rio Grande do Norte.
4: O túnel Major Salles integra o trecho final do ramal do Apodi. Ao todo, o projeto de integração soma 477 quilômetros de canais em dois eixos. Com a obra, 12 milhões de pessoas vão ser beneficiadas em 390 municípios de Pernambuco, Paraíba, Ceará e Rio Grande do Norte. É água para a população do semiárido, mais produção e mais dignidade a quem sempre precisou conviver com a escassez e a fome, disse o presidente Lula.
3: Eu fico imaginando a quantidade de séculos que o povo do semiárido espera água. A seca é um fenômeno da natureza que a gente não briga com a natureza. Mas a fome, por conta da seca, é falta de credibilidade e de caráter de quem governa o país.
4: No Rio Grande do Norte, o governo do Brasil também entregou 20 ônibus escolares por meio do novo PAC. Os veículos vão reforçar o transporte de estudantes, principalmente nas áreas rurais. Reportagem Pablo Mundim.
1: As empresas estatais federais brasileiras tiveram lucro de quase 170 bilhões de reais em 2025.
2: Um aumento de 45% em relação ao ano anterior.
1: Mais recursos e também mais investimentos para políticas públicas de apoio ao cidadão.
11: O lucro acumulado em 3 anos se aproxima dos 484 bilhões de reais. Os dados estão no relatório agregado das empresas estatais de 2025, divulgados nesta quinta-feira pelo Ministério da Gestão. Quase 5% de toda a riqueza produzida no país foi resultado de investimentos das estatais federais. 2025 também marca o crescimento dos investimentos dessas empresas. São 115 bilhões e 900 milhões de reais, um aumento de 115% comparado a 2022. A Conab, por exemplo, executou o maior programa de aquisição de alimentos da história. Foram compradas aproximadamente 88 mil toneladas de alimentos em 2025. E a Petrobras atingiu a maior produção de petróleo desde quando foi criada. De acordo com a secretária de Coordenação e Governança das Empresas Estatais, Elisa Leonel, para além do lucro expressivo e da contribuição com o orçamento do país, o impacto social dessas empresas é bem claro no dia a dia da população brasileira.
12: A Embrapa, com a pesquisa agropecuária, que gera uma segurança alimentar e uma produtividade no campo brasileiro inestimável. As empresas hospitalares, que têm prestado apoio fundamental ao SUS, são cerca de 51 hospitais nas redes hospitalares de empresas estatais federais. E os aeroportos regionais, por exemplo, que a Infraero gere e que são necessários num país de dimensão continental.
11: Outro ponto de destaque é a atuação de estatais como o Serpro, que usa as melhores tecnologias para garantir soberania digital, processando e armazenando em território nacional os dados dos brasileiros. Reportagem Carlos Oliveira.
2: O Bolsa Família traz impactos na saúde dos beneficiários.
1: Foi o que mostrou estudos da Fiocruz com organizações parceiras.
2: O risco de morte materna, por exemplo, é 30% menor entre quem é atendido pelo programa.
5: Reduzir a pobreza faz bem para a saúde. A conclusão é de um conjunto de pesquisas da Fiocruz, que analisou os impactos do Bolsa Família na saúde dos beneficiários ao longo dos últimos 10 anos. Os dados foram divulgados em revistas científicas e mostram a relação entre o programa de distribuição de renda e a redução da mortalidade e da incidência de diversos tipos de doenças em populações vulneráveis, como exemplificou o pesquisador da Fiocruz, Maurício Barreto.
13: Desde a mortalidade materna, a mortalidade infantil, a nutrição infantil, a doenças infecciosas como a tuberculose, HIV-AIDS, hanseníase, né? Ficou muito sólido a ideia de que há um efeito positivo do Bolsa Família na saúde da população brasileira.
5: Entre mais de 4 milhões de bebês nascidos vivos, as gestantes beneficiadas pelo Bolsa Família apresentaram uma probabilidade 11% menor de ter bebês com baixo peso. E o risco de morte por causas relacionadas à gravidez e ao parto foi até 31% menor em comparação com aquelas que não recebiam o benefício.

0: a vacinação, condicionalidade, ela traz a família para o serviço.
1: Ainda entre os achados das pesquisas, está que o risco de morte por doenças cardiovasculares diminuiu 4% entre beneficiários do Bolsa Família. As hospitalizações por abuso de álcool e outras drogas caem 17%. Já os riscos de desenvolvimento de HIV caem 41%, enquanto a probabilidade de morte pela doença é 39% menor. No caso da tuberculose, beneficiários do Bolsa Família tiveram incidência 41% menor da doença. As pesquisas utilizaram dados do Cadastro Único para Programas Sociais do Governo Federal, referentes a cerca de 96 milhões de cidadãos brasileiros, cruzados com informações sobre nascimentos, hospitalizações, notificações de doenças e óbitos. Reportagem Luana Karen.
2: E foi lançada hoje também a terceira edição da Pesquisa Nacional de Saúde 2026.
3: O estudo realizado pelo IBGE e Ministério da Saúde vai investigar o estado de saúde, hábitos de vida e utilização dos serviços de saúde em mais de 140 mil domicílios no país.
2: A edição deste ano traz novidades como a coleta de biomarcadores, como sódio, colesterol, hemoglobina glicada, além de sorologia para chikungunya.
3: A pesquisa começa a ser feita na segunda-feira, dia 6 de julho, e os resultados vão orientar políticas públicas, apoiar a gestão do Sistema Único de Saúde e monitorar metas nacionais na área.
2: O governo do Brasil segue com ações humanitárias na Venezuela, atingida por terremotos que já causaram a morte de mais de 2 mil pessoas.
3: Um hospital de campanha da Marinha foi montado em La Guaira e equipes brasileiras estão oferecendo atendimento, incluindo internação, módulo pediátrico e estrutura voltada a doenças infecciosas.
2: A capitão de Mar e Guerra, Marisa Martins, fala sobre a estrutura de atendimento.
4: A gente tem uma capacidade agora, nesse momento, de até 20 internações por até 48 horas. Temos uma capacidade de 2 leitos de CTI. Conseguimos fazer em torno de 150 atendimentos por dia. Temos um pequeno centro cirúrgico que a gente consegue fazer pequenos procedimentos. O que a gente está vendo muito nesse momento, desde quando a gente chegou até agora, são os pós-traumas, né, que não tiveram assistência depois que foram atendidos, primeiro atendimento, e foram embora. Então a gente está pegando essa segunda fase, pessoas que já são de doenças crônicas, diabéticos, hipertensos.
3: O governo federal também tem transportado toneladas de insumos em saúde e purificadores de água até a Venezuela.
2: A exportação de produtos de defesa brasileiros ultrapassou 1 bilhão e 800 milhões de dólares no primeiro semestre do ano.
3: Uma alta de 29% se comparado ao mesmo período de 2025.
2: Os produtos já chegaram a 150 países por meio de 130 empresas exportadoras.
3: Entre os produtos exportados estão aeronaves, armamentos leves, munições e serviços de engenharia.
2: Para o secretário de Produtos de Defesa do Ministério da Defesa, Heraldo Luiz Rodrigues, esse crescimento foi impulsionado por ações de incentivo do governo do Brasil.
5: Nós estamos investindo bastante, não só a defesa, mas todos outros ministérios investem também na aplicação de recursos para desenvolvimento tecnológico das nossas empresas de defesa. Esse desenvolvimento, ele capacita as empresas a terem produtos no estado da arte para poder ser vendido. Então, produtos de defesa com alta qualificação e com boa operacionalidade para uso. Então, isso começa aí um processo de fortalecimento das indústrias.
3: Mais de 64 mil procedimentos médicos e sociais foram realizados pela Força Aérea Brasileira em regiões de difícil acesso na Amazônia.
2: A Operação Excelsior percorreu uma rota estratégica pelo interior do Amazonas e do Pará para levar atendimento especializado e exames.
6: O exercício de campanha de emprego de logística, saúde e intendência operacional, o Excelsior 2026, realizou 64.119 procedimentos médicos e sociais em comunidades de difícil acesso, levando atendimento especializado, exames e suporte à população ribeirinha. A ação foi realizada em parceria com a organização não-governamental Voluntários do Sertão e percorreu uma rota estratégica pelo interior da Amazônia, passando pelos municípios de Itacoatiara e Parintins, no estado do Amazonas, e chegando na etapa final em Oriximiná. O brigadeiro médico Alexandre de Araújo Melo, comandante do exercício, traz mais detalhes.
7: Os principais desafios foram as grandes distâncias e dificuldades de acesso na Amazônia, o elevado volume de pacientes, a necessidade de assistência multidisciplinar.

0: limitada oferta local de exames e procedimentos especializados e a garantia da continuidade do cuidado. Esses desafios foram superados por meio de planejamento logístico integrado, emprego de estruturas temporárias de atendimento, atuação de equipes multiprofissionais, mobilização de especialistas e equipamentos, utilização de telemedicina e articulação com as redes locais de saúde para encaminhamento e acompanhamento dos casos mais complexos.
1: Para atender essas comunidades, a FAB mobilizou um hospital de campanha e uma estrutura de apoio logístico capaz de transportar equipamentos, medicamentos e profissionais de saúde para a região. Balsas da Comissão de Aeroportos da Região Amazônica foram utilizadas no transporte de materiais, enquanto equipes de apoio garantiram a montagem e o funcionamento da estrutura. Além do atendimento médico, a operação contou com ações de acolhimento social e assistência religiosa, oferecendo apoio aos moradores e também às equipes envolvidas na missão. Reportagem Gabriel Pinheiro.
2: Já está em funcionamento a plataforma informa.br para facilitar o acesso a informações públicas do Poder Executivo Federal.
3: Criada pela Controladoria Geral da União, a ferramenta utiliza inteligência artificial para localizar dados disponíveis em diferentes portais do governo e assim apresentar os resultados em um único ambiente.
2: Pelo informa.br, o cidadão pode pesquisar informações sobre áreas como saúde, educação, transporte, segurança e benefícios sociais.
3: Caso o conteúdo não esteja disponível, também é possível registrar e acompanhar pedidos diretamente pelo sistema.
2: Saiba mais sobre a nova plataforma em informabr.cgu.gov.br.
3: Aprender uma nova língua de forma gratuita e direto pelo celular ou computador já é uma realidade para muitos brasileiros que utilizam o MEC Idiomas.
2: A plataforma ultrapassou as 560 mil matrículas em todo o país.
3: O programa do Ministério da Educação agora vai ser integrado ao programa Idiomas Sem Fronteiras para ampliar o acesso dos estudantes.
4: O MEC Idiomas ultrapassou a marca de 564 mil matrículas ativas em todo o país. A plataforma gratuita do Ministério da Educação oferece cursos de inglês e espanhol em formato online, com aulas que vão do nível básico ao nível avançado e podem ser acessadas pelo portal ou aplicativo. Do total de matrículas, mais de 426 mil são para cursos de inglês e cerca de 138 mil para espanhol. Os estudantes têm acesso a teste de proficiência, trilhas de aprendizagem, exercícios, recursos de inteligência artificial para praticar conversação e comunidades de estudo. A plataforma vai ser integrada ao programa Idiomas Sem Fronteiras, fortalecendo a Política Nacional de Ensino de Línguas. A iniciativa busca ampliar o acesso gratuito ao aprendizado de idiomas, melhorar a proficiência dos estudantes e apoiar a formação acadêmica e profissional em todo o país. Para se inscrever, acesse gov.br/mec. Claudimário Carvalho, para a Voz do Brasil.
2: O aplicativo pode ser baixado pelos sistemas iOS ou Android. Já a plataforma pode ser acessada pelo site mecidiomas.mec.gov.br.
3: E as inscrições para o ProUni, o Programa Universidade para Todos, abrem no dia 7 de julho.
2: O programa é destinado a quem procura vaga em instituição de ensino superior privada.
3: Saiba quem pode participar.
5: O Ministério da Educação publicou o edital do processo seletivo do Programa Universidade para Todos, o ProUni, para o segundo semestre de 2026. As inscrições são gratuitas e estarão abertas de 7 a 10 de julho, exclusivamente pela internet no endereço acessounico.mec.gov.br. Para se inscrever, é necessário ter completado o ensino médio e ter participado das edições de 2024 ou de 2025 do Exame Nacional do Ensino Médio, o Enem. No exame, o candidato deve ter tirado, no mínimo, 450 pontos na média das 5 provas, sem ter zerado a redação. O edital veda a inscrição para quem declarou ter participado do Enem na condição de treineiro, ou seja, para quem fez o exame apenas para autoavaliação antes mesmo de concluir o ensino médio. Para fins de classificação e pré-seleção no ProUni, será utilizada a edição do Enem em que o estudante conseguiu a melhor média. O resultado da primeira chamada vai ser divulgado no dia 15 de julho no endereço acessounico.mec.gov.br. sebrae.sec.gov.br/ProUni. Já a segunda chamada sairá no dia 5 de agosto. Reportagem Júlio César de Oliveira.
2: Mais investimento na educação superior no país.
3: O Ministério da Educação anunciou mais R$90 milhões para fortalecer as universidades federais.
2: Do total, R$70 milhões vão ser destinados às ações de extensão universitária. Os recursos vão ser distribuídos entre 69 universidades federais e poderão financiar atividades que aproximem o ensino da comunidade.
3: Outros R$20 milhões vão ser destinados à criação de cuidotecas, espaços de acolhimento para crianças que funcionarão no período noturno.
2: Mais brasileiros no mundo digital.
3: Pesquisa do IBGE revela que no ano passado 95% dos lares brasileiros tinham internet.
2: É o maior percentual da pesquisa, com um aumento de 1,3 ponto percentual em relação ao ano anterior.
3: O crescimento foi mais acelerado nas áreas rurais e a região norte apresentou o maior aumento no percentual de domicílios com banda larga fixa.
2: A conexão discada, aquela feita pela rede de telefone, foi de apenas 0,2% no Brasil.
3: De acordo com o Ministério das Comunicações, pela primeira vez, mais de 90% da população com 10 anos ou mais utilizou a internet.
2: E essas foram as notícias do Governo do Brasil.
3: Uma realização da Secretaria de Comunicação Social da Presidência da República.
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3: Fique agora com as notícias do Poder Judiciário e do Congresso Nacional. Boa noite.
2: Boa noite para você. Até amanhã.
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8: STF homologa plano de reestruturação da Comissão de Valores Mobiliários.
9: STJ restabelece condenação da banda Aviões do Forró ao pagamento de danos morais por uso não autorizado de música.
8: Para a Justiça do Trabalho, motorista de ônibus não acumula função por atuar também como cobrador.
9: Boa noite, eu sou Marcela Luiz.
8: E eu sou Walter Lima.
9: O Supremo Tribunal Federal homologou o plano emergencial de reestruturação da Comissão de Valores Mobiliários, a CVM, apresentado pela União.
8: A elaboração do plano foi determinada pelo Tribunal no âmbito da ação que questiona dispositivos de lei sobre a taxa de fiscalização dos mercados de títulos e valores mobiliários. Marcelo Della Libera.
10: O relator do caso é o ministro Flávio Dino. Em maio, ele determinou que a arrecadação futura da taxa de fiscalização passasse a ser destinada à CVM, observada a desvinculação das receitas da União, e proibiu novas retenções pelo Tesouro Nacional. Na mesma decisão, o ministro também determinou que a União apresentasse dois planos de reestruturação da autarquia. O primeiro, de caráter emergencial, foi este, homologado nesta quinta-feira. O segundo, de médio prazo, deverá ser apresentado em até 90 dias. Na nova versão, a União elevou as metas de julgamento de processos administrativos para o segundo semestre de 2026, apresentou o cronograma para a incorporação de 30 novos servidores aprovados no Concurso Público Nacional Unificado e previu a criação de um fórum permanente entre a CVM e o Banco Central para aprimorar a fiscalização de mercados como os de fintechs, tokens e criptoativos, criadas por inovações financeiras.
9: Banda Aviões do Forró terá de indenizar por danos materiais e morais autores da música Pra Lavar.
8: Essa condenação foi restabelecida pelo STJ. Fátima Uchoa.
11: Os autores da música ajuizaram ação por danos materiais e morais, alegando que a obra foi gravada e executada em público sem autorização e que trechos do refrão foram empregados em material publicitário de uma marca de cerveja sem identificação da autoria. O Tribunal de Justiça de Pernambuco manteve apenas a condenação por danos materiais, mas a quarta turma do STJ restabeleceu sentença que concedeu também reparação moral de R$100 mil, avaliando que o uso indevido da música gera dano moral sem necessidade de prova de abalo psicológico, independentemente de eventual valorização ou desvalorização da música com o uso pela banda Aviões do Forró. A relatora foi a ministra Isabel Galotti.
9: Para a Justiça do Trabalho, o motorista de ônibus não acumula função por atuar também como cobrador.
8: Esse é o entendimento unânime da Justiça do Trabalho, Mila Amaral.
12: A quinta turma do TST isentou a empresa Aviação Redentor do Rio de Janeiro de pagar adicional a um motorista. Ele trabalhou por 7 anos na empresa e alegou que nos fins de semana, além de dirigir, também fazia o trabalho de cobrador nas folgas dos colegas. Por isso, pedia 30% a mais no salário. O Tribunal Regional do Trabalho do Rio acatou o pedido do motorista, mas o TST reverteu a decisão. Isso porque esse tipo de situação já é um tema de consenso para o tribunal, ou seja, é de entendimento unânime que diz que as funções de motorista e cobrador são complementares e compatíveis.
13: Justiça determina a cassação de chapas por fraude à cota de gênero em município de Rondônia.
14: A ação foi ajuizada pelo Ministério Público Eleitoral. Vanessa Pereira.
15: As decisões do Tribunal Regional Eleitoral de Rondônia confirmaram que houveram fraudes à cota de gênero por parte das legendas do PDT e agir no município de Pimenta Bueno, em Rondônia, durante as eleições de 2024. O tribunal acolheu os argumentos do MP Eleitoral e reconheceu que os partidos usaram candidaturas femininas fictícias apenas para preencher o percentual mínimo de 30% exigido pela legislação, sem o real propósito de disputa eleitoral. Na decisão, a Justiça determinou a anulação dos votos das legendas do PDT e Agir para o cargo de vereador e tornou dirigentes e candidatas inelegíveis por 8 anos.
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13: Uma boa noite.
14: E até amanhã.
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17: Eu sou Paula Groba.
18: E eu sou Humberto Pinheiro.
17: E estes são os destaques de hoje do Jornal do Senado, que começa agora.
18: Senado vota MP de 266 milhões e meio para as cidades atingidas por enchentes em Minas Gerais.
17: Rede de proteção à mulher passa a ter prioridade no recebimento de alimentos.
18: Sancionada lei que inclui Ayrton Senna entre os heróis da pátria.
17: Boa noite.
18: Boa noite.
17: Além de proteção e abrigo, mulheres que escapam da violência doméstica precisam ter acesso à alimentação. E para ajudar nesse acolhimento, uma nova lei garante prioridade no abastecimento de alimentos às casas-abrigo e aos centros de atendimento às vítimas.
18: A norma teve origem em um projeto da senadora Tereza Leitão. Os detalhes com Marcela Cunha.
19: Com a nova lei, a rede de acolhimento a mulheres em situação de violência doméstica e familiar passa a ter prioridade no abastecimento de alimentos distribuídos pelo Sistema Nacional de Segurança Alimentar e Nutricional, o SISAM. A regra vale especialmente para centros de atendimento integral e casas-abrigo previstos na Lei Maria da Penha. A medida também alcança os dependentes das vítimas, como filhos e outras pessoas sob seus cuidados. O texto teve origem na proposta da senadora Tereza Leitão, do PT de Pernambuco, que lembrou que a ideia é reforçar a rede de proteção, garantindo a alimentação durante o período de acolhimento.
20: Destacando que é mais uma forma de garantir apoio, acolhimento às mulheres vítimas de violência. Essa é uma luta grande que precisa ser travada em todas as frentes.
19: Já a relatora, a ex-senadora Augusta Brito, do Ceará, afirmou que a medida ajuda a fortalecer a rede de atendimento para que mulheres em situação de violência tenham condições de deixar o ambiente de agressão com apoio e dignidade. A expectativa é que a prioridade no fornecimento de alimentos ajude a manter em funcionamento os serviços que recebem mulheres e crianças em situação de risco.
17: E a Comissão de Direitos Humanos aprovou um projeto que evita que a indenização paga pelo agressor à vítima de violência doméstica saia do patrimônio comum do casal.
0: Atualmente, a lei já prevê, por exemplo, o ressarcimento ao SUS pelo agressor de possíveis custos de tratamento de saúde da vítima devido às agressões. Repórter Rodrigo Rezende.
21: Quando for definido pela justiça que um agressor indenize a mulher vítima da agressão e essa for sua esposa, os recursos para o pagamento não poderão ser retirados dos bens em comum do casal, no caso, por exemplo, de um casamento em comunhão de bens. Esse é o objetivo de um projeto aprovado pela Comissão de Direitos Humanos do Senado. A relatora, senadora Jussara Lima, do PSD do Piauí, apontou que essa é uma questão de justiça. Ela teve seu relatório lido na CDH pela senadora Damaris Alves, do Republicanos do Distrito Federal.
22: Sem essa cautela, poderia ocorrer uma distorção evidente. A vítima seria formalmente indenizada, mas na prática, parte do valor indenizatório sairia de seu patrimônio.
21: Atualmente, a lei já prevê, por exemplo, o ressarcimento ao SUS pelo agressor de possíveis custos de tratamento de saúde da vítima devido às agressões. O projeto será analisado agora pela Comissão de Constituição e Justiça.
17: O episódio envolvendo um pedaço de vidro em um copo de água de uma professora, colocado por alunos de uma escola municipal de São José dos Campos, no interior de São Paulo, reacendeu o debate sobre a segurança dos profissionais da educação.
0: No Senado, a Comissão de Constituição e Justiça aprovou um projeto que endurece as penas para crimes cometidos contra profissionais das áreas de educação e saúde. Os detalhes com o repórter Bruno Lourenço.
23: O projeto de lei eleva o homicídio, lesão corporal grave ou morte contra esses profissionais no exercício de suas funções ao patamar de qualificado e, consequentemente, ao rol dos crimes hediondos. Além disso, aumenta as penas para lesão corporal, ameaça, constrangimento ilegal, desacato e injúria. O relator, senador doutor Irando Progressista de Roraima, defendeu que o endurecimento penal é pedagógico e urgente para conter o sentimento de desamparo que assola essas categorias essenciais ao desenvolvimento social do país.
24: O aumento dos casos de agressões a trabalhadores da saúde e da educação demonstra que os mecanismos jurídicos e institucionais atualmente disponíveis são insuficientes para assegurar um ambiente de trabalho digno e seguro para esses profissionais.
23: O crime hediondo impede benefícios como anistia, graça ou indulto e torna a progressão de regime prisional muito mais rigorosa.
17: E um grupo de senadores quer agilizar a votação em plenário e antes do recesso do projeto que regulamenta a educação domiciliar no Brasil.
0: A proposta, que trata do homeschooling, está sob análise no Senado desde 2022 e já mobilizou manifestações favoráveis e contrárias da sociedade. O parecer da relatora é pela aprovação. A repórter Raíssa Abreu conta os detalhes.
25: O senador Eduardo Girão, do Novo do Ceará, um dos que assinou o pedido de urgência, disse que o ensino domiciliar precisa de uma definição, já que muitas famílias que já praticam o chamado homeschooling têm vivido em insegurança jurídica. Em 2019, o STF decidiu que a modalidade não é inconstitucional, mas que precisa ser regulamentada por uma legislação específica.
26: Enquanto a gente não cumpre o nosso papel no Senado, famílias estão sendo aí intimidadas por militantes ideológicos do judiciário, inclusive com até prisão, pedido de prisão, né? Porque essas famílias não estão conseguindo se regulamentar porque o Senado não age.
25: Quem não concorda com a liberação da prática, como o professor Romualdo Portela, teme que as crianças e adolescentes percam o direito ao convívio com a diferença proporcionado pelas escolas.
27: A educação domiciliar é uma privação de direito destas crianças, porque elas não são preparadas para viver num mundo em que necessariamente elas terão que se haver com uma pluralidade de comportamentos, de crenças, de modos de encarar a vida.
25: Eduardo Girão informou que o pedido de urgência está sendo negociado com o presidente do Senado, Davi Alcolumbre.
17: O Senado aprovou hoje a medida provisória que destina 266 milhões e meio de reais para a reconstrução da Zona da Mata Mineira, atingida pelas fortes chuvas de março.
0: Os recursos serão usados na recuperação de moradias e serviços públicos e no pagamento de auxílio a famílias afetadas. A reportagem é de Douglas Castilho.
28: Do valor total, uma parte será aplicada diretamente em ações de resposta e reconstrução de infraestrutura emergencial, como habitações, escolas escolas e unidades de saúde destruídas pelas tempestades, e o restante será convertido em pagamento de uma parcela única de R$ 7.300 para cerca de 5 mil famílias elegíveis. A votação da MP foi viabilizada após uma rápida articulação do Congresso Nacional, e o presidente do Senado, Davi Alcolumbre, explicou a urgência da análise da matéria.
1: O estado de Minas Gerais, a zona da Mata Mineira, perderia a possibilidade de utilizar esse crédito para minimizar os danos e os impactos causados pelaquela tragédia natural. Não seria razoável um estado da federação que sofreu com uma tragédia não ter condições de minimizar os danos e os impactos causados por essa tragédia a centenas e milhares de pessoas.
28: Com a aprovação nas duas casas do Congresso, o texto que segue para a promulgação assegura o repasse imediato das verbas que serão alocadas pelo Ministério da Integração.
17: Uma lei que teve origem num projeto do Senado inscreveu o nome de Ayrton Senna da Silva no livro de heróis e heroínas da pátria.
0: Tricampeão mundial de Fórmula 1, Senna já era patrono do esporte brasileiro e agora passa a integrar o memorial que homenageia brasileiros e brasileiras que marcaram a história do país. Repórter Henrique Nascimento.
2: Ayrton Senna da Silva agora faz parte do livro dos heróis e heroínas da pátria. A lei nasceu de um projeto apresentado no Senado pelo senador astronauta Marcos Pontes, do PL de São Paulo. Tricampeão mundial de Fórmula 1, Senna já é patrono do esporte brasileiro. Para uma geração inteira, ele marcou as manhãs de domingo com vitórias, emoção e a bandeira do Brasil no alto do pódio. Marcos Pontes comemorou a nova lei e lembrou o orgulho que Senna despertava nos brasileiros.
3: Eu sei que pelo menos os mais velhos acordavam no domingo, como eu, para assistir o Ayrton Senna. Não era nem a Fórmula 1, era o Ayrton Senna vencendo, colocando a bandeira do Brasil lá em cima.
2: O senador Nelsinho Trade, do PSD de Mato Grosso do Sul, afirmou que Senna deixou um exemplo de dedicação, ética e fé.
4: Esse é o legado e é o segredo que o Ayrton deixou dentro de mim.
2: O livro dos heróis e heroínas da pátria fica no Panteão da Pátria em Brasília e reúne nomes que marcaram a história do país.
0: Com edição de Paula Groba e trabalhos técnicos de João Lira, o Jornal do Senado fica por aqui. Acompanhe agora as notícias da Câmara dos Deputados. Boa noite.
17: Boa noite e até amanhã.
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5: Câmara estende proteção de direitos a plantas desenvolvidas geneticamente.
6: Comissão amplia repasses a municípios e fundos para regiões sul e sudeste.
5: Projeto de lei que equipara misoginia ao racismo vai avançar com urgência.
6: Deputados aprovam medidas de apoio aos exportadores e contra enchentes.
5: Boa noite. Câmara aprova medidas provisórias que destinam recursos para a saúde de policiais, apoio a empresas exportadoras e para recuperação após enchentes em Minas Gerais. A repórter Daniele Lessa acompanhou as votações.
9: O plenário da Câmara aprovou três medidas provisórias que destinam recursos para a saúde de policiais, apoio a empresas exportadoras e para recuperação após enchentes que aconteceram em Minas Gerais no início do ano. Uma das medidas provisórias direciona recursos arrecadados com as empresas de apostas conhecidas como BETs para o Fundo para Aparelhamento e Operacionalização das Atividades FIM da Polícia Federal, o FUNAPOL. O repasse dos recursos das BETs será gradual, 1% em 2026, 2% em 2027 e 3% a partir de 2028. Além disso, o governo federal fica autorizado a repassar até R$ 200 milhões ao FUNAPOL ainda em 2026, utilizando recursos livres do Tesouro Nacional. Esses recursos poderão ser usados para custear a saúde dos servidores da Polícia Federal, da Polícia Rodoviária Federal e da Polícia Penal Federal. O projeto ainda permite que recursos do FUNAPOL sejam usados para pagamento de retribuição por atividade extraordinária a servidores da Polícia Federal. Segundo o governo, o objetivo é garantir financiamento estável para a segurança pública e promover a valorização e a proteção da saúde dos profissionais. Relator da medida provisória, o deputado Aloísio Mendes, do Republicanos do Maranhão, destacou que os servidores das polícias federais enfrentam riscos elevados, desgaste físico e pressão psicológica, o que justifica as medidas de proteção à saúde e valorização profissional.
8: Fazendo um gesto importante para nossas polícias da União, Polícia Federal, Polícia Rodoviária Federal, Polícia Penal Federal, que prestam um relevante serviço à sociedade e que agora, com a aprovação da SMP agora, terão a sua saúde mais bem cuidada, dos seus familiares, essa profissão que é tão desgastante, que causa tantos prejuízos à saúde dos nossos profissionais.
9: Outra medida provisória aprovada cria novas regras para fortalecer linhas de financiamento do Plano Brasil Soberano para empresas afetadas por instabilidade internacional, razões geopolíticas ou aumento de tarifas comerciais. Os recursos de até 15 bilhões de reais poderão atender exportadoras de bens industriais, produtos agropecuários, pesca, aquicultura, florestas plantadas, recursos minerais e setores industriais relevantes para o comércio exterior. Ao defender a aprovação da MP, a deputada Érica Cocai, do PT do Distrito Federal, falou da importância de investir na indústria nacional como forma de proteger o país de oscilações nos preços internacionais.
10: De crédito de 15 bilhões, que visa desenvolver a indústria nacional, absolutamente fundamental, que visa fazer frente ao que nós estamos vendo com a crise, com a guerra do Irã, para que nós não tenhamos os efeitos deste processo na elevação do próprio combustível, que o Brasil possa se proteger.
9: O plenário também aprovou a medida provisória que destina crédito extraordinário de 266 milhões de reais ao Ministério da Integração e Desenvolvimento Regional para ações de recuperação e apoio financeiro às famílias afetadas pelas enchentes e deslizamentos que atingiram a Zona da Mata de Minas Gerais no início do ano. As três medidas provisórias serão analisadas em seguida pelo Senado. Da Rádio Câmara de Brasília, Daniele Lessa.
6: Luiz Lima, do Novo do Rio de Janeiro, critica os gastos do governo federal com publicidade institucional e afirma que os recursos deveriam ser destinados a áreas prioritárias. Ele afirma que a campanha oficial tem caráter político e não reflete a realidade da população.
11: Para Luiz Lima, as peças publicitárias divulgam informações enganosas sobre temas como segurança pública, combate ao feminicídio e economia. Ele também afirma que o aumento dos preços e a perda de poder de compra contradizem a mensagem divulgada pelo governo.
7: Votação.
6: A Câmara aprovou o aumento do prazo de proteção de direitos sobre plantas desenvolvidas geneticamente. O repórter Antônio Vital acompanhou a votação.
12: O plenário da Câmara aprovou o projeto que amplia de 18 para 25 anos os direitos de propriedade sobre sementes e mudas desenvolvidas geneticamente de videiras, árvores frutíferas, árvores florestais, árvores e plantas ornamentais e cana-de-açúcar. A proposta altera a Lei de Proteção de Cultivares, que é o nome que se dá às variedades de plantas desenvolvidas ou selecionadas por meio de técnicas de melhoramento genético. Cultivares apresentam características como resistência a pragas, maior produtividade, adaptação ao clima ou sabor melhor, o que as diferenciam de outras plantas da mesma espécie. A proposta aprovada mantém o prazo de proteção dos direitos de cultivares das demais espécies vegetais em 15 anos. A legislação determina o pagamento de royalties pelos produtores às empresas que desenvolvem os cultivares. Prevê exceções, como no caso do produtor que reserva sementes para uso próprio sem fins comerciais, ou para o pequeno produtor que multiplica as sementes por conta própria e as troca com outros agricultores familiares. O projeto aprovado exclui os produtores de cana-de-açúcar que exploram área de até 150 hectares da obrigação de pagar os royalties. Exclui ainda os pequenos produtores de plantas ornamentais. O relator, deputado Arnaldo Jardim, do Cidadania de São Paulo, diz que as mudanças eliminam distorções que hoje afastam o investimento na produção de novos cultivares, como no caso de florestas de eucaliptos e pinos. Segundo ele, cultivares desse tipo demoram até 20 anos para serem desenvolvidos e o prazo menor de proteção dos direitos desestimula as empresas a desenvolverem novas espécies.
13: Cada vez que você faz o desenvolvimento de uma nova variedade, de um novo cultivar, você tem que ter investimentos em pesquisa. Então é normal que você cobre um royalties por aquilo que é a utilização dos novos cultivares. Qual era o grande desafio? Você ter um justo equilíbrio. Você não poderia ter um período dessa cobrança de royalties muito pequeno, porque não compensaria, e você não poderia ter também esse período muito extenso, porque você restringe o acesso a essas novas variedades.
12: O relator acatou o pedido de deputados do PSOL e do PT e excluiu do pagamento de royalties sobre cultivares os pequenos produtores de plantas ornamentais. Para o deputado Tarcísio Mota, do PSOL do Rio de Janeiro, a medida vai beneficiar mais de 800 mil pessoas. O projeto, que amplia de 18 para 25 anos os direitos de propriedade sobre cultivares de videiras, árvores frutíferas, árvores florestais, árvores e plantas ornamentais e cana-de-açúcar, seguiu para análise do Senado. Da Rádio Câmara de Brasília, Antônio Vital.
14: Agricultura.
5: Sérgio Turra, do PP do Rio Grande do Sul, critica o anúncio de mais de R$500 milhões para o Plano Safra, afirmando que os produtores rurais endividados não conseguem acessar o crédito. Ele argumenta que a medida não atende esse público específico.
15: Sérgio Turra defende a proposta de securitização das dívidas rurais, afirmando que a medida é essencial para garantir a sobrevivência dos produtores e da economia gaúcha. Ele também não concorda com a classificação da proposta pelo governo como uma pauta-bomba.
5: Santim Roveda, do União do Paraná, cobra mais apoio ao agronegócio e critica o corte de verbas para o Plano Safra. O congressista avalia que a redução das verbas para custeio e seguro rural vai deixar os produtores desprotegidos, especialmente diante de previsões climáticas severas.
15: Santim Roveda cita o Paraná como exemplo de logística, cooperativismo e exportações a ser implementado em outros estados, mas lamenta que o excesso de impostos federais tire a rentabilidade de quem trabalha e gera riqueza no campo e na cidade.
14: Economia.
5: Deputados concordam com representantes de micro e pequenas empresas sobre a atualização geral da tabela do Simples e não apenas dos limites do MEI. A reportagem é de Luiz Cláudio Canuto.
16: Representantes de micro e pequenas empresas criticaram o projeto do governo de atualização dos limites de faturamento do microempreendedor individual, o MEI, e cobraram uma atualização geral da tabela do Simples. A proposta do governo chegou recentemente à Câmara e se soma a outros mais de 30 projetos a respeito do tema. Pelo projeto do governo, o teto do MEI subiria dos atuais R$ 81 mil para R$ 110 mil em 2027 e R$ 140 mil em 2028. O projeto também permite que um MEI contrate até 2 empregados por um salário mínimo ou o piso salarial da categoria. Na Câmara, o tema já é analisado por uma comissão especial, onde o relator, deputado Jorge Guetem, do Republicanos de Santa Catarina, defende uma revisão geral do Simples e não apenas do limite do MEI. O presidente da Frente Parlamentar Mista do Ambiente de Negócios, Mendonça Filho, do PL de Pernambuco, concorda com a atualização da tabela do Simples Nacional para micro e pequenas empresas. A defesa da correção foi reforçada também pela presidente da comissão especial sobre o tema, deputada Anne Ortiz, do PP do Rio Grande do Sul. Desde a última atualização dos limites, em 2018, a inflação acumulada pelo IPCA é de 55,4%.
18: Não por conta de um crescimento real, não por conta de um crescimento orgânico, mas sim por um achatamento do teto por conta dessa inflação acumulada.
16: Segundo o relator do projeto sobre o MEI, deputado Jorge Guetem, se o ajuste da tabela se limitar à faixa do microempreendedor, o risco será de distorção do Simples.
19: É uma conta simples fazer. Por que eu vou estar numa alíquota maior ali como micro e pequena empresa de 180 mil se eu posso estar numa alíquota bem menor, né, que é o benefício que os MEIs têm, são contemplados, né? Então, elevando a 140.
16: Uma das ideias em debate prevê que o teto dos microempreendedores suba para R$ 140 mil. Já o das microempresas subiria de 360 mil para R$ 869 mil por ano. E o das empresas de pequeno porte passaria de R$ 4,8 milhões para R$ 8,69 milhões. Da Rádio Câmara de Brasília, Luiz Cláudio Canuto.
15: Maurício Marcon, do PL do Rio Grande do Sul, contesta os dados sobre o desemprego e a inflação anunciados pelo governo. Para ele, o discurso de crescimento econômico desconhece a realidade da população, que sofre com o aumento no preço dos alimentos e dos combustíveis.
5: Segundo a análise de Maurício Marcon, o cenário nacional é oposto ao anunciado, com um déficit acima de R$1 trilhão e com a dívida pública superando 80% do PIB, o que prejudica a criação de novas empresas, a geração de empregos e a produção nacional.
15: Dr. Fernando Máximo, do PL de Rondônia, celebra a aprovação pela Câmara de proposta de emenda à Constituição relatada por ele, que garante a imunidade tributária total para templos religiosos e suas entidades, como creches, asilos e orfanatos.
11: Dr. Fernando Máximo explica que a medida, agora sob análise do Senado, isenta de impostos a compra de bens e serviços, com os tributos pagos sendo devolvidos às entidades em 90 dias para reinvestimentos nas entidades de assistência social filantrópicas.
7: Desenvolvimento Regional.
15: Comissão Especial aprova aumento de repasses para municípios e criação de fundos para Sul e Sudeste. A repórter Noelle Nobre tem os detalhes.
14: Uma comissão especial da Câmara dos Deputados aprovou uma proposta de emenda à Constituição que aumenta o Fundo de Participação dos Municípios, o FPM, e cria fundos específicos para o desenvolvimento das regiões Sul e Sudeste. O parecer aprovado é do deputado Arnaldo Jardim, do Cidadania de São Paulo. A medida eleva de 50% para 53% a parcela da arrecadação federal de impostos que deve ser dividida com estados e municípios. Isso garantirá às prefeituras uma quarta parcela extra de 1% do FPM a ser paga anualmente no mês de março. O relator, Arnaldo Jardim, acredita que os municípios hoje estão sobrecarregados.
20: A Constituição de 88 dá um sinal, mas a prática acabou se revelando ao contrário. Houve uma reconcentração de recursos na União. E isso não foi acompanhado da divisão de responsabilidades. Todas as novas políticas foram no sentido de repassar responsabilidades aos estados e municípios.
14: Além do reforço para as cidades, a proposta cria fundos constitucionais de financiamento para o Sul e o Sudeste, nos moldes do que já existe para o Norte, o Nordeste e o Centro-Oeste. Cada um desses novos fundos receberá 1% da arrecadação federal para financiar o setor produtivo local. Para evitar um choque nas contas públicas, a implementação será gradual, 0,5% em 2027 e o valor integral em 2028. A estimativa é que em 2028, cada novo fundo regional e o aumento do FPM representem separadamente um aporte de mais de 11 bilhões de reais. Agora, a proposta segue para o plenário da Câmara, como lembrou o presidente da comissão especial, deputado Cobalcini, do MDB de Santa Catarina.
21: A gente tem que agora fazer uma construção além daquela que nós construímos aqui na comissão especial. Precisamos estender para o Brasil.
14: A proposta que aumenta os repasses para os municípios e cria fundos de desenvolvimento para as regiões Sul e Sudeste precisa ser votada em 2 turnos no plenário antes de seguir para a análise do Senado. Da Rádio Câmara de Brasília, Noelle Nobre.
7: Saúde.
11: Paulo Soares, do Podemos de São Paulo, faz um apelo pela continuidade dos atendimentos no Hospital e Maternidade São José, de Barra Bonita. Ele alerta que o fechamento do pronto atendimento da unidade pode sobrecarregar outros hospitais e comprometer a assistência na região.
15: Paulo Soares também defende a atualização da tabela do SUS e mais investimentos na rede pública de saúde. Segundo o parlamentar, o financiamento adequado é essencial para garantir o funcionamento dos hospitais filantrópicos e das Santas Casas.
7: Justiça.
11: Deputados aprovaram regime de urgência para o projeto que equipara o ódio às mulheres ao crime de racismo. O repórter Antônio Vital explica.
12: Depois de muito debate em plenário, a Câmara dos Deputados aprovou regime de urgência para o projeto já aprovado pelo Senado, que prevê punições para a prática de misoginia, como é chamada a prática de ódio, desprezo ou preconceito contra as mulheres. O projeto inclui o crime de misoginia na mesma lei que já pune com pena de 2 a 5 anos de prisão sem direito à fiança, discriminação ou preconceito de raça, cor, etnia, religião ou procedência nacional. A coordenadora do grupo de trabalho que analisou a proposta, a deputada Tabata Amaral, do PSB de São Paulo, apresentou nova versão para o texto no início de junho, com alterações na proposta aprovada pelos senadores. Ela alterou principalmente a definição de misoginia. Tabata Amaral retirou os termos ódio e aversão previstos no projeto do Senado para caracterizar a misoginia. Na nova versão, misoginia é descrita como a prática, a indução ou a incitação de menosprezo ou discriminação contra a mulher que promova violência, negue sua igualdade de direitos ou ofenda sua dignidade em razão da condição de mulher. O texto aprovado pelo grupo de trabalho também prevê que o juiz poderá suspender temporariamente conta ou perfil na internet que estimular violência contra a mulher. No plenário, o regime de urgência foi aprovado com 293 votos favoráveis e 158 contrários, depois de muita discussão. Deputados da Frente Parlamentar Evangélica manifestaram preocupação com a possibilidade de pregadores religiosos serem enquadrados no crime de misoginia. Outros deputados disseram que a definição do crime é vaga e pode motivar censura. Foi o que disse a deputada Júlia Zanatta, do PL de Santa Catarina.
1: Ainda temos termos muito vagos que deixam a critério do juiz, e isso acaba numa perseguição. Me parece, sim, que é para perseguição religiosa, para calar opositores, mulher que é bandido na cadeia.
12: O texto do grupo de trabalho também aumenta as penas de calúnia, difamação e injúria quando praticados no contexto de violência familiar, e dobra a pena para postagens com incentivo à violência contra a mulher, quando praticados na internet com o fim de obter lucros. A deputada Tabata Amaral, coordenadora do grupo de trabalho, disse que está ouvindo lideranças dos partidos para chegar a um texto de consenso. Ela defendeu punição para quem incentiva a violência contra a mulher.
3: A gente vê o número de homicídios no Brasil cair, mas o número de feminicídios aumenta. E nós precisamos dar uma resposta. E essa resposta passa por enfrentar grupos de ódio que estão se articulando, especialmente no submundo da internet. Grupos de ódio que entenderam que você incentivar o estupro, você incentivar a violência, você atacar uma mulher, infelizmente, é uma forma de ganhar dinheiro, é uma forma de viralizar, é uma forma de vender um curso.
12: Com o regime de urgência, o projeto que prevê pena de até 5 anos de prisão para quem praticar o crime de misoginia pode ser votado diretamente no plenário da Câmara, sem passar pelas comissões permanentes da Casa. Da Rádio Câmara de Brasília, Antônio Vital.
7: Relações Exteriores.
15: Alencar Santana, do PT de São Paulo, critica a suposta submissão de políticos brasileiros a interesses estrangeiros, citando uma correspondência oficial de autoridade externa que trata da possibilidade de uma equipe de transição governamental brasileira ser colocada à disposição de outra nação.
22: Alencar Santana afirma que o documento menciona a entrega de riquezas estratégicas e de tecnologias como o PIX. Ele classifica a hipótese como traição à pátria, alerta sobre o risco de interferência externa nas eleições e defende uma postura firme na defesa dos interesses do Brasil.
15: Termina agora o Jornal Câmara dos Deputados, produzido pela Rádio Câmara, com trabalhos técnicos de Wellington Teles e apresentação de Cibele Comanetti e Márcia Aquilissardi. Uma boa noite para você.
22: Boa noite e a Voz do Brasil volta amanhã.
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1: 5 e 3.

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1: 5 horas, 8 minutos. 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
1: 5:18.
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1: 5:18.

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1: 5h20.
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1: 5 horas, 21 minutos.

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3: 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Alô, Colônia Rodrigo Silva!
4: Hey!

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4: Tudo bom? Aqui, só passando para marcar a presença nossa aí. Nós do Bar Sítio Avorrai. Nós e todo mundo que acompanha o Sítio Avorrai. Beleza? Família Vorrai é grande. Nós vamos estar aí. Parabéns pela sua festa aí. Todo ano é a melhor festa que tem.
5: Oi, sou a Irene da Associação dos Cavaleiros e estarei presente dia 12, representando
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7: 5:30.
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7: 5:30.

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1: 5:33.
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1: 5:33.

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1: 5:36.

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2: 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Dia 12 de julho, nós estamos lá colado na Cavalgada da Colônia.
3: Está confirmadíssimo, dia 12 de julho, a grande cavalgada da Colônia, a grande cavalgada de Barbacena, 12 de julho, saída do estacionamento do Parque de Exposições, rumo à Colônia, naquela tradição, naquela alegria, com as comitivas de toda a região. Vai vir centenas e centenas de cavaleiros e amazonas. 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
5: Faltam 13 minutos para 6.

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2: Faltam 9 minutos para 6. Alan e Aladim, também convidados especiais para a festa da família sertaneja na Colônia Rodrigo Silva. O show deles é no sabadão, dia de bodão, 11 de julho. Aliás, no sábado, 11 de julho, a festa começa 1h, tá? É para levar o vovô, a vovó, o papai, a mamãe, a família inteira na Colônia, no Grêmio Recreativo, lá aguardando você no campo do Grêmio, tá? É uma realização da Prefeitura de Barbacena, da Casa de Itália e do Grêmio Recreativo, da Colônia Rodrigo Silva. 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Valeu mesmo, juntos e misturados com a festa da família. 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
3: Ô Barbacena, ô cavalgada da colônia. Fala meu amigo Silvano. Confirmando presença aí, o Otávio Sandai Bitcoca, comitiva sem pinga na Nansai. Dia 12 de julho, estaremos presentes aí, se Deus quiser. Mais uma cavalgada na feira de ouro.
4: Passando aqui pra te lembrar aí que na cavalgada da colônia Rodrigo Silva aí, a comitiva do Quilombo vai estar presente. Beleza? O Dibão guarda nós aí que nós estamos juntos. Comitiva do Quilombo vai marcar presente nessa festa aí.
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7: O dia já clareou lá fora, a luz é a sombra de Deus. Vamos rezar juntos? Essa é a hora que o sertanejo tira o chapéu, ergue as mãos aos céus e agradece a Deus pelo milagre da vida que se repete. Vamos agradecer pelo pão, pelo chão, o trabalho, a família, os sonhos que nos alimentam, a saúde, a nossa maior riqueza. Estamos a bordo de um dia lindo na história. É o dia de hoje, é o tempo presente, é o nosso presente. Pense coisas boas, positivas, ainda que de repente o vento venha soprar ao contrário. Mas cultive boas ideias. Adube e regue os seus sonhos. Dedique-se a plantar o bem, a ser do bem sempre, até porque quem pisa nos outros tropeça na vida. E não vale a pena jogar nesse time. Não se iluda. Confie. Tenha esperança, mas não fique esperando passivamente pelos bons ventos. Deus não dá. É isso mesmo que você ouviu. Ah, se Deus quiser, é claro que Ele quer, Ele quis, Ele sempre vai querer, e a parte dEle está feita, por isso que Ele falou, vá, eu sou contigo. Tem coisas que só a gente pode e deve fazer. Deus já fez a parte dEle, acredite, aproveite as oportunidades, todas, principalmente aquelas pequenas oportunidades. Isso, porque são através delas, das pequenas coisas, que você chegará a grandes conquistas. Ao som da Ave Maria na viola caipira. Reze comigo do outro lado do rádio. A oração que Jesus nos ensinou. Pai nosso que estais nos céus, santificado seja o vosso nome. Venha a nós o vosso reino, seja feita a tua vontade, assim na terra como no céu. O pão nosso de cada dia nos dai hoje. Perdoai as nossas ofensas, assim como nós perdoamos a quem tem nos ofendido. E não nos deixeis cair em tentação, mas livrai-nos de todo o mal. Pois teu é o reino, o poder e a glória para sempre.

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1: 6:04. Estamos de volta. Alô, nossa querida colônia Rodrigo Silva. Bom dia, família sertaneja de Barbacena e região. Eu não sei se você sabe, mas o Festival da Colônia esse ano, né, aquela festa de julho na Colônia, será com as atrações do Encontro de Violeiros. É a volta da Festa da Família, nesse ano 2026, de 10 a 12 de julho. E o destaque também para a grande cavalgada de Barbacena, cavalgada da Colônia, dia 12, domingo. Tá? As atrações sertanejas, a moda de viola, o forró, a família, todo mundo junto e misturado aí. Na Colônia Rodrigo Silva, no Festival da Colônia 2026, tá bom?
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0: 6:10.
1: 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Alô, estradeiro. 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

Legal, legal, gente que se liga na gente. 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Estamos a uma semana da festa da família sertaneja, o encontro de violeiros de Valta Barbacena. Alô, Colônia Rodrigo Silva, bom dia a todo mundo, bom dia, Barbacena. Gente, vamos conferir aqui o dia de hoje na história. Hoje é Dia Nacional de Combate à Discriminação Racial, tá certo? Dia 3 de julho de 2026. Vamos conferindo aqui também alguns acontecimentos registrados para essa data. E agora são 6h22. Lembrando que daqui a pouco tem uma mensagem especial para você pensar sobre as coisas da vida. Hoje é dia de São Tomé, né? São Tomé, isso mesmo. Sabe qual, né? Qual é o santo, hein? Qual é o santo do dia? É aquele que só falou que acredita vendo. E eu vendo não acredito, tá certo. Já eu vou aqui para esse resumo dos acontecimentos. Sabe aquela hora que a internet trava? Pois é, essa é uma hora delas. Começa o dia desse jeito. A lua é cheia, né? Tá linda no céu. O signo é Câncer. Metade do ano já foi embora, isso é oficial, hein? Estamos com o número 184. 184 dias já passaram, faltam 181 para acabar o ano. Hoje é dia do Ministério da Justiça também, foi criado em 1822. Nessa data, em 1928, ocorreu a primeira transmissão mundial de uma televisão em cores. Isso foi em Londres. Está registrado que em 1962, nessa data, nascia Tom Cruise, o galã ator norte-americano. Em 1971, morreu aos 27 anos Jim Morrison, líder da banda The Doors, os roqueiros. Em 2001, o primeiro coração artificial totalmente autônomo foi implantado em um paciente nos Estados Unidos. Alguns acontecimentos aí registrados ao longo da história. Sintão.

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4: Aquele abraço à turma da Cavalgada, né? Não somente em Barbacena, mas na região. Principalmente o pessoal também que vai marcar presença dia 12 de julho aqui na Colônia Rodrigo Silva, junto com a nossa Cavalgada de Barbacena, Cavalgada no Encontro de Violeiros, a 10ª edição, que está aí junto com o Silvânio. Olha, e o Silvânio me deu um toque, falou que a turma também estava organizando nesse fim de semana a segunda Cavalgada da Festa do Cavalo de Alfredo Vasconcelos, nesse 4 de julho, amanhã, sabadão, certinho? Tradição, amizade e paixão pelo cavalo. Alô, turma de Alfredo Vasconcelos, um abraço. Tá indo uma cela aí pra ser sorteada, tá? Dentre vários prêmios. O Silvano tá levando uma cela aí pra sortear e aqui em Barbacena, várias celas sendo sorteadas entre todos os participantes da Cavalgada e muitos prêmios também. Vamos nessa, tá chegando o dia!
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2: Aqui é o locutor Pugalora das Cavalgadas, passando aqui para confirmar a presença da comitiva Fora da Lei no dia 12, aí na Colônia Rodrigo Silva, beleza? Um abraço aí, tudo de bom aí, aguarda, nós estamos chegando com a nossa comitiva aí em peso, tudo de bom aí, um abraço para você aí, para o Vanderlei Antunes da 93, e pode contar com a nossa presença, estaremos aí com Deus, tudo de bom.
3: Beleza, aqui é o Guilherme Quintão, sou da comitiva da Colônia do Sítio Gralha Azul, passando aqui para confirmar a presença na 10ª Cavalgada, que seja um evento maravilhoso, como sempre, né, essa é a 10ª. Eu fui em todas, pode contar com nossa presença aí, e se Deus quiser vai ser show.
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4: 6 horas 34 minutos.

4. Vamos em frente, gente. Tá chegando mais uma mensagem especial pra gente pensar sobre as coisas da vida. 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Vamos conferir a mensagem da manhã.

Hoje nós vamos falar de saudade. Minha saudade tem nome, tem voz, tem cheiro. Tem lembranças guardadas em pequenos detalhes que ninguém percebe. Às vezes ela chega silenciosa em uma música, em uma foto antiga, em um abraço que faltou, e aperta o coração sem pedir licença. Mas aprendi que sentir saudade também é prova de amor. Só sente falta quem viveu algo verdadeiro, quem marcou a alma de alguém de forma eterna. E mesmo que a distância, o tempo ou a vida tenham mudado tantas coisas, existem pessoas que continuam morando dentro da gente. Porque o amor de verdade não vai embora. Ele permanece nas memórias, nos ensinamentos, em cada lágrima silenciosa. Se hoje a saudade doer, não esconda. Transforme essa dor em gratidão por tudo que viveu. E nunca esqueça. Algumas presenças partem da nossa frente, mas jamais do nosso coração.

0: Jorge Matheus, Ouçome, Ouçoma, Marcos Belucci, domingo de manhã, em uma mensagem falando sobre saudade. Já já, recordar é preciso, continue com a gente. Olha aí, faltando exatamente uma semana para a festa da família sertaneja. Atenção, atenção, você aí, o compadre, a comadre, a juventude também, a turma que gosta de andar traiada, aquele chapelão, fivelão, a botina, prepara tudo aí. E vamos nessa, porque sexta-feira que vem, na Colônia Rodrigo Silva, tem encontro de violeiros e a festa começa cedo. Sexta, 7 horas da noite, com cantos de fé e emoção, Violeiro de Maria, certinho? No sabadão, pra você ter ideia, começa 1 hora da tarde. 1 hora da tarde tem encontro de violeiros no sábado, no campo do Grêmio, na Colônia. E domingão, aquela cavalgada sensacional. A expectativa tá aí, né? Semana que vem, o endereço certo é esse. É, pra curtir o festão do modão.
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5: 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E a hora?
0: 7:03.
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10: A turma das cavalgadas, aqui quem fala é o Giovano da comitiva Nego Velho do Tanque, município de Alfredo Vasconcelos, passando aqui para confirmar a presença nessa grande cavalgada da colônia. Essa cavalgada é sucesso. Bora, meus amigos, cavaleiros, comitivas, dia 12 de julho, estaremos juntos nessa grande cavalgada do meu amigo Silvano. Chama que é sucesso.
11: Alô, galera de toda a região, aqui quem fala é o Washington Carvalho, de Campo Lide. Eu venho aqui em nome de toda a nossa galera confirmar nossa presença em mais uma cavalgada da colônia. A gente conta com a presença de tudo. 93
0: a Rádio. A turma tá animada, né? É semana que vem, tá bom? E a festa começa cedo. Gente, a gente fica feliz da vida quando vê o vovô e a vovó lá. Pode levar que eles vão gostar. Tem lugar pra sentar e tudo mais, tá bom? Olha aí, sexta-feira hoje, 3 de julho de 2026. 93, alô, Colônia Rodrigo Silva. Alô, Barbacena. Estamos chegando à festa da família. É o encontro de violeiros. E o nosso som sertanejão bom demais da conta no ar. Aqui, pra você matar a saudade. Recordar é preciso. 7 horas e 6 minutos. Que reloginho danado esse, hein?

Não é modinha, é modão, é a carta com Eduardo Costa. O Guto Costa que gosta de rodar essa música, né? É baitaca também, ele é fã do baitaca, né? Gosta muito, né, Guto? Tinha até pagar a música aqui, ó. Entrar no computador, pagar é todo dia. Ele roda 3 vezes por dia no programa, o baitaca. Agora Eduardo Costa é o primo dele que ele falou. É, tá bom de parente, hein, ô Guto? Falou, fala comigo aí. Logo mais tem. Gente que se liga na gente, um abraço, Alex da Banca de Tijolinho. 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Está desejando uma ótima sexta-feira aí para você. 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Gente, já era para eu ter falado do sorteio do bolo. Vocês me desculpam, mas realmente hoje a cabeça não tá boa, não. Vamos fazer o seguinte, quem que tem aniversariante aí em casa, da família ou no trabalho? A padaria Aurora, gente, é sexta-feira, tem o bolo, uai, que isso? Não podemos deixar não, né, Gilson? Então, vamos sortear esse bolo aí, tá? 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É o bolo da padaria Aurora. 7h19. Eu tô igual o Guto, né? Bota a música tocar e fala a música inteira em cima. Ô Guto, você acordou hoje cedo, hein? Ô, madrugada.

dia 12, começa 9 horas da manhã a concentração no estacionamento do Parque de Exposições, né? E depois segue uma cavalgada saindo meio-dia em ponto rumo à colônia, passando aí pelas ruas de Barbacena. Vai ser muito legal ali pela Rua Bahia, né? Vai ser um registro muito interessante. Centenas de cavaleiros e amazonas de toda a região. Você tá ouvindo as confirmações aí, né? Gente de longe que vem aqui. É, às vezes pela primeira vez também em Barbacena, certo? Nessa cavalgada. Depois a turma retribui a visita. É uma turma muito legal, muito unida, né? E a festa começa sexta, 7 horas da noite, com os violeiros de Maria, né? Cantorias de fé e emoção e uma bênção ministrada pelo padre da paróquia do Boa Morte a todos os participantes da família sertaneja, todos os violeiros e a família da colônia Rodrigo Silva. Atenção você da colônia Rodrigo Silva, sexta chega cedo na festa pra gente rezar junto e agradecer a Deus pelo milagre da vida, pela bênção, pela oportunidade de estarmos juntos, agradecer, tá certo? Combinado? Fechado, legal, numa boa? E sabadão é a tarde inteira. Se o Brasil passar domingo, tem jogo do Brasil no sábado à tardinha. Aí nós vamos assistir lá também. Olha, tá tudo contribuindo aí, colaborando. É, pausa aqui, já já o pessoal do jornalismo trazendo a informação. O pessoal já tá preparando tudo lá. E a gente trazendo mais saudade pra você.

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5: Tá falando aqui o Ari Santana, de Santana do Grandel. Tamo junto, se Deus quiser, na festa aí, beleza? Mas muito obrigado pelo convite.
6: Aqui é o Tifrefe de Barroso da Comitiva, avisa que eu cheguei. Se Deus quiser, dia 12, nós estaremos aí juntos, chegando aí a nossa comitiva. Avisa que eu cheguei, de Barroso, estaremos juntos aí, se Deus quiser. Tamo junto.
7: Legal, o Tifreco é a galera de Barroso, o pessoal de Santana do Garambel também, bacana, né? A turma tá aí, ó, aí, animada. É, olha... Tô organizando aqui o alô. É muita gente mandando mensagem. Tem muito aniversariante, hein, gente? Um abraço pro Rancho Souza. Alô, Ibertioga, bom dia. Bom dia também a Donizete aí, Maria Donizete no Caiçara. É, alô, Marilene no Savassi também aí. É, aquele alô para a filha dela, Silmara. Tá aniversariando, soprando velhinhas, acendendo esperança. Ludmila Assis, é, saúde e paz. O resto a gente corre atrás. O Zé da Vendinha aí, esse aí tá ligadíssimo, né? Murilo Augusto, é, super manhã também. Obrigado pela companhia e sintonia. É, tem mais alô aqui, Nélio, é, Valber, Valtinho, Turma dos Costas, galera de Antônio Carlos, galera do Curral Novo de Minas, alô Jefinho do Pastel, o Fabiano de São Caetano também, é, acordando e levantando, a Ângela, Val, é, de Jesus, Valdeci Cabral, é, Vitim, super dia, super manhã, Ana de Antônio Carlos, obrigado pela audiência. Alô, é, gente que se liga na gente... 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Modão, saudade, recordação. Mato Grosso e Matias, de igual para igual. Às 7:35, música sertaneja para quem gosta de música sertaneja. Na contagem regressiva para o nosso encontro de violeiros. Alô, Colônia Rodrigo Silva. Em uma semana, a gente se reencontra.

0: Esse é o Daniel, no nosso momento de recordação sertaneja, declaração de amor, Victor Léo e a vida boa, Mato Grosso e Matias, de igual para igual, não é modinha, é modão, os clássicos sertanejos que marcam a trajetória do nosso som, e estamos aqui, faltando uma semana para a festa da família, além de muito modão, tem muito forró e tem sertanejo universitário também para a turma, no sabadão tem Dalmert e Gabriel na Colônia Rodrigo Silva, dia 11, tá? Mas a festa começa dia 10 e dia 12 tem aquela cavalgada. Um abraço, Marcelo Medeiros. 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
0: São 7h46, de manhã o reloginho gira mais rápido. Não é brinquedo não, vivendo um dia de cada vez, nós seguimos tocando em frente porque cada dia mais é um dia menos. Comigo no estúdio, Thiago Rossi, bom dia.
2: Bom dia, Vandeir, bom dia pra você, amigo e amigo ouvinte, que escolheu ficar bem informado com a 93 FM pelo seu rádio e também ao vivo pelo YouTube 93FMBQ, com imagens do nosso estúdio dele, do galã das manhãs barbacenenses, aquele que não é estátua, mas também é um monumento.
0: Olha aí,
2: Vandeir Antunes, que é esse, hein?
0: Você tá buscando no Google essa?
2: Não, eu penso que 5 minutos antes de entrar, eu falei assim, vou falar.
0: Tá bom, criativo, né? Obrigado.
2: 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Metrabe e Clínica Caio apresentam o Bom Dia 93, o primeiro jornal de Barbacena nesta sexta-feira, 3 de julho, Dia Nacional de Combate à Discriminação Racial, Dia Internacional Sem Sacos Plásticos e Dia de São Tomé. Aliás, tem jogo do Brasil no domingo e eu tô igual São Tomé, eu só acredito vendo.
0: Pois é, eu tô igual um bom brasileiro, eu não acredito, né? Mas tá certo, em São Tomé, vamos que vamos. Vamos aos indicadores financeiros, dólar comercial a 5,21, abrindo nessa sexta-feira a 5,21, alta, né, nesses últimos dias. Arroba do Boi Gordo em ligeira queda, Esalq B3 informando que está a R$332,75. Barbacena, região das vertentes, terá um dia parecido como ontem, dia de sol, tivemos nevoeiro pelo amanhecer em alguns lugares aí da região, as nuvens vão aumentar à tarde e muitas nuvens à noite, segundo o Previsões Astrológicas, Previsões Astrológicas.
2: Astrológicas, tá diferente.
0: Completamente. Previsões meteorológicas.
2: Meteorológica.
0: Mínima 12, máxima 24 graus, é o friozinho, inverno brasileiro, tá certo? Vamos conferir aí, 7h49.
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2: E a Prefeitura de Barbacena integrou a Polícia Militar a 105 câmeras de segurança de alta tecnologia instaladas na cidade, que agora fazem parte do sistema de inteligência da corporação. Em operação há cerca de uma semana, o sistema utiliza reconhecimento facial para cruzar em tempo real as imagens captadas nas vias públicas com o banco de dados da PM, permitindo identificar pessoas procuradas pela Justiça e acompanhar seus deslocamentos. A novidade foi apresentada nesta quinta-feira durante coletiva no 9º Batalhão de Polícia Militar. Além do reconhecimento facial, a tecnologia realiza a leitura de placas de veículos, auxiliando na localização de carros roubados ou suspeitos. O sistema também pode ser usado para fiscalizar medidas judiciais, localizar pessoas desaparecidas e rastrear suspeitos de crimes recentes. As câmeras foram adquiridas pela Prefeitura de Barbacena, enquanto a infraestrutura de transmissão dos dados contou com o apoio de um parceiro da sociedade civil. Segundo a Polícia Militar, a ferramenta funciona como um policial virtual, reforçando a prevenção e a investigação de crimes e ampliando a sensação de segurança da população. A matéria completa sobre a implementação do novo sistema, você confere na edição desta sexta-feira, às 5 para as 11, no Cidade Alerta.
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0: Um acidente envolvendo uma motocicleta e um caminhão foi registrado na tarde desta quinta, dia 2, no quilômetro 662 da 040 em Carandaí. Equipes da concessionária EPR Via Mineira foram acionadas e enviaram equipes ao local com apoio da Polícia Rodoviária Federal. O motociclista recebeu os primeiros socorros ainda no local e foi encaminhado para um hospital da região, não sendo divulgadas as informações sobre o seu estado de saúde, nem sobre as circunstâncias da colisão. Em razão do acidente, o tráfego ficou parcialmente interditado, operando em apenas uma faixa em ambos os sentidos da rodovia.
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2: Antes previsto para o próximo dia 8 de julho, em Barbacena, o julgamento do caso envolvendo o homicídio de Vanderlei e Stephanie foi adiado após a defesa apresentar um pedido de desaforamento. A informação foi divulgada pelo portal Flagrante BQ e, com o pedido, o tribunal competente deverá analisar se o tribunal do júri permanecerá em Barbacena ou se será transferido para outra comarca, suspendendo a realização da sessão até que haja uma decisão. O desaforamento é um instrumento previsto na legislação brasileira que permite a mudança do local do julgamento quando há motivos relevantes, como risco à imparcialidade dos jurados, grande repercussão do caso na cidade, questões de segurança ou interesse da ordem pública. O procedimento pode ser solicitado pela defesa, pelo Ministério Público ou determinado pelo próprio tribunal. O pedido não altera o andamento do processo nem representa absolvição ou condenação do réu, servindo apenas para definir o local onde o júri será realizado, com o objetivo de garantir um julgamento imparcial.
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0: 7 horas 52 minutos. A Secretaria Municipal de Cultura e Turismo de Barbacena promove neste sábado, dia 4, uma ação especial para inscrições no concurso Rainha das Rosas e Flores 2026. O atendimento presencial será realizado das 9 da manhã até as 13 horas na praça, em frente à placa Eu Amo BQ, facilitando a participação das candidatas interessadas. A seletiva acontece no domingo, dia 5, a partir das 13 horas no Automóvel Clube, quando serão escolhidas as 15 representantes do tradicional concurso que celebra a beleza, a elegância e a cultura barbacenense. Para se inscrever, é necessário apresentar originais e cópias do RG, CPF e comprovante de residência atualizado. No caso de candidatas menores de 18 anos, também é obrigatória a apresentação das cópias do RG e CPF do responsável legal. As inscrições também seguem disponíveis nesta sexta-feira na sede da Secretaria Municipal de Cultura e Turismo, localizada na Praça da Estação.
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2: Alerta do Imposto de Renda. 500 milhão de brasileiros podem perder cashback por falta de chave Pix. As informações com Pedro Nascimento.
5: Cerca de 500 mil brasileiros podem perder o direito ao chamado cashback do Imposto de Renda neste ano por um motivo simples: não ter o CPF cadastrado como chave Pix. A informação é da Receita Federal. Esse benefício é destinado a quem não precisava declarar o imposto de renda, mas teve o imposto descontado do salário durante o ano passado e tem até R$ 1.000 para receber. Essa consulta estará disponível a partir da próxima terça-feira, no dia 8, no site e também no aplicativo da Receita Federal. Esse pagamento está previsto para o dia 15 de julho e será feito exclusivamente por Pix com a chave CPF. De Brasília, Pedro Nascimento.
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0: E a Receita Federal passará a emitir a partir do dia 31 de julho o novo Cadastro Nacional de Pessoa Jurídica, o CNPJ, em formato alfanumérico, permitindo a combinação de letras e números nos 14 caracteres da inscrição. A mudança valerá apenas para novos registros e tem como objetivo ampliar o número de combinações disponíveis, garantindo a continuidade da emissão dos CNPJs nos próximos anos. Empresas que já possuem cadastro não terão número alterado, nem precisarão fazer qualquer atualização. Durante a transição, os modelos numéricos e alfanuméricos coexistirão e serão aceitos normalmente por órgãos públicos, bancos e demais instituições. Segundo a Receita Federal, cerca de 69 milhões das quase 100 milhões de combinações do modelo atual já foram utilizadas. Embora os empresários não precisem alterar seus cadastros, a Receita recomenda que empresas e também desenvolvedores atualizem seus sistemas para que aceitem CNPJs com letras, evitando problemas em notas fiscais, contratos e plataformas de pagamentos.
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2: A Paróquia Santuário Nossa Senhora da Piedade, aqui em Barbacena, informou uma alteração do horário da missa no próximo domingo, dia 5 de julho. Excepcionalmente, a celebração, que normalmente acontece às 19 horas, será realizada às 19h30. A mudança vale tanto para o Santuário Nossa Senhora da Piedade quanto para a comunidade São Cristóvão. Em comunicado, a paróquia agradeceu a compreensão dos fiéis e reforçou o convite para que todos participem da celebração no novo horário.
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2: Vanair,
0: diga lá,
2: vai, Thiago, acontecer um encontro na Copa do Mundo que não acontece desde 1500.
0: Alguns séculos, hein?
2: É porque desde o Tratado de Tordesilhas, sim, Portugal não encontra a Espanha num lugar tão importante.
0: Finalmente eles vão se esbarrar, né?
2: Pois é. Olha, gente, Portugal garantiu vaga nas oitavas de final da Copa do Mundo após vencer a Croácia por 2-1 em um duelo emocionante, decidido apenas após uma longa revisão do VAR. Cristiano Ronaldo marcou de pênalti e entrou para a história ao se tornar o jogador mais velho a balançar as redes em uma partida de mata-mata de Mundial. Já a Espanha confirmou sua classificação ao derrotar a Áustria por 3-0 com grande atuação de Mikel Oyarzabal, autor de 2 gols, e agora enfrentará Portugal na próxima segunda-feira em Dallas. A fase de mata-mata da Copa do Mundo continua nesta sexta-feira com os confrontos entre Austrália e Egito, Argentina e Cabo Verde, tô torcendo pro Vozinha, além de Colômbia e Gana. Os vencedores avançam às oitavas de final, que começam no sábado com Canadá e Marrocos e Paraguai e França. No domingo será a vez da seleção brasileira enfrentar a Noruega em busca de uma vaga nas quartas de final. Qual que é o seu palpite?
0: Pra domingo?
2: Pra domingo.
0: É, vamos arriscar um 2-1 de novo, né?
2: 2-1 Brasil? É, eu acho que vai 1-1 e o Brasil classifica nos pênaltis.
0: Certo. Tá bom, então. Vamos conferir, né? E brincando, estamos na metade praticamente da Copa, não é isso? Dia 3 hoje, né? É dia 19, se eu não me engano.
2: Dia 19 termina a Copa do Mundo.
0: Mais 15 dias de emoção.
2: Mais 15 dias depois, só daqui a 4 anos.
0: É, exatamente. Aquela expectativa.
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0: Confere aí o que alguns jornais trazem hoje. Folha de São Paulo: seleção não precisa de um craque. A torcida sim, afirma Ancelotti.
2: Estadão: Igreja Católica oficializa excomunhão e primeiro cisma do século XXI.
0: Jornal O Globo: auditoria identifica fantasmas em todos os 77 órgãos do governo do Rio.
2: Estado de Minas: presa diarista confessa morte de casal de idosos.
0: Pois é, por hoje é só. O nosso Bom Dia 93 ficando por aqui. 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
2: 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Bom dia para você, ouvinte, e bom dia para você, Muso Vandeir.
0: Ok, bom dia, Thiago Rossi. Valeu, bom fim de semana também, tá bom? E vamos que vamos. Espero que segunda estejamos aí dando notícia boa sobre a vitória do Brasil, não
2: é isso? Pois é, né?
0: Vamos torcer.
2: Que a dor de cabeça seja boa, né?
0: É, isso aí. Valeu, valeu. Vamos que vamos. É 5 para as 11, equipe completa com Cidade Alerta. E durante o dia você confere também nos nossos sites e redes sociais. Nossa equipe sempre mobilizada em áudio ou vídeo, trazendo a melhor informação para você. Olha a hora, 7h59. 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
6: Olha a hora agora, 8:03.
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11: Aqui, eu, Ricardo, aqui de Saforte, rapaz, do Rancho Giramundo. Estarei presente na cavalgada dia 12, a turma aqui de Saforte e região. Tamo junto, parceiro. Aguardando a cavalgada.
12: Aê, moçada, aqui é o Neizinho de Antônio Carlos. Dia 12 de julho estaremos marcando presença na colônia. Cada ano, cada vez melhor. A galera de Antônio Carlos marcando presença lá.
6: Legal essa turma, hein? Semana que vem tem, tá bom? Se Deus quiser, Ele quer. Tamo junto. Depois de um bom tempo, estamos de volta. Olha, emoções da sexta-feira, hoje 3 de julho de 2026. Começando mais um mês, vamos em frente, gente. 93, a rádio que é. Barbacena, Minas. 93, a rádio que é. 8 horas, 5 minutos.

Felipe Araújo, Estranho de Novo, Danilo e Davi, Não Mexe Nas Minhas Gavetas, Simone Mendes, Direitos Iguais, teve também Eduardo Costa, Imagina Eu, Guilherme Silva com a Barquinha de Ouro, é um dos hinos aí das cavalgadas da galera, né, a galera que curte de montão. Olha, gente, lembrando que daqui a pouco tem sorteio do bolo de aniversário, presente especial da Padaria e Confeitaria Aurora, uma promoção tradicionalíssima, né, igual o nosso programa aqui. Se você ainda não participou, pode concorrer aí, a produção já está cadastrando e daqui a pouco traz o nome do aniversariante que vai faturar esse presente bonito e gostoso com a gente. 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Legal? Numa boa? Olha a hora agora, 8h20. De manhã o reloginho gira mais rápido. Não é brinquedo, não. Alô, turma do fonezinho de ouvido, bom dia. Alô, turma também aí, ligada com a gente nas cidades vizinhas. O contato para promoção do bolo é aqui, para mandar para o nosso zap aqui. O nome do aniversariante da semana. 99925-2750. Esse é o WhatsApp da Rádio que é show. 99925-2750, tá bom? Drogaria Globo, tradição no Jardim do Globo. E a hora, 8h20. 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

0: Vamos tá por aí.
1: Tá tudo na paz aí ou não? É o Tejinho de Rio Pomba, tudo tranquilo? Estarei marcando presente, eu e meus amigos, Cavalgada da Colônia, não é isso? Que pessoal bacana esse pessoal de Babacena aí, tá? Só vou chegar aí na sexta-feira e posso saber que sua cavalgada vai ser top.
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1: 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Muito obrigado mesmo. Vamos em frente, gente, rumo à correria de um novo dia. Catalão Pneus, desejando uma ótima manhã. Legal, gente, reta final do nosso Som Sertanejão de hoje. Tem bolo de aniversário saindo da Padaria Aurora, nosso parceiro tradicional do Bom Demais da Conta, né? Alô, Gilson, toda a equipe e aos confeiteiros aí, prepara aquele bolo gostoso, né? Um presente bonito e gostoso para amanhã, ouvinte nosso faturando. E parabéns aos aniversariantes todos que participaram com a gente. Saúde e paz, o resto a gente corre atrás. Mas a sorte hoje é para Jaqueline Aparecida, final 8392, Jaqueline Aparecida da Silva. A produção tá fazendo contato, explicando como que faz para pegar o seu presente. 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
4: 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Na grande cavalgada sua aí, na Colônia, né, que vai acontecer aí. Vai ser um festão, tamo junto aí, tá? Conta com o Silveirano aí, tá? Um forte abraço. Quem fala aqui é o Janinho.
5: Tá bom? Aqui, você pode contar com a minha presença aí, tá? É o Vanilson, eu pus agora aqui Aras e Fazenda Bela Vista aqui. Aí você pode contar comigo, eu moro aqui na Antiqueira. Aí você pode contar comigo e meus amigos aqui, tá?
1: Então tô contando com vocês todos aí, hein? Igual um bom caipira falando, contando com vocês. 6, 7, 8, 9, 10. 8h34, a hora agora.

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0: Faltando 15 minutos para as 9. Vamos em frente, gente, no astral legal de uma nova manhã. Nova vida, novas oportunidades. Bom dia, turma aí da Drogaria Globo. Alô, você também da Emerson Car. Fala, amigão. Alô, Emerson Car aí. O pessoal do Supermercado União, no Boa Morte também. Obrigado pela audiência. 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Bolo de aniversário na Aurora. Os nossos amigos aí também. 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Pneuzão pro seu carrão. 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
2: Vandeir Antunes.
0: Fim de papo, sertanejo bom demais da conta ficando por aqui no clima da sexta-feira, anunciando que logo mais a gente volta às 16h com o circuito no ar, tá bom? Belíssimo dia, bom trabalho a todos. 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Você não vai ficar de fora dessa grande manifestação cultural. É a festa da família sertaneja.

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8: 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E a hora?
2: 93 FM, faltando 1 para as 9. Bom dia!
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1: Boa música, informação de qualidade, horóscopo do dia, promoção, diversão e alto astral. E a sua participação pelo 999-25-2750 é o zap da 93. Grava lá um áudio, a gente manda o seu recado pro ar. Pra você que adora navegar nas redes sociais, segue lá 93FMBQ. A primeira de hoje, Ariane, The One I Love, 92, bom dia, obrigado pela companhia. Aumenta o som aí, vamos nessa.

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1: 9h15, bom dia, Isabela Moreira.
2: Bom dia, Dirceu, tudo bem com você?
1: Tudo bem, e você?
2: Tudo bem, Dirceu, vamos começar falando de saúde, que Minas está só ganhando na saúde. A Secretaria de Estado de Saúde de Minas Gerais lançou o portal Jude Saúde, uma plataforma que reúne informações oficiais sobre saúde pública, medicamentos, tratamentos, tecnologias em saúde e judicialização, com o objetivo de facilitar o acesso de cidadãos, profissionais de saúde, gestores do Sistema Único de Saúde, o SUS, e integrantes do Sistema de Justiça. Segundo o governo do estado, a ferramenta amplia a transparência ao concentrar em um único ambiente normas, fluxos assistenciais, evidências científicas, notas técnicas, protocolos e políticas públicas, além de disponibilizar uma base de conhecimento organizada por temas e ter um assistente virtual para agilizar a busca por documentos. O endereço agora do Jude Saúde é judesaude.saude.mg.gov.br e o portal também passará a oferecer gradualmente painéis e indicadores sobre a judicialização da saúde em Minas Gerais e futuramente vai contar também com uma área de acesso restrito para apoiar demandas técnicas do sistema de justiça, integrando a estratégia de transformação digital da Secretaria de Estado de Saúde e fortalecendo a gestão das políticas públicas do SUS. Então é um ganho muito grande para o nosso estado. E agora vamos falar de educação, Dirceu, porque... Sim. Quem está afim de estudar, ingressar na vida acadêmica, desenvolver a sua carreira, o Centro Universitário Presidente Antônio Carlos, Unipac, aqui Campus Barbacena, está com inscrições abertas para o processo seletivo simplificado do segundo semestre de 2026. Os candidatos podem disputar vagas por meio de prova online, utilizando a nota do Enem ou pelo Programa de Avaliação Seletiva, o PASUM. Para cursos de graduação em áreas como administração, direito, enfermagem, engenharia civil, medicina veterinária, nutrição, odontologia, psicologia, publicidade e propaganda e vários outros cursos. As inscrições para a prova online seguem até o dia 14 de agosto, com taxas de R$ 15,00, enquanto as modalidades de ingresso pelo Enem e pelo PASUM são isentas de taxa e podem ser realizadas as inscrições até 19 de agosto. E as inscrições são exclusivas pelo site da instituição. A prova vai consistir em uma redação aplicada de forma totalmente online no dia e horário escolhidos pelo candidato, com uma duração máxima de 2 horas. O resultado será divulgado em até 2 dias úteis após a avaliação e as matrículas poderão ser efetuadas até 24 de agosto de 2026. 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Eu vou ficando por aqui, Dirceu. Daqui a pouquinho o Thiago Rossi chega com os destaques do nosso Cidade Alerta.
1: Obrigado, Isabela.
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1: Ligado comigo e conferindo na 93, 9:22, hora e vez do horóscopo 93 com as primeiras previsões para esta sexta-feira. O recado para você de Áries, Touro, Gêmeos e Câncer. Confere.
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3: Áries, de 21 de março a 20 de abril.
4: Bom dia, Dirceu. Bom dia, pessoal de casa. Vamos para mais uma previsão do seu signo do zodíaco, começando pelos arianos. Olhem só, uma oportunidade de liderar uma situação poderá surgir e destacar sua capacidade de iniciativa. A cor dos arianos é o roxo e os números da sorte são 8, 33 e 71. E prestem atenção, hein, arianos. Assumam responsabilidades, mas evite centralizar tudo.
3: Touro, 22 de abril a 20 de maio.
4: Continuando com o signo de Touro, o dia poderá trazer mais estabilidade em questões que vinham gerando preocupação. A cor dos taurinos é o preto. Os números da sorte são 5, 27 e 60. E Touro, aproveite o momento para planejar os próximos passos com calma, hein? Não coloque o carro na frente dos bois, viu?
3: Gêmeos, de 21 de maio a 20 de junho.
4: E atenção, geminianos, uma troca de ideias poderá abrir caminhos interessantes no campo pessoal ou profissional. Estejam abertos para ouvir as outras pessoas. A cor de hoje é o laranja e os números da sorte são 14, 45 e 76. E ó, guarda isso, viu, gêmeos? Ouvir experiências diferentes poderá ser muito enriquecedor.
3: Câncer, 21 de junho a 21 de julho.
4: E agora, para os cancerianos, assim como eu. Algo que parecia distante poderá começar a se tornar realidade mais rápido do que imagina. Será que pode ser algum sonho realizado? Nossa cor é o cinza e os números da sorte são 9, 31 e 58. E prestem atenção que é preciso manter o foco e não desanimar diante dos pequenos obstáculos. E daqui a pouco eu volto com mais previsões para o seu signo aqui na 93 FM. Já já eu volto, Dirceu.
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1: 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Legal? Já, já! Beatriz Onzinho de volta com o Horóscopo 93 e o recado para você de Leão, Virgem, Libra e Escorpião. Na sequência tem o recado dos nossos anunciantes. Eu volto depois do intervalo. Segura aí.
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7: De olho no tempo para você que se liga no Show da Manhã da 93. Nesta sexta-feira, a massa de ar frio polar que atua em parte da região sudeste do Brasil favorece a formação de geada em pontos isolados do sul de Minas Gerais. A temperatura mínima é para esta sexta-feira de 7 graus e a máxima de 31. 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

Bom dia, Dirceu Guimarães. Tudo bem? Toca pra gente a música do Milli Vanilli, Girl in No Stool. Obrigada, que você tenha um lindo dia hoje. Aqui é Marise, do bairro Boa Vista.

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1: Ligado comigo e conferindo na 93:15, faltando para as 10. Nervoso, agitadíssimo, ao vivo aqui nos estúdios. Não sei se eu falo. Bom dia, né?
2: Bom dia, Dirceu.
1: Eu acho que não tá muito bom pra você, não, mas...
2: Não. Eu só fico um pouco irritado com essas novas regras do futebol, Dirceu. Tem umas regras aí que veio pra ajudar muito, igual a contagem do tiro de meta do goleiro. Mas ontem aconteceu um lance entre Croácia e Portugal. Torcedor que tava assistindo ontem sabe do que eu tô falando, é... uma bola lá que o juiz teve que olhar o batimento cardíaco da bola lá no VAR. Isso. E viu que teve uma diferença ali, que a bola bateu o coração diferente ali e marcou impedimento do time da Croácia.
1: No último segundo de jogo. Aliás, bota emoção nisso, é um gol daquele, vou te falar, colocava a disputa, ia pra...
2: Ia pra prorrogação. Odisseu, eu não, acho...
1: Prorrogação. Não era prorrogação, mas já tinham 18 minutos de acréscimo. Era uma suposta prorrogação.
2: Mas o futebol tem momentos assim que eu acho que o juizão e as novas regras não pode ser tão... Não vou falar que tão minimamente preciso assim, Odisseu. Eu acho que o futebol é um esporte rápido, um esporte de emoção ali. É um esporte que... Às vezes você não tira muita vantagem por um lance milimetricamente calculado, assim. Eu tenho essa minha opinião, tanto sobre essa regra de ontem...
1: Eu quero te lembrar...
2: Vamos explicar pro torcedor do que eu tô falando aqui, Odisseu. Ontem teve um lance de cabeça, onde um jogador da Croácia, ele, vamos botar entre aspas, deu um passe de cabeça pro outro jogador da Croácia, que tava em posição ilegal. A bola bateu no jogador de Portugal e foi pra esse jogador que estava na posição irregular, pra esse atacante. O que muda no lance? Se essa bola não tivesse encostado, e eu vou botar bem entre aspas, porque na minha opinião não encostou, ela bateu no cabelo do jogador, é brincadeira, né? Ela não encostou no jogador da Croácia, então não devia ser contabilizado como passe. A bola bateu no jogador de Portugal, então isso faz com que a condição do jogador que estava impedido da Croácia não seja contabilizada. Mas como existiu esse passe, bem entre aspas, Dirceu, contabilizou como um passe. Mas eu sou contra isso. Sou contra também, teve um impedimento marcado no jogo Portugal e Colômbia, que o jogador estava com... metade do pé na frente da linha de impedimento. Esses lances minimamente calculados assim, Dirceu, sou contra o futebol. Do mesmo jeito que inventaram a regra que não é pra parar o lance, não é pra segurar muito o jogo, com jogadores demorando pra bater a lateral ou tiro de meta, pra mim, sem inventar uma regra dessa onde é minimamente calculado lances assim, você também para o jogo e tira a emoção. Pô, igual você disse pra mim no off, Dirceu, o narrador tá lá gritando gol, emoção total, a torcida tá gigantesca ali, e aí o jogo para porque foi um impedimento, foi calculado ali por causa de um pé à frente,
1: momento,
2: ou de um...
1: Momento de fama do juiz, né?
2: Ah, sai.
1: Eu vou colocar aqui, combinando com o seu raciocínio, a minha opinião é o seguinte... O futebol até anteontem, à meia-noite, ele era muito levado, com relação à arbitragem, era levado em consideração a interpretação.
2: Sim, interpretação.
1: Eu acho que está valendo agora a interpretação do juiz, só que na frente da tela da televisão, que é o VAR, né?
2: Ele que é o VAR ali.
1: É igual aquele pênalti que eu te falei, que tirou o Senegal
2: da Copa do Mundo. Tirou o Senegal
1: no último minuto também, está danado para acontecer as coisas no último minuto. O juiz foi lá e ficou lá na frente da televisão e a gente viu que ele estava demorando a definir a situação.
2: A interpretação dele foi difícil.
1: Ninguém reclamou pênalti, nenhum jogador reclamou pênalti, de Portugal muito menos, de Senegal.
2: Da Bélgica, muito menos.
1: E de repente o juiz ficou ali alguns minutos para interpretar na frente da televisão o que ele não tinha visto lá atrás.
2: Eu acho que isso perde um pouco de emoção. Não sou contra o VAR, mas sou contra algumas regras que quer colocar uma... colocar assim minimamente em posição irregular ou minimamente à frente ali. Eu acho que o futebol tem que ser bola correndo, bola em campo. Quem fizer o gol merece a vitória.
1: O que você disse aí que melhorou com o VAR com relação ao goleiro, eu não tô lembrado.
2: Agora tem uma contagem. Se o goleiro ele tem 6 segundos pra bater o tiro de meta, e o jogador também na lateral ele tem 6 segundos. Se demorar mais que isso, reverte. O tiro de meta vira um escanteio e o lateral ele reverte somente.
1: Já que estamos falando de novas regras, eu tava passando na TV, eu não tava assistindo o jogo acompanhando, eu escutei só o narrador falando lá alguma coisa com relação ao jogador tampar a boca com a
2: Agora mão. Também não pode.
1: E o que, que significa isso?
2: Isso aí aconteceu por causa de um lance entre Real Madrid e Benfica, onde um jogador foi racista com o Vini Júnior, só que ele cobriu a boca, Dirceu, pra ser racista. Ele cobriu com a camisa. Ele puxou a camiseta. Com isso, a FIFA proibiu os jogadores tamparem a boca.
1: Ele tampou a boca pra xingar o cara.
2: Exatamente. E aí...
1: Mas aí, na mesma partida, eu vi dois jogadores do mesmo time com a boca lá, enfim, pra evitar a leitura labial.
2: Pra evitar a leitura labial entre o mesmo time, eles podem pra estar combinando uma tática, alguma coisa assim, entre o mesmo time.
1: Mas com o adversário você não pode.
2: Com o adversário você não pode fazer isso.
1: E o cara foi expulso sumariamente.
2: E aí é expulso, cartão vermelho na hora.
1: Então tá.
2: Dirceu, só... A gente até perdeu muito tempo falando.
1: Agora, vamos começar o programa.
2: Vamos falar de esporte agora de verdade aqui. A Espanha venceu ontem por 3-0, jogo tranquilo contra a Áustria. Tá na próxima fase, vai encarar inclusive Portugal, que a gente já disse que venceu a Croácia. E a Suíça meia-noite venceu a Argélia também por 2-0, jogo tranquilo pra Suíça. Esses dois últimos jogos aí foram tranquilos pra esses dois times, tirando Portugal e Croácia, que teve emoção total. Hoje, Dirceu, ainda teremos os últimos jogos das 16avos de final: Austrália contra Egito às 15 horas, Argentina e Cabo Verde. O mundo inteiro vai estar de olho nesse jogo às 19 horas, e Colômbia e Gana às 22h30. Só jogaços hoje, Dirceu. E aí, Dirceu, com os jogos de ontem, já temos mais um jogo confirmado, que vai ser um jogaço de bola: Portugal e Espanha, na segunda-feira, dia 6, às 16 horas. O jogo ali, vamos dizer, um tratado de Tordesilhas ali, Dirceu, dentro de campo.
1: Portugal desde criança.
2: Eu também acho que vou com Portugal nessa.
1: Como
2: aí.
1: Diz você, você disse ontem, tô fechado com Portugal.
2: Tô fechado com Portugal às 16 horas da segunda-feira. Aí a gente vai, ainda temos os confrontos a definir ainda, de Argentina, Cabo Verde, Colômbia e Gana. E a Suíça tá esperando um desses confrontos aí. Apitou que vamos nessa.
1: Agora eu tô te pedindo aí pra você falar, o Neymar vem ou não vem?
2: Neymar, Dirceu, não vem, mas ontem na coletiva de imprensa, o técnico Carlo Ancelotti disse que Neymar consegue jogar os 90 minutos. Tudo depende dele agora pra ver se merece a titularidade.
1: Você acha que vem o Endrick?
2: Eu acho que vem o Endrick aí
1: no lugar do
2: Paquetá. Na verdade, eu acho que vem o Martinelli e Endrick, os dois juntos, assim, porque eu acho que no primeiro tempo joga Martinelli, depois ele faz uma substituição pro Endrick, mas eu acho que esses dois vão dividir essa vaga do Paquetá. 11h30 no Seleção 93.
1: Que a Graziella tá vindo aí.
2: Eu dou mais informações sobre o time titular do Brasil contra a Noruega no domingo, Dirceu. Jogaço de bolas, 17 horas.
1: Obrigado, Washington.
2: Aquele abraço.

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1: Você o tempo todo ligado com a gente. 3 minutinhos faltando para as 10. De volta com o nosso horóscopo 93 e o recado para você de Leão, Virgem, Libra e Escorpião. Confere aí.
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3: Leão, 22 de julho a 22 de agosto.
4: E voltando com o horóscopo do dia, falando sobre os leoninos agora. Seu entusiasmo contagiará as pessoas ao redor e favorecerá o trabalho em equipe, viu, leoninos? A cor de hoje é o verde. Os números da sorte são 17, 40 e 73. E olhem só para essa dica. Compartilhar conhecimentos pode fortalecer suas relações, viu?
3: Virgem, 23 de agosto a 22 de setembro.
4: E agora para o signo de Virgem. Detalhes que passaram despercebidos anteriormente poderão fazer toda a diferença agora. Voltem em pensamentos e acontecimentos passados e prestem muita atenção. A cor é o amarelo e os números da sorte são 6, 29 e 67. E fiquem ligados, revisem informações antes de tomar decisões importantes, viu?
3: Libra, 23 de setembro a 22 de outubro.
4: E olha o que temos para os librianos. Uma demonstração de carinho ou reconhecimento poderá tornar o dia mais especial. Oh, que coisa mais fofa, hein, Libra? A cor é o azul e os números da sorte são 11, 36 e 65. E lembre-se, valorizem os pequenos gestos e retribuam o afeto recebido.
3: Escorpião, 23 de outubro a 21 de novembro.
4: E chegamos nos escorpianos. O momento será favorável para encerrar pendências e se libertar de antigas preocupações. Não se esqueçam de se priorizar, hein, escorpião? A cor é o dourado e os números da sorte são 13, 38 e 74. E pensem que deixar o passado para trás poderá trazer mais leveza. Por enquanto eu fico por aqui, Dirceu, mas não desanimem que daqui a pouquinho eu tô voltando com mais previsões para o seu signo, viu?
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1: 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Já já você confere previsões astrais para Sagitário, Capricórnio, Aquário e Peixes. Na sequência tem o recado dos nossos anunciantes. Depois do intervalo, informação de qualidade com a nossa equipe de jornalismo, direto da redação. E é claro, muito mais música.
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18: 3 de julho de 2026. Estamos ao vivo no seu rádio pelas ondas da 93, a rádio que achou. 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
3: Já já, informação de qualidade com a nossa equipe de 93 de jornalismo direto da redação. Banda Jamil, você é tudo, 10 e 10, tudo igual na 93. Obrigado pela companhia.

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1: 10h14, bom dia, Thiago Rossi.
2: Bom dia, Dirceu, tudo bem?
1: Tudo bem, e você?
2: Tudo bom também. Quer ficar bem informado, Dirceu?
1: Sim, claro, todo mundo quer.
2: Então, se você que quer ficar bem informado assim com o Dirceu, fica ligadinho aí na 93 FM, porque às 5 para as 11 da manhã a gente vai contar para você sobre os 60 anos do Sindicato Rural de Barbacena, que chega a esta marca com homenagens a produtores e lideranças do campo. Vamos comentar também sobre o adiamento do caso Vanderlei Stephanie, que estava marcado para ser julgado na semana que vem, mas foi adiado. Tem também a implementação de mais de 100 câmeras com identificação facial em Barbacena. Essa tecnologia já está em vigor na cidade. E com a chegada do inverno, o médico pneumologista Edson Rezende explica os cuidados durante o frio. Esses são os destaques do Cidade Alerta, que começa daqui a pouquinho, às 5 para as 11 da manhã. E você é o nosso convidado principal para estar acompanhando as principais notícias de Barbacena e de todo lugar, todo cantinho, né?
1: Toda a região. Mas você tem mais uma notícia aí, que logo mais à noite tem uma festa de aniversário.
2: Pois é, hoje é sexta-feira, sim, tá, então clima. A gente já vai pegar o jatinho.
1: Não é nosso,
2: a gente pegou emprestado, pro aniversário do Vince Clarke, tecladista, compositor e membro fundador do Erasure, que completa hoje 66 anos. A gente vai com uma pedrada pra sexta-feira.
1: Um balanço.
2: Little Respect.
1: No ritmo da sexta-feira.
2: Pois é, sextou.
1: Inteirinho aí no seu rádio.
2: Valeu. Tchau, Thiago.

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0: Para os sagitarianos, uma experiência diferente poderá renovar sua motivação e despertar novos sonhos. Estejam abertos a novas experiências. A cor é o rosa e os números da sorte são 18, 42 e 79. E ó, um segredinho para vocês, hein? Mantenham a curiosidade viva e explorem novas possibilidades.
1: Capricórnio, 22 de dezembro a 20 de janeiro.
0: Agora, o signo de Capricórnio. Sua persistência será recompensada, ainda que de forma discreta, neste primeiro momento. A cor é o vermelho e os números da sorte são 4, 25 e 69. E ó, continue dedicado, mesmo que os resultados não apareçam imediatamente. Insista, persista, mas nunca desista.
1: Aquário, 21 de janeiro a 19 de fevereiro.
0: Chegando agora nos aquarianos, uma ideia inovadora poderá encontrar apoio importante para sair do papel. Coloquem os projetos em prática. A cor é o branco e os números da sorte são 10, 34 e 77. E a dica de hoje para aquário é: compartilhe seus projetos com pessoas de confiança.
1: Peixes, 20 de fevereiro a 20 de março.
0: E por último, mas não menos importante, os nossos piscianos. O dia favorecerá momentos de inspiração e maior conexão com sua intuição, viu, peixes? A sua cor é o marrom. Os números da sorte são 7, 30 e 62. E a dica para vocês de hoje é: reserve alguns instantes para refletir e ouvir sua voz interior. Tirem um momento para vocês. E com isso, vou ficando por aqui. Muito obrigada, Dirceu. Muito obrigada, ouvinte aqui da 93, que está sempre aqui para saber de tudo sobre seu signo do zodíaco. Um bom dia e até amanhã.
2: Foram essas as principais previsões astrais para vocês. Segunda-feira estaremos de volta aqui no Show da Manhã.
3: 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Tenho três presenças aqui ilustres no estúdio. Vou começar a entrevista com o mais tímido deles, que é o nosso querido Léo. Você quer falar alguma coisa, Léo? Aproveita que você está ao vivo aqui no Show da Manhã, não fica vermelho não. Temos também a Beatriz, que é a nossa nova voz do Horóscopo 93, e também a nossa Rafa Bertola, que temos o prazer de apresentar hoje, não, como é que é, domingo, a partir das 19 horas. Puxa o microfone mais para próximo, por favor. Perdão. Você está no microfone 4.
4: No microfone...
3: É esse mesmo.
4: Acho.
3: Pois é. Então conta para todo mundo, a nossa audiência quer saber, porque outro dia eu fui te pedir o especial do 14 bis, você disse que já tivemos o 14 bis, mas que foi exatamente na sua licença.
4: Foi na minha licença, eu só produzi ele, escrevi, então, mas eu não estava...
3: E quem apresentou foi o nosso...
4: Querido JP e o Thiago Rossi.
3: Esse eu não ouvi, por isso que eu estava por fora do 14 bis. Teremos uma reprise, não?
4: Teremos reprises de nome
3: chance,
4: já
3: tem
4: falado.
3: Chance. Então, vamos falar de domingo que vem.
4: Olha,
3: às 19
4: esse
3: horas.
4: Esse domingo nós vamos celebrar o Rei Roberto Carlos, com todos os clássicos dos clássicos, falando da história dele, da infância, da juventude, até o grande estrelato de Roberto Carlos.
3: Isso domingo a partir das 19 horas.
4: A partir das 19 horas.
3: E o nome que eu confundia sempre o singular com o plural.
4: É o Encontro na Esquina, Vozes Inesquecíveis.
3: Então tá bom, essa aí foi a Rafa Bertola ao vivo aqui no Show da Manhã. Vamos com a Beatriz, agora Beatriz Onzin. Tem gente me perguntando aqui se você tem no horóscopo os números da Mega Sena. Essa aí não tem chance não, né?
0: Ainda não. Mas quem sabe mais pra frente podemos ter.
3: Você sabe dizer quem vai ganhar a Copa do Mundo?
0: Com certeza o Brasil vem Hexa aí. O Hexa vem.
3: Não é por falta de torcida, né?
0: Não. Com certeza não.
3: Pergunta aí pro seu amigo do lado aí, o Léo Tímido, se ele quer falar alguma coisa no Show da Manhã. Não, né?
0: Ele não quer, ele tá tímido.
4: É um homem de poucas palavras.
3: É, ele é sério, né? Ou é sério e tímido, as duas coisas juntas dá isso aí, ó. Ele não consegue falar. Então, um abraço pra vocês, obrigado pela participação.
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6: Guimarães. E aí, vamos nós dizendo muito de som pra você. Já já, Cidade Alerta, 5 para as 11 com a nossa equipe de jornalismo, você muito bem informado. Viajando no tempo, recordando através da música a Lourinha Paula Toller, rapaziada do Kid Abelha com a Pintura Íntima. 10h37, bom dia, obrigado pela companhia, vamos nessa.

Castelo dos Sonhos, da Maria Cecília, lá do aeroporto. Rio Negro e Solimões cantando na programação do Show da Manhã da 93, nesta última sequência musical da nossa programação The Weeknd e Kid Abelha foi a primeira. Bom, ponto final, pessoal, não temos mais tempo. Na sequência você fica muito bem informado com a nossa equipe 93 de jornalismo completinho aqui no estúdio com Thiago Rossi, Graziela Braga e Jackson Nascimento. Eu volto segunda-feira às 9 horas porque o show tem que continuar. Para você que se liga na 93, uma sexta-feira e um final de semana cheio de vitórias, saúde, paz e um grande abraço. A saideira é de Ed Sheeran. Tchau!

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1: Olá, tudo bem? Um bom dia para você. Hoje, sexta-feira, dia 3 de julho de 2026. A partir de agora, você acompanha o jornal mais completo de Barbacena e região. São 10h55. Estamos ao vivo pelas rádios 93FM Correio da Serra M, pelo nosso Instagram e também através do nosso canal no YouTube, 93FM BQ. 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
2: É destaque no Cidade Alerta desta sexta-feira. Sindicato Rural de Barbacena celebra 60 anos com homenagens a produtores e lideranças do campo.
3: Caso Vanderlei e Stephanie, julgamento que aconteceria na próxima quarta-feira é suspenso pelo TJMG.
2: Barbacena implementa mais de 100 câmeras com identificação facial.
3: O inverno chegou e o médico pneumologista Edson Rezende, em entrevista, explica os cuidados durante o frio.
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2: Olha, sexta-feira de dia quente, céu claro na cidade, sem nuvens e também sem previsão de chuva para Barbacena. Ao longo da tarde, o sol deve prevalecer. Mínimas em 12 e as máximas não passam dos 24 graus. O final de semana, os termômetros vão ter uma baixa. Daqui a pouquinho a gente fala com você sobre a previsão para esse final de semana.
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3: O Sindicato Rural de Barbacena celebra nesta sexta-feira seus 60 anos de fundação. Durante o evento, programado para esta noite, o presidente da entidade, Rubens Lobato, prestará homenagens a produtores rurais e a pessoas que contribuíram para o fortalecimento da agricultura e da pecuária ao longo das últimas 6 décadas, destacando a trajetória da instituição na defesa do setor. Atualmente, o Sindicato Rural de Barbacena reúne 378 associados e atende produtores de 13 municípios, abrangendo as extensões de base de Alto Rio Doce, Antônio Carlos, Barroso, Bias Fortes, Cipotânia, Desterro do Melo, Dores de Campos, Santa Bárbara do Tugúrio, Senhora dos Remédios e Carandaí, incorporada recentemente. O vice-presidente de finanças do sistema FAENG, Senar, Renato Laguardia, fala da emoção de celebrar os 60 anos do sindicato.
6: Olá, meus amigos, minhas amigas do nosso Sindicato Rural de Barbacena. Sou o senador Carlos Viana, peço que Deus abençoe a cada um, a cada um. Eu quero dar os parabéns pelos 60 anos do sindicato, do nosso agro, do meu agro. Eu, como produtor rural, sei da importância do sindicato para aqueles, especialmente os pequenos produtores. Meus parabéns. Quero deixar o meu abraço ao Rubens, ao Renato, a eles que estão aí à frente, são as lideranças do Sindicato Rural. Meu muito obrigado. E que sejam mais 60 anos de muita produtividade, porque o Brasil precisa do agro. O agro é o Brasil que dá certo. Muito obrigado, gente.
3: Carlos, bem, esse foi o senador Carlos Viana, que parabenizou o Sindicato Rural pela atuação na região. A gente também tem a fala do vice-presidente de finanças do sistema FAENG, Renato Laguardia.
7: 60 anos do Sindicato Rural de Barbacena é falar de uma parte importante da minha própria história. Ao longo da minha vida, tive a honra de acompanhar de perto a trajetória dessa entidade e de conviver com pessoas que dedicaram seu tempo, sua energia e até parte de suas vidas para defender o produtor rural. Por isso, essa comemoração tem um significado muito especial para mim. O Sindicato Rural de Barbacena não é apenas uma instituição. Ele representa a força, a união e a determinação de gerações de produtores que ajudaram a construir nossa região e a desenvolver o agro mineiro. E quando lembramos dessa caminhada, é impossível não recordar de grandes lideranças que marcaram nossa história. Entre elas, José Rodrigues de Oliveira, meu querido Zé do Martelo, meu pai. Um homem que viveu o sindicato intensamente e que dedicou anos de sua vida à defesa dos produtores rurais e que deixou um legado que permanece vivo até hoje. Nesse momento de celebração, quero agradecer a todos que ajudaram a construir esses 60 anos. Ex-presidentes, a diretoria atual, os nossos colaboradores, parceiros e principalmente os produtores rurais, que são a razão da existência do sindicato. Que possamos seguir honrando essa história e trabalhando juntos para que o Sindicato Rural de Barbacena continue sendo uma referência de representatividade e defesa do produtor por muitos e muitos anos. Parabéns pelos 60 anos, sindicato. É uma honra fazer parte dessa história.
3: E ainda entre as autoridades que parabenizaram os 60 anos do Sindicato Rural está o ex-governador de Goiás, Ronaldo Caiado.
8: Olá, meus amigos aí de Barbacena, Rubens e Renato. Olha, vocês sabem da minha ligação com esse setor que vem de longa data. Já devemos ter cruzado aí nesse Brasil afora. Pode ter certeza aí, meus cumprimentos. Parabéns a vocês pelos 60 anos e vamos continuar e levar a nossa agropecuária brasileira ao patamar que merece.
3: Olha, o Sindicato Rural celebra hoje os seus 60 anos num evento especial no Mirante. Autoridades, personalidades vão estar lá presentes, prestando homenagem aos produtores rurais de Barbacena e às pessoas que contribuem para o fortalecimento da agricultura e da pecuária e contribuíram também ao longo dessas 6 décadas. A gente parabeniza aqui, nos nossos estúdios, os 60 anos do Sindicato Rural, esse importante instrumento de Barbacena, né?
2: Eu acho que é um dos maiores órgãos representativos da cidade. Nós temos uma vocação totalmente agropecuária na cidade. Uhum. E a gente vê o trabalho que o sindicato faz hoje no comando do Rubens, anteriormente no comando do Renato e de toda a equipe que está lá no sindicato. Sim. No dia a dia. É, a valorização do homem do campo, porque tudo que chega na nossa mesa, tudo que chega na nossa cozinha, vem do campo. Então a gente realmente tem muito orgulho. Parabéns aí ao Sindicato Rural por 6 décadas de existência em Barbacena.
3: Que venham mais 6, né?
2: Mais 60.
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3: Agora são 11h02, vamos falar um pouquinho de saúde. A Secretaria de Estado de Saúde de Minas Gerais lançou o portal Jude Saúde, uma plataforma criada para facilitar o acesso a informações oficiais sobre saúde pública, medicamentos, tratamentos, tecnologias em saúde e judicialização. O ambiente virtual reúne conteúdos técnicos destinados a cidadãos, profissionais de saúde, gestores do Sistema Único de Saúde e integrantes do Sistema de Justiça, como magistrados, defensores públicos e membros do Ministério Público. A judicialização ocorre quando pacientes recorrem à justiça para obter medicamentos, procedimentos ou tratamentos não padronizados pelo SUS ou indisponíveis na rede pública, situação que influencia o planejamento e a gestão dos recursos da saúde. Segundo o governo de Minas, o portal amplia a transparência e contribui para decisões mais qualificadas ao reunir normas, fluxos assistenciais, evidências científicas e informações sobre políticas públicas em um único espaço. Disponível no endereço judesaude.mg.gov.br, a plataforma também contará de forma gradual com painéis, indicadores e informações sobre a judicialização da saúde em Minas Gerais. Em etapas futuras, será implantada uma área de acesso restrito para atender demandas específicas do sistema de justiça com suporte técnico especializado.
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2: Ô, Thiago, a gente está numa sexta-feira quente, mas você está feliz ou você está triste?
3: Tô pensando, porque eu fiquei sabendo que o final de semana não vai ser tão quente assim.
2: Gente, nós estamos aqui de blusa de camisa, né? Camisa de manga,
3: exatamente.
2: Né? De manga curta, mas olha, atenção, hein? Porque o Instituto Nacional de Meteorologia emitiu um alerta de declínio de temperatura para 178 municípios aqui de Minas neste sábado. De acordo com o órgão, a queda prevista varia entre 13 e 5 graus, quando são classificadas como perigo potencial, com leve risco à saúde. O aviso também abrange áreas dos estados do Rio de Janeiro, São Paulo e Paraná. Aqui na região estão entre as cidades incluídas no alerta Antônio Carlos, Barbacena, Eubank da Câmara, Ibertioga, Santos Dumont, São João del Rei. O IMET orienta a população a redobrar os cuidados diante da mudança brusca de temperatura, especialmente aí com crianças, idosos e pessoas mais vulneráveis ao frio. Olha, atenção, já que é para redobrar, eu trouxe umas dicas para o pessoal enfrentar o frio.
3: Vamos lá.
2: Tomar caldo quente é bom, né?
3: Então, eu tô pensando que você falou que a temperatura vai cair, domingo tem Jogo do Brasil, o pessoal tá pensando na cerveja, vai ter que mudar por causa do chocolate quente.
2: Nada, você toma cerveja e toma um quentão junto com o colega.
3: Ah, é bom.
2: Mas olha, dicas sérias para você, agasalhe-se bem, principalmente aí no início da manhã e durante a noite, dando preferência ao uso de várias camadas de roupa. Comece sempre com uma peça mais leve e vá acrescentando outras. Crianças idosas, pessoas com doenças respiratórias ou cardíacas também merecem uma atenção especial. Mesmo com o frio, não se esqueça de beber água, hein, ao longo de todo o dia. Se você utilizar aquecedores ou outras fontes de calor, mantenha os ambientes ventilados e nunca use churrasqueiras ou fogareiros dentro de casa, pois há risco aí de intoxicação. Antes de sair do ambiente aquecido para o ar livre e gelado, proteja nariz e boca com o cachecol ou a gola da blusa para aquecer o ar antes de respirar. E lembre-se, banho seguro. Tem que tomar banho.
3: Tem que tomar, por favor.
2: Por favor. Por favor. Mas banho seguro. Evite sair do banho quente direto para um ambiente ou piso gelado para evitar um choque térmico.
3: Sabe o que eu tô lembrando? Não sei se o pessoal que você conhece meu antigo fala assim, cuidado para tomar um vento. A pessoa sai do banho quente.
2: Vai entortar.
3: Vai entortar.
2: Mas acontece.
3: Entorta, eu já vi pessoas
2: entortarem. O choque térmico é sério. Então, olha, proteja-se por mudança brusca de temperatura aí, prevista para esse final de semana. Aproveite as coisas boas do frio, mas também mantenha-se aquecido.
1: Muito bem, além dessas dicas que você recebeu agora, outros cuidados precisam ser adotados. Isabela Moreira conversou com o médico pneumologista Edson Rezende, que fala sobre como prevenir doenças típicas do inverno.
10: Chegada do inverno, o aumento das doenças respiratórias se torna uma preocupação para toda a população. Hoje o Dr. Edson Rezende vai conversar com a gente e esclarecer algumas dúvidas sobre esse tema. Então, Dr. Edson, primeiramente, muito obrigada por estar aqui. Vamos começar falando, agora que o inverno chegou, quais são as doenças que costumam aparecer mais?
11: São as viroses respiratórias, né, pneumonias, que pode desenvolver sinusite, né, bronquite aguda, piora da DPOC, que é enfisema, e a bronquite crônica tabágica, né, pode piorar em pacientes com cardiopatas, podem também ter pioras, essa aí. E idosos acima de 60, mas especialmente acima de 80 anos de idade, crianças abaixo de 2 anos de idade, e a população como um todo, na verdade. Né? Uhum. Mas pessoas com doenças crônicas, como diabetes, às vezes tomam imunossupressor, tem um câncer, enfim. Doenças crônicas também é um ponto central para a gente preocupar, no sentido de que uma virose simples pode decorrer uma doença mais grave.
10: E por que que as doenças respiratórias tendem a aumentar nessa época do ano que é mais fria?
11: Sim, o próprio frio, né? Uhum. Este ano nós temos tido um ambiente diferente um pouco dos anos passados. Nós tivemos períodos em que fazia muito frio, mas as pessoas já levantavam de manhã e falavam assim, tá muito frio, tem que botar muito agasalho. Teve outros anos que aqueceu, o tempo aqueceu, e este ano está tendo uma variação de temperatura muito grande, em que a pessoa é pego de surpresa, ele sai, está com sol quentinho, mas quando ele volta já está frio, aí ele não está agasalhado, e esse problema do frio, diretamente, ele é responsável por isso. Um outro problema são as aglomerações, né? Que também facilita o processo de transmissão. E um outro também é a questão, por exemplo, relacionando segmentos da população, crianças que estão na escola, por exemplo, tem uma tendência muito a ter virose, e uma passa para outra. E ela vai para casa, passa para os pais, pode passar para os avós, né? E uma outra condição importantíssima que nós esquecemos na pandemia é a de lavar as mãos, não é verdade? É de limpar as superfícies lisas. O cumprimentar pode estar, naquele momento, um processo de transmissão, o uso de máscara, quando qualquer pessoa que gripar deve usar máscara, né? Vamos lembrar da pandemia e trazer aquele momento, daquele momento, aquele costume que nós adquirimos para agora.
10: E quais os principais sintomas que indicam a necessidade de procurar um profissional?
11: Principalmente a febre alta, né? Febre muito alta, né? 39 graus ou acima de 39 graus, né? Também a dificuldade, né, de respirar, a dispneia, a falta de ar, né? Uhum. Uma tosse muito intensa, muito, muito carregada, né, que o peito, o pessoal fala que está com o peito cheio, né? E a cor do catarro, quando ele é amarela também, ele é um sinal que possa estar coexistindo não somente um vírus, mas também uma bactéria, né? Nos idosos, o idoso que começa a ter um distúrbio do comportamento, um esquecimento, ou cai fácil, porque no idoso é diferente, às vezes ele não tem uma febre, ou tem uma febre pequena, ou ele fica meio esquecido, enfim, um idoso confuso, né, na época do frio, e tendo, sendo um caso normal, não tendo nada antes, isso aí também chama a atenção. Mas especialmente a febre alta e a respiração acelerada, né, na verdade, esse catarro verde, eles são três condições, sim, muito importantes para a busca do profissional médico, especialmente, né, para fazer o diagnóstico e tratar.
10: E a gente vê muita gente se automedicando nessa época. Quais são os riscos da automedicação nesse cenário?
11: Quando a coisa é leve, ela pode tomar medicamento, mas especialmente a limpeza das vias aéreas é fundamental. Pode tomar um descongestionante nasal, né? Uhum. Há uma vantagem do descongestionante, que é diminuir a congestão nasal, mas muitas vezes, junto com o descongestionante, tem também o antialérgico. É muito frequente estarem associados. Existem descongestionantes que não têm antialérgico. Esse é o melhor.
10: E qual a principal orientação que o senhor deixa para quem está assistindo, para quem está ouvindo a gente, os principais cuidados para evitar uma versão mais forte de um resfriado, de uma gripe?
11: A limpeza, ela é fundamental, esse é um ponto importante. Mas para evitar também outras questões, é questão do agasalho, né? Tomar água fria pode provocar? Pode irritar a garganta, pode provocar. Às vezes a pessoa está começando com uma rinite virótica, e aí a água gelada pode piorar, pode aumentar a congestão nasal. Então o agasalho, ele é fundamental. E insistir, se uma pessoa gripou, que seja, e vai ter uma reunião, vai ter um encontro, vai ter em qualquer lugar, coloque máscara ou não vá a esse encontro.
10: A questão da hidratação, no geral, tem muita gente que deixa de se hidratar. A hidratação é importante?
11: Ela é fundamental. Ela é fundamental, especialmente nos idosos. Os idosos têm organismo, vou falar uma palavra aqui, popular, seco, né? Uhum. Nós somos, que eu também já estou nessa fase, né? Então, nós temos que tomar mais água. Por quê? Porque nós precisamos mais de água do que você que é mais jovem, por exemplo. A sua necessidade de água é menor do que a minha. A minha é maior do que a sua. Então, a gente precisa estar hidratando, né? Tipo, tem que ter água, está trabalhando? Traz água para você tomar. Você está... vai viajar, leva água para você tomar.
10: Eu conversei com o Dr. Edson Rezende, pneumologista.
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2: São 11 horas e 13 minutos, um acidente envolvendo uma motocicleta e um caminhão foi registrado na tarde desta quinta-feira, no quilômetro 662 da BR-040, em Carandaí. Equipes da concessionária PR Via Mineira foram acionadas e enviaram equipes ao local com apoio da Polícia Rodoviária Federal. O motociclista recebeu os primeiros socorros ainda no local e foi encaminhado para um hospital da região. Não sendo divulgadas informações sobre seu estado de saúde, nem sobre as circunstâncias da colisão. Em razão do acidente, o tráfego ficou parcialmente interditado, operando em apenas uma faixa em ambos os sentidos da rodovia.
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1: Na madrugada de hoje, sexta-feira, a Polícia Militar realizou uma operação de combate ao tráfico de drogas em um condomínio localizado no bairro Grogotó, aqui em Barbacena, após receber denúncias sobre a comercialização de entorpecentes no local. Durante o monitoramento, táticos militares flagraram três adolescentes manipulando e realizando a contagem de materiais em uma área comum do condomínio. Ao perceberem a aproximação da equipe policial, dois dos suspeitos fugiram, saltando obstáculos. Durante a fuga, eles jogaram no chão uma porção de cocaína que foi recolhida pelos militares. Um adolescente de 17 anos foi abordado e, durante a busca pessoal, os policiais encontraram uma quantia em dinheiro de origem não comprovada. O menor foi apreendido em flagrante por ato infracional análogo ao tráfico de drogas, encaminhado à Delegacia de Polícia Civil, juntamente com material apreendido. Uma mulher de 33 anos foi presa por tráfico de drogas na tarde de ontem, quinta-feira, no bairro Funcionários. De acordo com informações da Polícia Militar, durante patrulhamento, os militares flagraram a mulher em atitude suspeita. Ao notar a aproximação da equipe, ela jogou um objeto sob um veículo estacionado na via pública. Durante a abordagem, os policiais localizaram com a mulher um aparelho celular e a quantia de R$10 em dinheiro. No local onde o objeto foi lançado, foi encontrada uma pedra bruta de crack. A mulher foi presa, sendo submetida ao uso de algemas em virtude do risco de fuga e conduzida à Delegacia de Polícia Civil. Na manhã de hoje, a Polícia Militar prendeu um homem de 25 anos que estava foragido da Justiça durante uma operação realizada aqui em Barbacena. A ação teve como objetivo garantir a segurança da ex-companheira do suspeito, de 33 anos, vítima de violência doméstica. A prisão ocorreu após denúncias de que o homem, que possuía mandado de prisão em aberto, histórico de descumprimento de medidas protetivas, estaria escondido em um veículo estacionado nas proximidades da residência da vítima no bairro Nova Cidade. Com base nas informações recebidas, os militares organizaram a operação e localizaram o suspeito escondido dentro do automóvel. Ele foi preso sem resistência e, durante a abordagem, afirmou que estava no local para tentar contato com a ex-companheira, chegando a declarar aos policiais que cogitava matá-la. O aparelho celular do homem foi apreendido e ele foi encaminhado à Delegacia de Polícia Civil. Segundo a Polícia Militar, no dia 17 de junho, o autor manteve a ex-companheira em cárcere privado e agrediu fisicamente. Na ocasião, ele conseguiu fugir antes da chegada das equipes policiais. Diante da gravidade dos fatos e do descumprimento das medidas protetivas, a Justiça expediu o mandado de prisão, que foi cumprido hoje, sexta-feira.
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3: Olha, a Prefeitura de Barbacena integrou a Polícia Militar a 105 câmeras de segurança de alta tecnologia instaladas na cidade, que agora fazem parte do sistema de inteligência da corporação. O repórter Luiz Lúcio esteve presente no 9º Batalhão de Polícia Militar e conversou com o Tenente-Coronel Cândido e o Secretário de Segurança Pública Municipal, Ângelo Pado, que explicam a importância e o funcionamento do novo sistema.
12: Já estão sendo utilizadas 105 câmeras para o sistema de reconhecimento facial aqui em Barbacena. Nós estamos aqui na sede do 9º Batalhão de Polícia Militar. Eu vou conversar com o Coronel Cândido. Coronel, um abraço, eu falo na 93 FM. A nossa primeira pergunta é o seguinte: para a Polícia Militar, no aspecto de segurança, qual a importância dessas câmeras?
13: Boa tarde, é um prazer recebê-los aqui. É de uma grande importância. Hoje que nós temos 105 câmeras, né, que podem ser usadas por nós, e serão aí, tal qual, 105 olhos vigilantes, e elas estão num sistema de um software que busca pessoas eventualmente procuradas pela justiça, pessoas que tenham restrição judicial. Então, ela faz o trabalho de vários homens. Então, hoje a segurança de Barbacena tem um acréscimo imenso, e quaisquer novidades, quaisquer situações em que haja foragidos, haja pessoas procuradas, elas vão ser imediatamente identificadas e virão para o nosso sistema, e as providências serão adotadas de imediato.
12: Elas estão distribuídas na cidade?
13: Estão distribuídas em pontos estratégicos da cidade e de grande circulação, e outros também, né? E nos trarão certamente um resultado bastante positivo.
12: Há quanto tempo elas já estão em funcionamento?
13: Elas estão em funcionamento há quase uma semana, né? E estão sendo feitos os ajustes técnicos necessários e vão estar em pleno funcionamento em breve.
12: Bom, nesta uma semana já houve alguma verificação de alguma infração?
13: Nós tivemos aí certamente, né, a verificação de milhares de pessoas passando pelos locais, e bom que nós não tivemos nenhum problema, nenhum alarme de procurado pela justiça aí dentro da população de Barbacena. Então, isso mostra que a tranquilidade, que as pessoas estão bem tranquilas, o ambiente está bem tranquilo. Isso mostra também nos nossos índices criminais, que já são baixos e vão cair ainda mais.
14: Agora, nada impede de que o particular, a pessoa, o morador da sua rua tenha também a sua câmera, né?
13: Certamente, a câmera do morador é importante para uso pessoal dele, né?
14: E mas pode ajudar.
13: Pode ajudar, eventualmente, se acontecer um evento ali nas proximidades, a gente peça a imagem dele, vai nos ajudar a elucidar alguma coisa. É importante também que tenha.
14: Quer dizer que para a polícia foi um grande ganho.
13: Sem dúvida. São 105 olhos a mais e olhos extremamente inteligentes, de um software com capacidade de processamento de dados imenso. E vale olhos de milhares de pessoas. São como se fossem milhares de pessoas vigiando aí as nossas ruas.
14: Estou ao lado do secretário de Segurança Pública, coronel da Polícia Militar reformado, coronel Pádua, ele está na 93 FM. Coronel, como que vai ser esse sistema integrado entre a prefeitura, o município e a Polícia Militar? O que, que o senhor pode explicar?
15: Esse sistema de câmeras já está instalado há um bom tempo em Barbacena. São 105 câmeras. Eu comentei anteriormente aqui que na gestão atual, né, eu tenho muita propriedade de falar isso, por ser ex-comandante do 9º Batalhão, e há tempos que a gente, né, durante minha carreira aqui nas funções de comando, a gente tentava sempre colocar o sistema Olho Vivo em Barbacena, mas a gente esbarrava muito nas questões orçamentárias do município. Então era um sistema muito caro e que sempre os prefeitos alegavam essa questão de dificuldade orçamentária para poder implementar. E o nosso prefeito, no caso do ele de iniciativa, ele pôde colocar essas câmeras à disposição, né, com um centro de controle operacional instalado dentro da prefeitura, que ainda não é monitorado 24 horas, mas é o nosso próximo passo agora. E agora, com essa parceria com a Polícia Militar, a Prefeitura Municipal de Barbacena cede o acesso das 105 câmeras ao 9º Batalhão, que integra essas câmeras ao sistema Helios, que é um sistema a nível estadual, mas com alcance nacional, né? Um exemplo, por exemplo, de um foragido da justiça de um outro estado, né, que pode ter o seu reconhecimento facial aqui pelo sistema Helios, agora nas câmeras de Barbacena. Isso aumenta muito tanto a sensação de segurança subjetiva do cidadão, porque ele sabe que a cidade está monitorada, quanto amedronta o infrator também de cometer crimes na cidade, porque ele também vai saber que está sendo monitorado 24 horas.
14: Todas essas câmeras foram terceirizadas?
15: Todas essas câmeras fazem parte de um contrato adquirido pela Prefeitura Municipal. Então a Prefeitura contratou uma empresa para fazer a gestão dessas câmeras e nós recebemos as imagens através de um centro de controle operacional.
14: Qual que é a expectativa do senhor?
15: Nós já temos a cidade assim, né, eu conversava agora há pouco com o Tenente Coronel Cândido aqui, né, que é oriundo da região do Triângulo Mineiro, e ele falava das diferenças, né, com relação a índices criminais. Nós já temos uma cidade muito tranquila, né? O nosso objetivo e a nossa expectativa é que agora a gente aumente ainda mais a segurança na cidade de Barbacena. Então esse é o objetivo com essa parceria com a polícia. Só a instalação das câmeras já nos gerava um resultado muito positivo. Agora, com esse acompanhamento 24 horas interligado ao sistema Helios, nós vamos ter, sem dúvida, uma cidade ainda mais tranquila para se viver.
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2: São 11h22 e notícias sobre justiça, porque antes previsto para o próximo dia 8 de julho aqui em Barbacena, o caso envolvendo o homicídio de Vanderlei e a Stephanie foi adiado após a defesa apresentar um pedido de desaforamento. A informação foi divulgada pelo flagrante BQ. Com o pedido, o tribunal competente deverá analisar se o tribunal do júri permanecerá em Barbacena ou será transferido para outra comarca, suspendendo a realização da sessão até que haja uma decisão. O desaforamento é um instrumento previsto na legislação brasileira que permite a mudança do local do julgamento quando há motivos relevantes, como risco à imparcialidade dos jurados, grande repercussão do caso na cidade, questões de segurança ou interesse da ordem pública. O procedimento pode ser solicitado pela defesa, pelo Ministério Público ou determinado pelo próprio tribunal. O pedido não altera o andamento do processo, nem representa a absolvição ou condenação do réu, servindo apenas para definir o local onde o júri será realizado, com o objetivo de garantir um julgamento imparcial.
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1: Agora são 11h23. Pela primeira vez, número de crianças com celular no Brasil caiu. Vamos ouvir as informações com Giovanna Minarini.
16: E o número de crianças na faixa etária de 10 a 13 anos que possuem um celular caiu pela primeira vez no Brasil. De acordo com o módulo temático sobre tecnologia da informação e comunicação feito pela Pesquisa Nacional por Amostra de Domicílios Contínua, o motivo mais alegado foi a preocupação com a privacidade e segurança por 32% dos pais e responsáveis. Outro lado da pesquisa que também fortalece essa avaliação é a ligeira queda no acesso à internet nesta faixa etária. Independente do aparelho utilizado, caiu de 84,9% para 84,4%. Vale destacar que esse foi o único grupo etário que registrou queda, mas a pesquisa também identificou uma estabilidade entre os adolescentes de 14 a 19 anos. Repórter Giovanna Minarini.
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1: O Centro Universitário Presidente Antônio Carlos, Unipac, Campus Barbacena, está com inscrições abertas para o processo seletivo simplificado do segundo semestre de 2026. Os candidatos podem concorrer a vagas por meio de prova online, utilizando a nota do Enem ou pelo Programa de Avaliação Seletiva, PASU. O edital contempla cursos de graduação em diversas áreas, como administração, direito, enfermagem, engenharia civil, medicina veterinária, nutrição, odontologia, psicologia, publicidade e propaganda, entre outros. As inscrições para a prova online seguem até o dia 14 de agosto, enquanto os candidatos que optarem pelo ingresso com nota do Enem poderão se inscrever até o dia 19 de agosto, exclusivamente pelo site da instituição. A taxa de inscrição para a prova é de R$ 15,00, enquanto as modalidades Enem e PASUM são isentas de cobrança. A prova será realizada de forma totalmente online, no dia e horário escolhidos pelo candidato, sendo composta por uma redação com duração máxima de 2 horas. Os resultados serão divulgados em até 2 dias úteis após a realização da avaliação e as matrículas poderão ser efetuadas até o dia 24 de agosto de 2026.
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1: Muito bem, o programa Cidade Alerta de volta na segunda-feira, 5 para as 11 da manhã, sempre com apoio cultural de Oncovertentes, a sua clínica especializada no tratamento do câncer. Todas as notícias disponíveis também em nossas redes sociais, no @jornalismo93FM, em nosso site www.93fmbq.com.br e o programa na íntegra e com imagens em nosso canal no YouTube, 93FMBQ. Grazela Braga, bom dia para você, bom dia Thiago Rossi.
2: Um ótimo dia para você, Jackson, um ótimo final de semana, com frio e com Brasil, varonil.
3: Então. Eu vou torcer, hoje é pro vozinha.
2: Hoje você vai com vozinha, cara? Messi ou vozinha hoje?
3: Hoje é vozinha, # somos todos vozinha.
2: É, você, Jack, como é que é a torcida para hoje? Argentina e...
1: Cabo Verde. É, gostaria de torcer para Cabo Verde, mas acho que não vai dar certo não.
3: Porque... Torcer para Cabo Verde você pode, você não... Né?
1: Então, mas não, é não muito...
2: Vamos deixar, antes do pessoal da Seleção 93 entrar em campo aqui, vamos deixar nossas apostas. Jogo Argentina e Cabo Verde, seu placar.
1: Ah, meu placar é goleada Argentina, 3-0 no mínimo.
2: No mínimo, eu vou fazer um 4-0 Argentina hoje.
3: 1-0 Cabo Verde.
2: Que isso? Então vamos falar do Brasil e Noruega, vai ter churrasco ou vai ter bacalhau no final de semana?
3: 1-1 Brasil e Noruega, vai pra prorrogação, pênalti, o Brasil passa.
2: Ah, Jackson.
1: 2-1 Brasil.
2: É? Pois eu tô mais pessimista, 2-1 Noruega.
3: Vamos ver quem vai acertar.
2: Vem aí a Seleção 93 e as notícias do esporte.
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3: Não para mesmo. Vamos falar do esporte de Barbacena e região. Campeonato Futebol Society na Arena Grota, em Antônio Carlos Washington.
4: Beto, quinta rodada no domingão, 5 de julho, o Palestra vai jogar contra o União, o Atlanta pega o Elite, o Juventude joga contra o Marcacão e o Chelsea pega o Veteranos.
3: E também vamos ter a Copa Potreiro 2026.
4: É, no sábado teremos Real contra Esparta e Comercial jogando contra o Quilombo.
3: Tem também o Campeonato Cinquentão de Futebol 2026.
4: O 15 de novembro joga contra o Osanã, o Montanhês pega o Real Barbacena, Corinthians joga contra o Social Futebol Clube e a folga do América de São João del Rei.
3: Ô, Washington, fala aí pro torcedor os amistosos que vão acontecer aí final de semana.
4: Beto, amistoso no domingo, Palmeirinha contra Santa Teresa, amistosaço de futebol.
3: Tem mais aí.
4: E pra fechar, Beto, temos a Minas Cup Arena do Minas, sexta rodada, Vila da Penha joga contra o Juventus e o Nova Era pega o Caiçaras.
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5: Atlético Mineiro!
6: O Atlético está desenhando em seu departamento de futebol um plano de carreira para Riquelme, coisa que já fez com outros atletas que hoje integram o profissional. Pedro Cobra, que é goleiro, o Cissé, que é meia, o Pacini, que é lateral, enfim, com outros atletas que já estão treinando no profissional. Isso será feito também com o Riquelme, que na próxima semana vai para a seleção, sub-17, com mais 4 companheiros do Atlético, e quando retornar, deve sentar para conversar com Paulo Brax, com Luiz Carlos Azevedo, sobre essa possibilidade de um novo plano de carreira e até um novo contrato com o Galo.
7: Cruzeiro! O Cruzeiro tem mais um reforço. O atacante Gabriel Peck, de 25 anos, está sendo contratado pelo Cruzeiro. Chegada prevista do atleta no domingo de manhã, para que ele possa fazer exames médicos e assinar contrato com o Clube Celeste. Vale destacar que o Gabriel Peck era um desejo do Cruzeiro, estava numa lista com outros atletas, mas era o nome, vamos colocar primeiro dessa lista, um pedido também do técnico Arthur Jorge atendido. Trabalho aí do Pedro Júnior, com o Pedro Lourenço, Bruno Spindel, também o Joaquim Pinto, eles buscando esse atleta. O Cruzeiro vai pagar 10 milhões de dólares ao Los Angeles Galaxy, e aí o restante, aí pelo menos 2 milhões, pode ser em bônus, né, participação e tudo mais, de acordo com o rendimento do atleta com a camisa do Cruzeiro. E amanhã tem amistoso, hein? Amistoso com o Defensa do Uruguai, às 11 horas da manhã no Independência. Ingresso R$20, meia 10.
3: Ô, Marcolero, então tá aí as notícias, Atlético Cruzeiro.
8: É só uma alteração, porque o jogo do Cruzeiro, que esse amistoso de amanhã, estava primeiro marcado para as 4 horas, mas como a gente está em Copa do Mundo, o Cruzeiro achou melhor passar o jogo para amanhã, às 11 horas, no Independência.
3: Já já voltamos com notícias sobre a Copa do Mundo para você, torcedor.
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3: E ontem tivemos muitos jogos. A Espanha confirmou o favoritismo e venceu a Áustria. Washington.
4: Beto, a Espanha fez valer o favoritismo, goleou a Áustria 3-0 no SoFi Stadium em Inglewood, nos Estados Unidos, pela fase 16avos de final da Copa do Mundo. Com o resultado, a equipe comandada por Luis de la Fuente garantiu a vaga nas oitavas de final da competição. Mikael Oyarzabal duas vezes e Pedro Porro marcaram os gols da seleção espanhola. Com o triunfo, a Fúria ampliou a atual sequência invicta para 35 jogos e persegue o recorde entre as seleções, que é de 37 partidas sem derrotas. Classificada, agora ela enfrenta Portugal.
3: Ô Marco Aurélio, melhor jogo da Espanha até aqui?
8: Sem dúvida, foi um grande jogo da Espanha. A minha mão também ontem comeu muita bola. A Espanha mereceu, sim, a Áustria.
4: Que é outro destaque, ontem o Cucurella, lateral da Espanha, jogando muito.
8: Marcou até um gol, foi anulado o gol do Cucurella, mas a Espanha ontem mostrou que está viva na competição e ontem fez uma grande exibição. Ontem mereceu para cá de 3-0.
3: Em um jogo emocionante, Portugal passou pela Croácia e também com muita polêmica.
4: Beto, Portugal continua o sonho pelo título inédito da Copa do Mundo. Seleção portuguesa bateu a Croácia 2-1 de virada e avançou às oitavas. Gonçalo Ramos marcou nos acréscimos do segundo tempo do BMA Field em Toronto, no Canadá. Perisic havia aberto o placar e Cristiano Ronaldo empatou de pênalti. O jogo teve emoção até o apagar das luzes. Passado o tempo imposto pelo árbitro nos acréscimos, uma bola na área portuguesa terminou em gol do Garvidol. O árbitro foi para o VAR, analisou e decidiu anular, pois Palisic, que concedeu o passe, estava em posição irregular por causa de um cabelo. E se ele fosse careca, tinha feito o gol. Com o resultado, seleção portuguesa agora encara a Espanha.
3: Ô Marco Aurélio, merecida a classificação de Portugal?
8: Merecida, mas arriscada, né? O treinador tirou o Cristiano Ronaldo ontem, sabendo que poderia ir para a prorrogação,
3: né?
8: Foi muito arriscado, né? Acho que hoje lá ele estava sendo, hoje está sendo avacionado lá em Portugal, mas acho que a torcida ficou assim com o
4: pé. Ele podia ir de herói para vilão ontem, porque se perde, ele ia para vilão.
3: O Cristiano não gostou, não.
4: Não gostou,
8: não. Agora, a gente está conversando de manhã, eu e o Austin, que o Austin está nervoso.
4: Não gostei da marcação.
8: Eu sou a favor da tecnologia. Se tem tecnologia na bola, mostrou que a bola bateu no cabelo.
4: Ele fez um eletrocardiograma na bola para descobrir se ela bateu no cabelo.
8: Pegou. A regra é clara. Pegou e está impedido.
3: Então, o jogador tem que ficar careca.
4: Se eu fosse, está raspado toda
8: a
4: cabeça.
8: Vamos ver se essa tecnologia chega aqui no Brasil, mas eu achei muito interessante. E ele no apagar da luz, é o último, e detalhe,
4: 18 de acréscimo.
8: O juiz deu quase 20 minutos de acréscimo no jogo. O jogo não acabava, mas foi um jogo sensacional. Jogaço. Portugal agora pega a Espanha, que não tem favoritismo.
3: E à meia-noite, a Suíça dominou a Argélia e está na próxima fase.
4: Beto, Suíça venceu por 2-0 a Argélia no BC Place em Vancouver, no Canadá, e garantiu vaga nas oitavas de final da Copa do Mundo. Os gols da equipe comandada por Murat e Akin foram marcados por Embolo e Nodier. A Argélia iniciou bem a partida, mas sucumbiu no confronto após o primeiro gol suíço em Embolo, após a assistência de Mazambi. Na volta do intervalo, logo no primeiro minuto, a Suíça deu os números finais do confronto com o Nibudi em um chute na entrada da área. Agora a Suíça está lá pela frente nas oitavas, vencedor do duelo entre Colômbia e Gana, que acontece nesta sexta-feira às 22h30.
3: Ô Marco Aurélio, a Suíça vai longe nesta Copa?
8: Não, eu assisti o jogo, o segundo tempo deu mais sono no jogo do que dormir.
3: Só
8: o
3: Marco Aurélio ele troca pilha, né?
8: Mas assim, o primeiro tempo da Argélia, os 15 minutos, ela foi para cima da Suíça. A Suíça se defendeu e nos contra-ataques marcou os dois gols. Mas assim, eu vejo ainda, para mim, a mais fraca que está passando aí para a próxima fase é a Suíça.
3: E falando de seleção brasileira, o técnico da Amarelinha projetou seu jogo contra a Noruega.
4: Beto, Carlo Ancelotti não é um gênio, mas passa longe de ser um tonto. E quem garante isso é ele mesmo, falou isso ontem. Projetou o duelo com a Noruega com essa frase pelas oitavas de final da Copa do Mundo e também falou de suas escolhas na vitória sofrida contra o Japão. Em entrevista à Folha de São Paulo, o Ancelotti relembrou algumas das escolhas que fez na vitória por 2-1 contra o Japão, como a manutenção de Casemiro e também a entrada de Gabriel Martinelli no duelo, que garantiu que o treinador é uma figura frágil no ecossistema do futebol mundial. Já de olho nas oitavas, Ancelotti projetou o jogo contra a Noruega, que acontece às 17 horas no domingo. Para o treinador, o rival é uma boa equipe e conta com um dos melhores jogadores do mundo, que é o Haaland. Como de costume em suas últimas entrevistas, Carlo Ancelotti foi questionado sobre a situação de Neymar. O camisa 10 não foi utilizado contra o Japão, mas o treinador garantiu que o jogador tem condições de atuar 90 minutos.
3: Marco Aurélio, Ancelotti é um trunfo desse time brasileiro?
8: Sem dúvida, ele esconde tudo até nas entrevistas. Eu vi o treino de ontem, ele entrou com o Danilo em vez de entrar com o Martinelli. Ele entrou com o Danilo. Danilo Santos do Botafogo. Então assim, pode ser que em vez dele colocar o Martinelli, ele entre com o Danilo, porque já está descartado, o Rafinha não joga. E o Paquetá agora só vai fazer turismo nos Estados Unidos, porque está fora da Copa. Então acho que ele ou é Danilo ou é o Martinelli que ele vai colocar lá. E o senhor Neymar é banco, mais ou menos.
3: Que prazer que ele tem de falar. Repete,
4: mas ó,
3: é banco. Repete, Marcos.
4: O nosso querido Ancelotti falou que ele joga os 90 minutos.
8: Olha, né? 90 minutos só tipo de videogame.
3: Ontem tinha gente cuspindo marimbondo com Chico, no 93, 19 horas.
4: Renato Augusto me parou na rua e falou que estava discordando de Marco Aurélio.
8: Até o Romário já está criticando. Quem sou eu na fala do baixinho? Se o baixinho está reclamando, eu vou ser contra.
3: 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E ainda falando de seleção, ontem o garoto Hendrick elogiou o técnico brasileiro.
4: Ontem foi o dia das entrevistas, Beto, e o Hendrick na entrevista coletiva comentou sobre a relação com o treinador Carlo Ancelotti. O comandante é bastante cobrado pela torcida para dar mais minutos ao jovem atacante na Copa do Mundo. E o Hendrick disse o seguinte: ele não vai fazer o melhor para mim, para mim que é o Hendrick, ele não vai fazer o melhor para o Cunha, vai fazer o que é melhor para a equipe. Ele não tem medo, faz o que ele pensa e as coisas acontecem. Parece que Deus olha pra ele e ele é iluminado. Porque tudo que o Carlo Ancelotti faz, as coisas acontecem. Quando o Mister falar pra eu fazer alguma coisa, eu não vou olhar pra trás, só vou fazer o que ele me pedir, comentou o Hendrick. O Hendrick já foi treinado por ele no Real Madrid e era a mesma reclamação. A torcida do Real Madrid queria mais minutos de Hendrick e o Carlo Ancelotti não dava.
3: Marco Aurélio, será que é perseguição?
8: Não é perseguição não. O Hendrick tá novo ainda. Foi a primeira entrevista coletiva que ele fez ontem na seleção, foi a primeira vez que ele deu. É um garoto novo, tem espaço na seleção, mas eu
4: e vejo, tá respeitando muito o Carlo Ancelotti.
8: E eu vejo que o Hendrick é aquele jogador para o segundo tempo. Até porque pode ter uma prorrogação e os jogadores vão se desgastar. E ter um garoto como o Hendrick ali pelas laterais é muito
3: sem
8: bom.
3: Sem dúvida, sem
8: muito
3: dúvida.
8: Muito bom. Então, assim, eu acho que todos no seu tempo. Mas eu vejo o Ancelotti também esse meio...
4: Uma pergunta até pro Marco Aurélio, mano. Você acha que o Hendrick é a cara do futuro da seleção? Talvez não nessa Copa, porque ele tem 19 anos. Mas quem sabe o craque da próxima Copa?
8: Não só ele, como o Estevão. Tempo também estava muito bem jogando,
3: machucou,
8: um grande jogador também, a garotada tem uma garotada aí bonitinha, não sei se vai ser craque não, mas joga um futebol redondinho, ele, o Hendrick e o Estevão, para mim acho que tem futuro, grande
3: o,
8: futuro.
3: O Vini também tem, aí a próxima Copa
4: ainda pode ser a dele, com certeza.
3: E na tentativa de chegar às oitavas, pela primeira vez, Egito e Áustria se enfrentam, Washington.
4: Beto, Austrália e Egito duelam nesta sexta-feira às 15 horas pelas 16avos de final da Copa do Mundo. O partido será disputado no AT&T Stadium, em Arlington, nos Estados Unidos. O vencedor do duelo dessa sexta-feira enfrentará o vencedor do duelo entre Argentina e Cabo Verde. A disputa das oitavas de final será na próxima terça-feira às 13 horas no Mercedes-Benz Stadium em Atlanta, nos Estados Unidos.
3: Marco Aurélio, um jogo sem favorito, mas com muita vontade.
8: É, Austrália e Egito, acho que também vai ser um jogo duro de se ver, mas tem que ter esse jogo.
4: Acho que os dois vão entrar com vontade.
8: Mas eu acho que o Egito leva um pouquinho de vantagem sobre a Austrália, porque tem um grande jogador lá. Então acho que o Egito ainda leva vantagem.
4: Mas olha que loucura, Salah já foi confirmado, começa o jogo na reserva hoje.
8: É, Salah. Mas é aquela história, né? Pode ser que tenha prorrogação e pode entrar no segundo tempo. Exato. E acaba com o jogo.
3: E hoje é dia de Argentina contra Cabo Verde, onde a maioria das pessoas está torcendo pela zebra, Washington.
4: Beto, atual campeão do mundo, a Argentina terá pela frente nos 16avos a grande sensação até aqui da Copa de 2026, Cabo Verde. O duelo é, na teoria, o mais desequilibrado dessa fase e justamente por isso pode reservar grandes emoções. A Argentina faz uma Copa do Mundo leve, liderados por Messi, que já soma 6 gols. Os argentinos venceram com facilidade as 3 partidas que fizeram até aqui na competição. Favoritismo está todo do lado do argentino, que tenta confirmá-lo para manter o sonho do bicampeonato vivo, mas isso também carrega um risco de uma zebra histórica. Do outro lado, Cabo Verde é a grande sensação do Mundial até aqui. Estreantes em Copas, eles conseguiram parar a poderosa Espanha, atual campeã europeia, logo no primeiro jogo e avançaram no segundo no grupo, eliminando o Uruguai. O duelo ocorre hoje às 19 horas, eu acho que o Brasil inteiro vai parar para assistir esse jogo de bola.
3: Ô Marco Aurélio, a zebra pode pintar hoje?
8: Não sou hoje, em qualquer jogo, né? A gente de hoje não vê mais seleção boba, time bobo. Mas assim, eu vejo que a qualidade dos jogadores da Argentina não deixa dúvida que a Argentina hoje ganha e ganha tranquilo de Cabo Verde.
3: E para fechar, Colômbia e Gana decide a última vaga nas oitavas.
4: Beto, fechando a parte 16avos, Colômbia e Gana fazem o último jogo hoje. A bola vai rolar às 22h30 no Arrow Stadium em Kansas, nos Estados Unidos. O confronto marca o fim da segunda fase do Mundial. Colômbia ou Gana será a última das 16 seleções classificadas para as oitavas. Líder do Grupo K, a Colômbia teve uma boa atuação na fase de grupos e chega confiante para o mata-mata do Mundial. O técnico Nestor Lorenzo, contudo, faz questão de manter os pés no chão, descartando qualquer favoritismo. Já o técnico da Gana, desde abril, Carlos Queiroz, que reencontra a Colômbia. Ele já foi técnico da Colômbia, dirigiu o time entre 2019 e 2020. Na véspera da partida, o experiente treinador demonstrou confiança, fez uma comparação com a seleção de seu país. Para Carlos Queiroz, Gana causará mais problemas à Colômbia do que Portugal fez no último sábado pelo Grupo K do Mundial.
3: Você acha que dá Gana?
8: Jogo difícil, mas eu vejo que a Colômbia, para mim, hoje tem um dos melhores times da Colômbia, essa seleção, só jogadores experientes, jogadores que viajam, que jogam no mundo inteiro, jogadores jogam no Brasil e na Europa, então assim, eu vejo que é um jogo que não tem favoritismo, mas a Colômbia está um pouquinho melhor do que a Gana.
3: E os jogos de amanhã? Paraguai? Tem Paraguai?
4: Ô Beto, amanhã a gente começa já a nova fase, né, dessa Copa do Mundo, com grandes jogos. Vou já até falar
8: aqui. Oitavas
4: de final, Canadá e Marrocos jogam amanhã às 14 horas. Paraguai e França também amanhã às 18 horas. Esse aí eu quero que a zebra apareça, assim, baile pelo campo ali e Paraguai mostre o que é uma Libertadores pra França e consiga passar. Daí também a gente tem no domingo Brasil-Noruega, né, o jogo que a gente tá mais esperando, às 17 horas, México-Inglaterra, às 21 horas também no domingo. Agora confirmado com os jogos de ontem, Beto, Portugal e Espanha na segunda-feira às 16 horas, Estados Unidos e Bélgica também na segunda-feira às 21 horas, e aí confrontos a definir ainda das oitavas de final vai acontecer lá na terça-feira às 13 horas, ou Cabo Verde e Argentina, ou Gana e Colômbia, e Suíça já tá só esperando também o seu adversário na terça-feira às 17 horas.
3: Agora que a porca vai torcer o rabo, né?
8: Agora separa os homens e os meninos e vamos ver que a partir das oitavas agora começa, a cobra começa a fumar.
4: Ô Beto, vamos fazer uma brincadeira então dos confrontos que já tem aqui pra gente saber se passa ou não passa, se vai ter zebra ou não vai ter zebra. Eu vou falar os times aqui, eu quero saber de vocês quem passa aí, pelo menos tá, os confrontos já garantidos aí. Canadá e Marrocos. Eu acho que sem
3: pra mim é Marrocos.
4: Eu também acho que Marrocos. Com tranquilidade. Paraguai e França.
3: Essa é uma interrogação, é França. Se for, né?
4: se jogar, for no papel...
3: Se jogar 10 vezes, França ganha 9.
4: Mas eu queria tanto que a zebra tivesse nesse jogo aí, Paraguai passasse. Brasil e Noruega, já soltando o palpite, então.
3: Brasil, eu vou falar em 4-1 pro Brasil.
8: Brasil 3-0.
4: Opa, Brasil 3-1. E ó, eu acho que a Noruega, o Japão era mais difícil que a Noruega.
8: Mas eu vou te falar uma coisa, hein? Se, já que a Copa tá decidida por detalhes de cabelo, eu, se eu fosse o Brasil, mas eu vou cortar o cabelo do
4: Haaland. Corta o cabelo
8: porque
4: dele.
8: Porque o Sansão, a força do Sansão não era o cabelo.
4: Próximos jogos aqui, México e Inglaterra. Esse vai ser um jogaço.
3: Esse é um jogo, né, da empolgação, né, e um bom time do México contra a estratégia aí da...
8: Pela pressão que vai ser, acho que é o México.
3: Eu acho que é o México.
4: Eu também acho que o México passa aí. Ninguém botando fé na Inglaterra. Mas o México tá bem demais e vai ter a torcida do lado. Agora um dos melhores jogos dessa oitava. Portugal e Espanha.
8: Eu vou ser português.
3: Eu acho que é a Espanha. A Espanha é o Portugal. O Cristiano é Cristiano. Mas a Espanha é um time melhor. Se for vencer o melhor, deve ser a Espanha.
4: Eu acho que... A minha torcida vai pra Portugal, mas eu acho que passa a Espanha. E Estados Unidos e Bélgica?
3: Esse é um jogo, né?
8: USA.
4: Você acha que Estados Unidos passa na pressão da torcida?
8: USA,
3: por exemplo. É o time do homem.
4: Eu acho que a Bélgica passa nesse aí, por causa do protagonismo.
8: Se julgou o que ela jogou essa
4: semana, não passa. Eu acho que eles têm que acertar o que eles erraram contra Senegal e aí jogar.
8: Sorte que não tem um jogador craque que está expulso, tem que abrir os parênteses dos Estados Unidos.
4: Exatamente.
3: Então vamos começar nosso destaque?
4: Vamos nessa.
3: Começa aí, Boston.
4: Beto, meu destaque de ontem vai ser um destaque negativo. Sou contra a arbitragem mudar lances por milímetros.
8: Pela regra.
4: Ah, não. Mudar por milímetros, mudar por fios de cabelo. Sou contra. Eu acho que o futebol é emoção. E se aquele gol da Croácia sai naquele último minuto, a emoção e a flor da pele. O jogo já tava muito emocionante, mas ia o estádio vinha abaixo. Então, pra mim, eu acho que alguns lances do futebol não pode ser desse jeito.
8: Pra mim, foi o melhor jogo da Croácia. Se a Croácia jogasse o que ela jogou aquilo, ela tava mais à frente.
3: Esse é o destaque, mas qual é?
8: O meu destaque, infelizmente, vai para o Ameriquinha. Ontem, aos 90 minutos do segundo tempo, numa pressão, empatando o jogo de 0-0, o América tomou um gol de Cuiabá. E continua na zona da degola do campeonato brasileiro.
3: Lamentável. E agora vamos começar então a falar de... tem mais um destaque aí?
4: Roberto, mas o meu destaque é a vinda do Gabriel Peck pro Cruzeiro, saindo um pouco do assunto seleção. Gabriel Peck, uma boa contratação do time do Cruzeiro, conseguiu passar por cima do Bahia, que tentou enviar mais dinheiro ainda assim pro Galaxy dos Estados Unidos, mas o Peck queria jogar no Cruzeiro, e aí o Marco Aurélio até levantou um questionamento comigo aqui ontem nos estúdios da 93. Será que a vinda do Gabriel Peck pode ser a saída do Christian? Não sei, espero que não, mas pode acontecer que ele está recebendo, né, sondagens.
8: Também acho que pode ser isso também.
3: E um detalhe, né? Outro que está sendo falado aí, o Riquelmo do Atlético, que é sub-17, vai para a seleção. Fala-se muito bem desse jogador.
8: Não é o Riquelmo que a gente conhece, é argentino. Mas dizem que é um garoto que tem futuro.
3: E então aí, vamos começar a sair dele aí.
4: Ô Beto, na saideira que ontem eu achei muito bonito, Cristiano Ronaldo e toda a torcida de Portugal homenageou o Diogo Jota, jogador português que acabou morrendo em um acidente. E ontem foi uma emoção total no estádio, depois da vitória, antes do jogo. É uma homenagem muito bonita ao Diogo Jota, ex-jogador do Liverpool, ex-jogador de Portugal, que morreu no dia 3 de julho de 2025. Então fazendo um ano da morte aí do grande jogador Diogo Jota.
3: Agora, essa é uma saideira aqui, mas que bonito gol do Ronaldo ontem, Cristiano Ronaldo, que foi anulado, né?
4: Pra mim não devia ter sido anulado.
3: Que categoria, né? Que categoria.
4: Beto, esse impedimento semi-automático, Cristiano Ronaldo tava com os dois pés atrás.
8: Também, golzinho.
4: O Cristiano Ronaldo tava com os dois pés atrás do zagueiro da Croácia, somente um ombro à frente. Não tinha vantagem nenhuma. A vantagem dele é que ele é o Cristiano Ronaldo e foi mais rápido que o jogador. Vamos
8: colocar o celular na
4: FIFA. Eu mudaria essas regras. Eu acho que a FIFA acertou muito com essas regras da contagem.
3: Eu tô querendo ver e pagar para ver no Campeonato Brasileiro.
4: Isso aí no Campeonato Brasileiro vai dar uma polêmica da
3: Olha,
4: será que teremos semi-automático no Brasileiro? Teremos, né, mano?
3: Darão tá pintando, hein, meu?
4: Darão tá pintando semi-automático.
8: Tá todo mundo fazendo curso de novo habitante. E hoje de manhã, Beto, infelizmente o nosso João Fonseca deu adeus ao Wimbledon. Ele perdeu pro número 105, Sampoli, 3-7-0, 6-3, 6-3, 6-3. Está fora do torneio de Wimbledon, João Fonseca.
3: Outra saideira, eu acho, é que vem aí a Copa do Mundo Feminina. No Brasil se fala muito que vai ser aí um marketing muito grande, vai ser aí uma das Copas Femininas, uma das melhores.
4: Eu concordo, Beto. O Brasil vai jogar em casa, tem um bom time, dá para ganhar essa Copa do Mundo Feminina.
8: Vai ter jogo no Mineirão.
4: Exatamente. Além de ser uma Copa no Brasil, vai ser uma Copa que, como o Beto disse, vai ter mais patrocínios. Quem sabe aí as meninas consigam um investimento melhor, um marketing maior, que é isso que atrai o público.
3: O futebol hoje é marketing.
4: Exato,
3: né?
4: Futebol hoje é marketing. E aí elas consigam.
8: O Neymar na seleção é marketing.
4: Exato, e aí seja uma Copa do Mundo Feminina bem melhor.
3: Mas se for Marta, a Marta vai ser convocada.
8: Exato,
4: a Marta não merece também, né?
3: 50
4: dos jogos que eu assisti da seleção brasileira, a seleção brasileira jogou muito melhor sem a Marta do que com a Marta. Ela, a gente não pode desmerecer a história da Marta, que jogadora histórica, gigantesca. Mas a seleção é outra coisa sem a Marta.
8: No jogo de domingo lá, se o Brasil precisar do Rei Neymar, ele vai tirar quem pro Neymar?
3: Qualquer um.
4: Eu acho que ele tira ali o Martinelli. Sim, ou o Danilo.
8: O Brasil perdendo parece uma boiada, né? Porque
3: tem que partir pra cima, né? Doido, essa que é a verdade.
8: Não, fica tudo doido. Não é igual o europeu. O europeu tá perdendo, mas eles tocam direitinho, vão pra cima. Consciente, nós não. Parece uma tropeira.
4: Mas assim, Marco Aurélio, vamos analisar a seleção do Carlo Ancelotti. Pela primeira vez a seleção tá conseguindo virar jogos na Copa do Mundo. Coisa que não fazia quando era o senhor Tite que tava na seleção lá, virar os jogos assim.
8: Mas eu acho que eles iam pensar assim, gente, é o Carlo Ancelotti que tá no banco.
3: Você falou Tite.
8: Você
3: falou Tite, eu tô batendo aqui, sai, show.
4: Bate na madeira do Tite aí, mas a seleção brasileira não conseguia virar jogos. A gente começou perdendo ali em 2018 contra a Bélgica, uma pressão absurda para tentar virar aquele jogo.
3: Vou perguntar uma pergunta, Marco Aurélio, qual que é mais marqueteiro, Tite ou Lancelotti?
8: Ah, o Tite, com certeza. Tite
4: é poeta.
8: O time perde, todo mundo nervoso, torcida. Ele vem com aquela calma dele, finge que não aconteceu nada, que o time jogou até melhor que o outro, mas perdeu. Cara de pau.
3: Então, ó, domingo, né? O Brasil para, né?
4: Brasil para.
3: Jogo 17 para. Horas. E a gente vai torcer, né? Que para o Brasil.
8: Tem gente aqui na rádio que tá torcendo é pra dar uma regra. 2-1.
4: 3-2,
8: eu vi gente torcendo. Tem gente que colocou 3-2, haja
3: coração. E hoje essa pessoa tá dando um brilho aqui no YouTube, né? No YouTube, mas vamos torcer, porque para segunda-feira a gente tá de volta aqui no 93, né? E também Correio da Serra, uma bonita vitória da seleção brasileira.
8: Ou então na segunda-feira eu vou estar falando que o Brasil vai estar de volta.
4: Ou então clima de luta.
3: Pode, mas
4: na segunda-feira, ou é felicidade ou é
8: luta. O avião saiu, nós estamos aqui olhando no sistema do Rabag. O avião acaba de decolar dos Estados Unidos.
4: Eu não quero falar com o Marco Aurélio até segunda-feira. Por mais que o bolão dele hoje, ele botou que o Brasil ia ganhar.
3: Ele sabe, né?
8: Coloquei 3-1.
3: Ó, e pode pintar gol de Neymar.
4: Eu acho que vai ter gol de pênalti.
8: Nossa senhora. Vamos torcer, que eu acho que tem muita gente que não está dormindo, que o Neymar não está jogando.
3: Gente, a gente então volta então segunda-feira. Ô Marco Aurélio, um abração pra você.
8: Um abraço, torcedor, e bom final de semana. No, torça sem briga. Vamos em paz aos bares de Barbacena, mas sem confusão.
3: Um bom final de semana pra você, torcedor, e brilhando aí no nosso YouTube mais uma vez, hein? Washington Lima. Hoje não, né? Hoje tem o toque feminino.
4: Hoje quem tá brilhando nosso YouTube é Rafa Bertola, nos comandos técnicos do 93 FMBQ.
8: Assistência da Bia. Hein?
4: Assistência da Bia. É isso aí. Tá. As meninas mandando muito bem nosso YouTube.
3: Inclusive a Bia tem que participar aqui na Seleção 93. Ela entende de futebol, hein?
4: Todo mundo vai vir pra cá. Assim a gente vai ficando por aqui, mas na segunda-feira a gente tá de volta. Aquele abraço pra você, torcedor. Vem chegando, tá na mesa na 93 FM, na Correia da Serra. Hora do professor.
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7: Uma boa tarde pra você. Hoje é dia 3 de julho, sexta-feira, e você está na 93 FM em Barbacena. Vem aí, o Tá Na Mesa, sua companhia na hora do almoço.
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7: 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E dando pontapé inicial em mais um Tá Na Mesa, ao vivo na sua 93 FM. Nessa sexta-feira, a nossa curiosidade é exatamente há 42 anos. Lá em 1984, Cyndi Lauper lançava o single She Bop, que é o single que a gente começa aqui. Abrindo Tá Na Mesa, Cyndi Lauper, sonsaço pra você.

0: assunto é o Hexa, hexacampeão. Ele é hexamedalhista de ouro, ao todo ele é heptamedalhista, porque tem uma prata também na bagagem. Vamos falar de matemática? Do Hexa, do ouro? Vamos sim, afinal temos um craque por aqui, representando muito bem a nossa cidade pelo Brasil. Matheus Barreto Ferreira dos Santos, com apenas 19 anos, ele anda fazendo uma trajetória fantástica. Participou mais uma vez das Olimpíadas Brasileiras de Matemática, a OBMEP, e pela sexta vez, ele é medalhista de ouro. Ele é hexa, marcando um golaço e merecendo ser gente que brilha pela segunda vez. Matheus, seja bem-vindo por aqui. Como e quando começou essa paixão, Matheus, por matemática?
1: Olá, Sheila Machado. Olá, família Rádio 93 FM. Primeiramente, muito obrigado pela oportunidade de estar aqui falando com vocês. Bom, minha paixão por matemática começou desde a infância, quando meus pais me deram muita possibilidade de me interessar e me desenvolver nessa matéria. Eles também sempre tiveram interesse e sempre tiveram facilidade, então acabou que foi um movimento natural. Fui crescendo, fui desenvolvendo minhas habilidades na escola e no quinto ano descobri o OBMEP. Assim, meus pais imprimiam as provas para mim e eu realizava as provas anteriores como forma de me desafiar e de ver nas provas problemas da minha realidade, do cotidiano, que eu poderia resolver e entender melhor por causa da matemática. Então, minha paixão começou por conta dessa questão de ver no mundo real o que eu estudava e que fazia sentido, não era algo que não fazia sentido para mim naquele momento.
0: Matheus, nos conta a emoção de receber o resultado. Pela sexta vez, Hexa, você é ouro. Você esperava?
1: Meus amigos dizem que você já tem um monte de medalha, então deve ser muito tranquilo para você, quando você faz e aí já sabe que vai ganhar a medalha. Dá pra destacar que não é assim, sempre tem aquele fiozinho na barriga, aquele pensamento que a maior chance de não dar certo, porque, claro, é uma prova muito concorrida, né? Mas a emoção de receber a sexta medalha de ouro na minha sétima participação é muito grande. Foi muito grande quando eu descobri o resultado, porque a cada vez é um desafio novo. E a gente concorre com milhões de estudantes, todos interessados na mesma coisa. E foi emocionante para mim ver que na minha última participação eu ia poder encerrar mais uma vez com uma medalha de ouro.
0: Qual o recado que você daria à juventude que tem pavor à matemática?
1: Bom, quanto à juventude, eu vejo e sempre vi, desde mais novo, que meus amigos por vezes ficavam com medo e preocupados com as matérias e com os cálculos que eles tinham que decorar e as fórmulas. Gostaria de deixar um recado que não é bem assim. A matemática não é isso. Não é um pensamento quadrado que você tem que se encaixar para passar na matéria e ser aprovado. Matemática está longe de ser isso. A matemática pode ser interpretada como a linguagem que escreve o mundo à nossa volta. Se você interpretar bem o que você está olhando, vai ter um pouquinho de matemática ali. Da mesma maneira que, usando a matemática, você pode interpretar melhor o mundo à sua volta. Uma situação que você, por vezes, encontra numa questão que você não consegue resolver, você vai encontrar na sua realidade, vai ter uma ideia. Porque não é simplesmente uma fórmula, você tem que entender como aquilo funciona.
0: Tudo que é bom merece bis. É claro, Matheus, que teríamos que te aplaudir pela segunda vez aqui no Gente Que Brilha. Parabéns, um beijo carinhoso no seu coração e continue voando, voando bem alto, porque Barbacena torce por você. Determinado, persistente, focado. Assim é Matheus Ferreira Barreto. Deixe suas considerações finais.
1: Bom, muito obrigado. Mais uma vez agradeço muito a oportunidade. Já é minha segunda vez falando com vocês aqui. E é sempre uma honra poder conversar com você, Sheila, e com todo o povo dessa cidade, a qual eu tenho muito orgulho de poder representar.
0: Fica com Deus. Eu sou Sheila Machado e nos encontramos sempre aqui no Gente Que Brilha, na Rádio Que É Show.
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4: 93 FM, meio-dia e 31.
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4: Tá na mesa, segue fazendo companhia na hora do almoço. New Order com The Perfect Kiss chegando por aqui.

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2: Tá na mesa 7 fazendo companhia na sua hora do almoço. Por aqui ela, Rafa Bertola. Rafa, qual a sua dica do mundo pop de hoje?
3: Ah, estarei falando de filme de terror, né? Que eu gosto bastante. Pois é, um novo filme de atividade paranormal está em produção. Mas como de costume, os detalhes sobre a trama e os personagens do longa estão em segredo. Mas pra relembrar você que não lembra direito, o primeiro Atividade Paranormal, lá de 2009, revolucionou o gênero de terror ao passar uma narrativa de found footage, que é aquele que parece que você que tá filmando. Acompanhando um casal que instalou câmeras dentro de casa pra registrar os eventos sobrenaturais que passam a assombrá-los durante a noite. Produzido com um orçamento extremamente baixo, o longa arrecadou cerca de 194 milhões nas bilheterias mundiais, tornando-se um dos filmes mais rentáveis da história. Ah, eu acho muito interessante.
2: Eu gosto assim, filme de orçamento baixo, normalmente são os mais criativos.
3: Tem que ser criativo, exatamente.
2: Chegando por aqui mais música, Jota Quest, qualquer dia desses.

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1: Tá na Mesa, te mantendo muito bem informado na sua hora do almoço. Vamos dar aquele giro de notícia, e essa vai pra você que tá fazendo a coleção do álbum, porque a Panini lançou um kit de atualização das figurinhas do álbum oficial da Copa do Mundo de 2026. Dentre os novos cromos, destacam-se Neymar, Endrick e Manuel Neuer. O pacote apresenta figurinhas de 118 jogadores que não estavam na coleção original e foram convocados para a atual edição do Mundial. A empresa de produtos colecionáveis justificou que, considerando o limite prazo editorial para o fechamento dos elencos em janeiro, não seria possível ter todos os cromos atualizados para a versão original. E o Departamento do Tesouro dos Estados Unidos classificou o primeiro comando da capital PCC como a maior organização criminosa transnacional do hemisfério ocidental. A avaliação consta em documento divulgado na quarta-feira, no qual o governo americano afirma que a facção ampliou sua atuação para diversos continentes e passou a representar uma ameaça crescente à segurança nacional dos Estados Unidos. Segundo o comunicado, o PCC expandiu suas operações nos últimos anos e mantém presença significativa em países como Reino Unido, Turquia e Japão. Por aqui, você vai se mantendo muito bem informado. Avril Lavigne, I'm with you.

0: Fechando com ele, é bem, meu bem.
1: É, gente, tô com o Roberto Carlos no nosso Tá Na Mesa com um convite. Domingo às 19 horas tem encontro na esquina especial Rei Roberto Carlos.
0: E ó, o Rafa, domingo também temos jogo do Brasil.
1: Temos um jogaço.
0: Quero saber Brasil. Qual o seu palpite para o jogo do Brasil, Rafa Bertola.
1: Eu não posso falar que o Brasil vai ganhar, senão eu vou zicar.
0: É. Então você é um Mick Jagger, tá?
1: Eu sou um Mick Jagger, gente. Eu vou fazer, então, ao contrário, meu placar.
0: Uhum.
1: Pra mim vai ser 1-0 mesmo.
0: 1-0 Brasil? Fechado. Pra mim, 3-1 Brasil. E fora o baile de Vini Júnior. Ó, eu vou te convidar também pro domingo. Eu e Marcelo Santana estamos aqui no Cult Rock, às 20 horas, o melhor do rock, na sua rádio. Tá Na Mesa, vai ficando por aqui, mas a gente volta na segunda-feira, meio-dia, sempre com informação, música boa, sua companhia na hora do almoço. Rafa Bertola, uma boa tarde e um bom almoço pra você.
1: Valeu, Washington, valeu, ouvinte, um grande beijo pra você que nos acompanhou até aqui, até segunda.
0: Vem chegando aí, Conectados, eu, Graziella Braga, Duda Oliveira hoje também. Olha no Conectados. Só. Tamo bem demais, a alegria continua, não sai daí que a gente já volta.
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5: 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Bora começar uma super sexta-feira, 3 de julho de 2026. 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
1: Por aqui tudo pronto para vivermos uma sexta-feira incrível. O inimigo, Osto, ele quer me derrubar.
2: Por quê? Porque tá a voz. Tá sem voz.
1: Ele quer que eu fique sem voz, mas eu não fico.
2: Não, que isso,
1: gente,
2: que isso.
1: Mas
2: eu quero ver como o Grazi vai chegar aqui segunda-feira depois de comemorar os 3 gols do Brasil, então.
1: Não, vai ficar 2-1 pra Noruega, tá ligado?
2: Que isso? Né? Que isso?
1: Gente, 3-1 pra Brasil. Eu quero ganhar no bolão sozinho.
2: Você quer ganhar sozinho aqui na rádio, eu postou contra o Brasil.
1: Você já postou lá, Duda?
3: Botou não, rico, gente. Não. Na verdade, o meu palpite é que fique 2-1 pro Brasil, gente. Eu acho que vai ser bem acirrado também, como foi o jogo do Japão.
1: Olha. Só eu que tô com o Haaland nesse negócio.
3: Não, você tá torcendo contra, eu não tô te entendendo.
1: Não tô torcendo contra, gente, mas eu acho que o resultado vai ser esse. Eu acho que nós vamos comer bacalhau no domingo.
3: Ai, meu Deus.
2: Ah, não, sai fora, não fecha, não fecha.
3: Ah, eu estou torcendo pra esse barco naufragar, gente.
1: Eu não vou poder nem gritar, porque aqui, cadê a voz da pessoa? Não tem a voz da pessoa. Mudança de temperatura, frio, calor. A pessoa que fala, então. Olha, mas com voz, sem voz, alegria, diversão, conectado, está no ar, sempre com o apoio de Aromas Decor, Cediplan, planos de saúde. Inclusive, tem que marcar uma médica lá pelo Cediplan pra ver se olha essa garganta.
2: Olha essa garganta, cara.
1: 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Até logo mais 2 da tarde, estamos ao vivo no seu rádio. Por aqui o M3, a gente começa com ele, que é um tchu-tchu-tchu. Harry Style, foi a primeira de hoje.

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1: Esse aí é o som de Zenete Cristiano, que é o seu convite para o final de semana. Bora tomar uma.
2: Oh.
1: Eu vou ter que tomar um chá.
3: O jogo do Brasil tá chegando aí.
1: Eu vou ter que tomar uma dose de mel,
2: gente. O pessoal fala que maçã também ajuda.
3: Própolis.
2: Eu gosto de maçã.
1: Ai, credo, de própolis, né? Pode ser pinga com mel? Maracujá.
3: Pode ser. Pode ser também.
1: Que vai. Mas já começou a entrar um remédio, daqui a pouco a voz tá boa de novo. Mas, gente, bora começar a conversar nessa tarde de sexta-feira por aqui sobre assuntos que permeiam a internet e vamos falar sobre os ETs. O povo quer porque quer falar que tem ET no nosso mundo.
2: Vai ter ET aqui.
3: Tá complicado.
2: Ele está mais perto do que a gente imagina.
1: O JP nessa hora tá ali olhando pro céu, esperando uma nave vir buscá-lo.
3: Ele adora.
1: Olha, semana passada nós falamos sobre aquela mulher que falou que os jogadores seriam abduzidos, né?
2: Durante o jogo
1: do Japão, acho que foi, né?
2: Foi, durante o jogo do Japão. Que o Vini Júnior seria abduzido.
1: Ah, isso mesmo, seria abduzido. Só que agora nossa querida amiga Márcia Sensitiva falou o seguinte: este jogador da Noruega é um ET disfarçado.
2: É um ET disfarçado.
3: Mas nossa senhora,
2: eu gosto da teoria dela, eu gosto.
1: Vou falar só uma coisa pra você, Márcia, ele disfarçou bem, tá? Porque é horror!
3: Gente, mas eu tenho um medo absurdo daquele homem, tá? Certo. Ele é medonho pra mim.
1: Jesus! Roland, mas é um lourão, né? O Astro Lima.
2: Seria o craque norueguês, Grazi, Erling Haaland, um ser de outro planeta? É o que acredita a Márcia Sensitiva. Em participação no programa Melhor da Tarde na Band, ela afirmou que o jogador é um extraterrestre arcturiano. Pra quem gosta de extraterrestre, sabe o que é um arcturiano, Grazi?
1: O que que é?
2: O arcturiano é um... Eles falam que é um extraterrestre que vem pra Terra disfarçado, mas eles pegaram a ideia de ser um homem alto e loiro, olha só, de olhos azuis.
3: Então não é que é ele.
1: É o Rola.
2: E aí a Márcia falou o seguinte: esse homem não é normal, esse cara é um arcturiano bonitinho. Haaland já havia sido comparado. Ele já havia sido comparado com a cantora Luísa Sonza pela internet.
3: Gente,
2: e agora, segundo a Márcia Sensitiva, o atacante norueguês de 1,95m de altura aparenta ser um extraterrestre arcturiano. No programa, perguntaram pra ela em tom de brincadeira se há alguma forma de combater esse tipo de alienígena.
1: Chama a nave de volta, meu bem. Chama a nave de volta.
3: Busca aqui, gente.
2: Considerando que a Noruega irá enfrentar a seleção brasileira no próximo domingo, dia 5, pelas oitavas de final da Copa do Mundo. E diz o seguinte: se o Neymar jogar, quem sabe combate. É o Neymar que tem que entrar em campo, disse a Sensitiva.
1: Agora eu fiquei curiosa com essas alturas aqui, ó. Deixa eu ver. A altura do Neymar. 1,75m.
2: E é 75, exato.
1: Vamos falar uma altura de um outro aqui. Vini Júnior. Será que o Vini é mais alto?
2: Eu acho que ele é menor do que o Neymar.
1: A altura do Vini Júnior. 1,76, mesma
2: 1,76,
1: altura.
2: 1,76 é a mesma altura.
1: Fala o nome do outro aí. Hendrick.
2: Hendrick é baixinho.
3: Talvez o Matheus Cunha seja um pouco maior.
1: Não, o Hendrick tem 1,73.
2: 73? Não,
1: baixinho,
2: não.
1: Toma
2: a chance, não.
1: Altura do Matheus Cunha, vamos ver. Aqui a gente faz ao vivo. 1,83.
2: Ai, mas você tá procurando alguém pra marcar o.
1: Não, pode ser que você grande Haaland. Igual ele. Eu quero que
2: procura
1: grande.
2: Gabriel Magalhães.
3: Altura
2: é Gabriel Magalhães.
3: E é um cara que sabe bem como lidar com ele,
2: conhece,
3: né?
2: Conhece o Haaland.
3: Ele conhece.
2: Joga com o Haaland na Inglaterra.
1: Então, peraí. O Gabriel joga em que posição no Brasil?
2: Ele é zagueiro. E ele é o cara que marca o Haaland da Inglaterra.
1: Então o homem é Gabriel. Ele tem 1,90m de altura.
3: Tá vendo?
1: Gabriel, nossas expectativas estão todas em você.
3: Nos represente, por favor.
1: Pra combater o Rola. Olha, gente. É Haaland. É Rola, você sabe, mano.

0: Na sua tarde de sexta, com o som de Becky Hill e Never Be Alone, a gente segue por aqui conversando, dando nossas opiniões e, claro, palpitando sobre a vida alheia. Vamos falar sobre companhia. Ah. Washington, você tem boas companhias no seu dia a dia?
1: Eu tenho boas companhias. Tenho bastante companhias boas.
0: Né? Então, mas olha, pra você que está aí solitário na vida, tem uma empresa tentando resolver isso pra você.
2: Ajudar um pouquinho, né?
0: Vai ter chicote.
2: Vai tentar ajudar, né?
0: Vai ter chicote. Porque uma empresa... Escuta essa história, né, gente? Mais uma daquelas coisas inacreditáveis. Uma empresa lançou um robô humanoide pra fazer o quê? Curar a solidão.
2: Exatamente.
0: Ah, não. Duda, que história é essa?
2: Grazi, ele foi desenvolvido na China. O dispositivo utiliza inteligência artificial para interagir com pessoas solitárias.
0: Ah, gente,
2: o objetivo é oferecer suporte emocional constante aos usuários. Disponível em versões de ambos os gêneros, a máquina possui textura realista e custa a partir de R$92 mil.
1: Não, R$92 mil não dá.
2: Para
1: não
2: roubar. Gente, pelo amor de Deus, pega esse dinheiro e vai viajar, gente. Pelo amor de Deus, quem se sente sozinho viajando?
1: Gato é um bicho que faz muita companhia pra você. Eu tenho dois gatos.
0: É
1: 92 mil, você compra ração eternamente. Você fica com gato aí.
2: Você mima o gato até não aguentar mais, gente. E a tecnologia foi projetada estrategicamente pra atender a dois grandes desafios.
0: Quais?
2: Sendo o primeiro foco os jovens adultos solteiros. E o segundo público-alvo da companhia é o setor de cuidados com a terceira idade, né, gente? Que demanda cada vez mais atenção.
0: Eu vou dar uma solução pra esse problema daqui a pouco.
2: E para o fundador da empresa, a inovação transcende a mecânica tradicional ao proporcionar o que chama de mais alto nível de valor emocional. A promessa central da fabricante é entregar uma relação baseada em estabilidade, companhia eterna e lealdade absoluta pra quem vive isolado.
0: Pois eu acho o seguinte, olha, tem idosos no asilo sozinho.
1: Sim.
0: Se você tá em casa sozinho, minha amiga, vai lá fazer companhia pra eles.
2: Exatamente, gente.
0: Vai lá fazer companhia pra eles.
1: Sempre tem alguém que precisa fazer.
2: Tomar um cafezinho, comer um pão de queijo.
0: Você tá solteiro? Tá cheio de gente solteira querendo arrumar um crush.
2: É verdade.
1: Isso é verdade.
0: Tem muita gente solteira, mas tem muita gente aí também querendo arrumar. Então você vai arrumar. Quer gastar seu dinheiro de outro jeito? Vou dar o endereço pra você. Rua Guaicurus, em Belo Horizonte. Aí é só aluguel, tá?

Uma baladinha bem gostosa na sua tarde de sexta-feira com Rosé e Too Sweet. Anterior teve nossa Beyoncé com Single Ladies. Por aqui a gente segue. 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
1: Por aqui sempre conectando você e ao mundo, a gente segue falando sobre curtição. Sextou pra gente, imagina pra Lilian.
2: Nossa, querida Lilian. O único erro da Lilian na vida é não ter nos chamado.
0: É verdade.
1: Gente, curtição não, não tem idade para você curtir a vida, acelerar e ser ácida nas suas respostas. Exato. Que é o que a dona Lilian é, né, Washington?
2: A idosa, olha só, gente, Lilian Droniak, de 96 anos, 96
1: gente,
2: anos.
1: Cara, Lilian, te adoro, não te conheço, mas já te amo.
2: Ela virou assunto nas redes sociais após receber uma advertência formal da comunidade de aposentadoria onde mora por organizar festas noturnas com bebidas alcoólicas e receber jovens de fora da instituição. Gente, ela tá numa instituição.
1: Ela tá tipo num asilo, né?
2: Tá tipo num asilo. Idoso. Mas tem uma, eu acho que tem a casinha dela ali separada pra ela. O negócio é que chamou os jovens, levaram bebida e vambora pra festa.
0: Bora pra lá. Tanto tem uma amizade com uma senhora também de 96 anos, gente. Também.
2: Segundo a administração, câmeras de segurança registraram visitantes deixando o quarto dela por volta de 1 da manhã.
0: Que máximo.
1: A balada tá onda.
2: Demais. Na carta, a direção informou que novas ocorrências poderiam resultar em restrições às visitas, gente, e até uma revisão da permanência da moradora no local.
1: Mas ela respondeu na ácida e tá certa. Tô com a senhora, dona Lilian.
2: A reação da avó Droniak, a tia Lilian, chamou atenção. Ela rasgou o aviso e afirmou que paga $12 mil por mês pra morar ali, que poderia festejar de como ela quisesse.
0: Tô pagando.
2: Apesar da polêmica, o caso foi resolvido de forma amigável. A comunidade permitiu que ela continue recebendo visitantes tarde, inclusive jovens de fora, desde que não sejam servidas bebidas alcoólicas durante os encontros.
1: Ela vai servir chá.
2: Dá pra curtir com um chazinho ali e uma música alta.
1: Alguém tá acreditando, gente, que ela vai fazer isso?
2: Eu acho
1: que
2: não.
1: Ela vai servir um chazinho de cevada, um chazinho de
2: malte. Um whiskyzinho,
1: chazinho de malte 12 anos. Dona Lilian, a senhora tem meu respeito, minha admiração e minha companhia quando quiser fazer uma festa aí. Manda isso.

0: com som do K-pop de Hendrix e Golden. Sexta-feira, 1h37, por aqui a gente segue conversando, papeando e falando sobre Vivíbora, porque não basta ver essa mulher o tempo inteiro na internet. Gente, eu nem sigo ela na internet, porque me dá gastura.
1: Eu também não,
0: gente,
1: sigo ela e sei tudo. Não sigo ela, vejo tudo.
2: Ela tem as redes nas mãos dela, gente.
0: Não, ela me dá gastura, porque é tanta coisa e tanta história, mas enfim, tem quem ame, tem quem odeia. Pra mim, eu tô neutra na história.
2: Tô neutra também, gente.
0: Agora, se você quiser conversar com a Virgínia Fonseca, conhecida Vivíbora, você pode conversar com uma IA, igual se você Virgínia.
2: Isso mesmo.
0: E quem tá faturando?
1: Ela é um gênio.
2: Ela é um gênio de fazer dinheiro, gente. Gente, a Virgínia apresenta um novo projeto voltado ao público após encerrar sua passagem pela Globo.
0: Inclusive, deu tudo errado.
2: Né? Foi literalmente uma passagem, né? Ela só passou ali e foi embora.
0: Gente, deu muito errado.
2: Muito. A influenciadora lançou uma versão digital baseada em inteligência artificial, desenvolvida para conversar com os fãs como se fosse ela própria. Você acredita nisso, Jazz?
0: A gente é muito louca. Depois do robô,
2: uma loucura, gente.
0: Depois do robô Manoide pra te fazer companhia, vem Virgínia Manoide.
2: Virgínia Fonseca, sua companhia. E ela está disponível na plataforma Verso, gente. O serviço oferece planos mensais entre R$29,90 a R$89,90.
1: Muito caro. Acho que fosse graça, seria muito caro também pra mim.
2: Muito caro. E, além disso, ainda permite que os assinantes façam perguntas, peçam conselhos ou simplesmente conversem com a IA a qualquer hora.
0: Gente, é o seguinte, vou deixar meu celular pessoal aqui. Quem quiser bater um papo, pode me ligar. Não tô nem falando. Quanto que ela cobrou?
2: R$29,90.
0: O meu é
2: R$9,90. Tá bom, já pôr por R$90 mil de companhia. Já faz companhia aí.
0: Se 100 pessoas fizerem um acordo comigo de R$9,90, eu já vou começar a faturar um
1: dinheiro. Já fatura um dinheiro em bom.
2: Já dá melhor na conta. Nas redes sociais, a Virgínia mostrou a novidade e explicou que a ferramenta foi criada para reproduzir seu jeito de falar e interagir.
0: Gosto disso não.
2: Gente, pelo amor de Deus, o recurso integra uma plataforma que reúne avatares inspirados em personalidades e especialistas reais, oferecendo experiências personalizadas aos usuários.
0: Aqui, mais uma porta pra golpe, porque os golpes estão aí pra todos.
1: Nossa,
0: os lados.
1: Os golpes estão aí.
0: Então, loucura, mais uma porta, tá? A pessoa fala assim, gente, você não acredita quem mandou uma mensagem de áudio, quem? A Virgínia Fonseca. Ela tá me perguntando se eu volto pro Zé Felipe ou não, que ela tá precisando de R$300 pra abastecer o jato dela.
2: Mas aqui, será que ela não criou essa plataforma pra conversar com o Vini Júnior?
1: Olha,
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1: E na sua tarde de sexta, a gente vai conectando você com boa música, com alegria, com diversão. Claro, aquelas fofoquinhas marotas pra você. Gente, antes de eu falar do lançamento que vem aí, quem tá ansioso pra ver Minions e os Monstros? Eu tô ansiosa.
2: Eu tô ansiosíssima.
1: O Austin não tá ansioso.
3: Acho que notaram pela minha voz.
1: Agora tem uma outra série. Você gosta de Friends ou Austin também não?
3: Eu gosto um pouco mais de Friends, porque a minha esposa ama Friends. Então eu já assisti alguns episódios com ela e eu acho muito engraçado.
2: Vocês vão me julgar muito se eu falar que eu nunca assisti Friends.
1: Sério, não, Friends não, é legal. Mas olha, a dica que eu quero dar, então, Austin, pega a minha dica, porque essa dica é pra você fazer uma média com o Warren em casa, tá? 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

0: que é na sua tarde de sexta com Justin Bieber e Go Baby. Agora sim, tempo da gente falar sobre os Minions e os Monstros, pois eu acho essa animação muito fofa, principalmente quando tem a música do... Tem o... Como é que chama o monstro dele lá? Agora você falou, você me fez esquecer o que eu ia falar. Ah, Washa, você atrapalha meu pensamento.
1: Eu não sei.
0: Você não vê o desenho, atrapalha o
2: pensamento. Eu acho que ele é contra as animações, viu? Ele é contra.
0: Pergunta se Marvel é contra.
1: Não, sou 100% da Marvel, mas os Minions não sou fã.
0: Ah, gente, eles são muito bonitinhos.
2: Eu adoro qualquer tipo de animação, gente, sou apaixonada.
0: Ah, lembrei, é o Gru.
2: Meu malvado favorito.
0: Eu gosto sempre quando aparece o Gru.
2: Ele é o máximo.
0: E no máximo, no final, ele é bonzinho, né, gente?
1: Ele é bonzinho, não é tão vilão.
2: Ele é um querido.
0: Mas olha, Minions e os Monstros já saiu no cinema e, claro, tá marcando sucesso por onde passa, Washington.
1: Traz um novo filme da Illumination, Minions e Monstros, estreou com uma nota altíssima, chegando a 93% de aprovação, com 43 críticas publicadas, se tornando o maior sucesso do estúdio.
0: A gente colocou os outros tudo no chinelo.
1: Sensacional. Tá, não vou mentir, se a crítica falou bem, eu gostei, porque as outras, a crítica não falou muito bem também, segui, não gostei muito.
0: É verdade, então, vários que a gente tem falado dos últimos tempos, de vários lançamentos, a crítica tá sendo muito
1: dura. É verdade. Dessa vez, a trama acompanha Minion James, o James, o nome dele, que sonha em ser um cineasta. Na busca por realizar seu sonho, o pequeno irá libertar, sem querer, uma série de monstros e uma gangue de criaturas Deus. Com planos de destruir o mundo.
0: Tá tipo, pique o cérebro, qual que é o seu objetivo? Fofa. Destruir o mundo.
1: Ao lado de outros Minions, James e seus amigos terão que encontrar as horripilantes criaturas pra viverem cenas marcantes do cinema e se livrarem dessa confusão. Diversão total pra toda a família e já está disponível no cinema. Ah, um negócio legal, um spoiler. Essas criaturas são criaturas dos filmes de terror de adultos.
2: Caraca.
1: Então é um filme pra criança, mas que o adulto também vai se divertir.
2: Que máximo,
0: Washington. Eu vou te levar no cinema e vou te fazer virar um fã de
2: Minions. Vamos obrigar ele a assistir o filme do Minions.
0: Então fica aí, inclusive, como uma dica pro seu final de semana.
1: Final de semana.
0: Eu ia aproveitar Minions e os Monstros. Deixa eu mandar um beijo pra ele que não é Minion e que não é monstro, mas que tá sempre ouvindo a gente. Alô, Gustavo Gomes, ele é o Capivara.
1: Ele é o Capivara.
0: Tá na sintonia aqui, né, Capivara? Um beijo pra você, obrigada pela sintonia de sempre. Minha gente, Conectados fica por aqui, tá certo? A gente volta na segunda-feira. Será que eu vou voltar com ou sem voz?
1: Não, eu não quero voltar de luto na segunda-feira. Eu quero que o Brasil passe, tá?
2: Se
1: o Brasil não passar, eu vou voltar aqui muito triste.
0: Então é o seguinte,
2: eu também.
0: Nossos desejos para o final de semana, que a Argentina perca hoje.
2: Amém! Corta
1: a Argentina hoje.
0: E que o Brasil ganhe no domingo.
2: Se Deus quiser.
0: Segunda-feira, com ou sem voz, estaremos ao vivo no seu caso.
2: Com certeza.
0: Bom final de semana, até segunda.
1: Bom final de semana.
2: Tchauzinho, gente.
0: Bom final de semana. Um beijo, continue com a gente. A saideira é ela, que é música tema dos Minions. Pharrell Williams com Happy.

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7: 93 FM 2:06.
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0: Olá, tudo bem? Uma boa tarde pra você. Estamos de volta por aqui na programação 93 FM e a partir de agora você confere com a gente o Mega Pop.
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0: É isso aí, o melhor da música pop a partir de agora na programação 93 FM e também muita informação pra você até as 4 da tarde. Mega Pop começando hoje com Benson Boone, Mystical Medical.

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1: Essa é a 93 FM, a Rádio Que Show. Notícias chegando. Quem chega dessa vez é Thiago Ross. Alô, Thiago, boa tarde.
2: Boa tarde, Jackson. Boa tarde, amigos do Mega Pop. Tudo bem? A escritora barbacenense Isabela Hertel Bertolles Fredo, de 19 anos, lança na próxima terça-feira, dia 7, o romance Mil Motivos para Ficar, em uma noite de autógrafos no Hotel Master Plaza, aqui em Barbacena. Inspirado em experiências pessoais, na cultura da Ipicar e em cenários da cidade, o livro conta a história de dois amigos de infância que vivem um romance e busca aproximar os leitores da identidade barbacenense por meio de uma comédia romântica. E o Centro Universitário Presidente Antônio Carlos Unipac, Campus Barbacena, está com inscrições abertas para o processo seletivo simplificado do segundo semestre de 2026, oferecendo vagas em diversos cursos de graduação. Os candidatos podem ingressar por prova online, nota no Enem ou PASUM, com inscrições até 14 de agosto para a prova e 19 de agosto para o Enem. A avaliação consiste em uma redação realizada pela internet, com resultados divulgados em até 2 dias úteis e matrículas até 24 de agosto. E o Ministério da Educação informou que o Enem 2026 teve 5.055.818 inscritos confirmados, um aumento de 5,8% em relação ao ano anterior. As provas serão aplicadas nos dias 8 e 15 de novembro, com novidades como a inscrição automática de estudantes concluintes da rede pública, ampliação dos locais de prova e incentivo financeiro de R$ 200 para beneficiários do programa PEDMEIA que participarem dos 2 dias de exame. Bem, Jackson, eu vou ficando por aqui, mas às 15 horas você já sabe, a gente volta com mais informações direto da redação. Quer ficar bem informado? Então fica ligadinho na 93 FM. Um abraço e até mais.
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0: Kevin Harris e Sam Smith, encerrando mais uma super sequência do Mega Pop. Desire. 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
1: Muito bem, vamos fofocar por aqui no Mega Pop 93 FM. Quem chega com as fofocas hoje é Alice Ottoni. Oi, Alice.
2: O brasileiro que não tá em contagem regressiva pro jogo do Brasil no domingo tá maluco. Tem muita gente com medo do que o Brasil vai enfrentar. E para dar uma aliviada nesse clima, eu trouxe uma informação bem engraçada. Bom, caso você não saiba, o Brasil vai dividir os gramados com a seleção da Noruega. E acontece que um dos jogadores do nosso rival é conhecido como um dos melhores e mais temidos centroavantes do mundo. Além de ser chamado de máquina de gols, o jogador Haaland tem quase 2 metros de altura, tem a fama de ser imparável e é conhecido pela sua força física e velocidade explosiva. Pouca coisa, né, gente? Como o brasileiro é atrevido, os memes já estão circulando por aí, porque a gente não abaixa a cabeça. Inclusive, um jornalista chegou a brincar com o nome do centroavante. Nós abrasileiramos o nome e chamamos ele de Haaland, porém, na língua do jogador, a pronúncia correta é Haaland. A quinta série tomou conta e é claro que os torcedores brasileiros não perdoaram. Apesar da tensão em relação à partida, fora do campo o clima é de resenha. Haaland e Vini Jr. interagiram nas redes sociais e brincaram depois dos fãs recriarem uma cena do filme As Branquelas, onde aparece o Latrell e uma das personagens loiras do filme. O norueguês, inclusive, comentou na publicação feita no Instagram e marcou o Vini Jr. escrevendo: "Nós precisamos recriar isso." Olha só, nem tudo que é bom dura pouco, então fica aqui que já já eu volto com mais fuxico pra vocês.

0: Detonautas, encerrando essa super sequência por aqui no Megapop 93 FM, o inferno são os outros. Já já tem muito mais.
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8: 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E a hora?
9: 93 FM, 3 e 3, boa tarde.
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0: Bom demais você com a gente na 93 FM na tarde desta sexta-feira, dia 3 de julho de 2026. Esse é o Alto Astral da programação 93 FM. Afinal de contas, sextou, né? Fim de semana, você já nesse clima de happy hour, eu acredito, né? Vai pra você que tá aí trabalhando ainda. Aquele abraço pra você, obrigado aí pela sintonia em qualquer lugar que você esteja ligadinho aqui com a gente em 93.3. E olha só, tem uma super promoção pra você aqui no Mega Pop. 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
0: Com certeza, a sua tarde é bem melhor com a gente. Medusa.

0: O Trânsito aí, no Megapop 93 FM, Free. O Rapa, Meu Mundo é o Barro. Lola Young, ainda teve Medusa, Another Road. Tá chegando informação direto da redação.
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0: E as informações direto da redação com Isabela Moreira. Boa tarde.
2: Tudo bem com você? Tô chegando aqui com mais notícias direto da redação. Atenção para o frio. Barbacena está entre os 178 municípios de Minas Gerais incluídos no alerta de queda de temperatura emitido pelo Instituto Nacional de Meteorologia, o INMET. O aviso de nível amarelo entra em vigor à meia-noite deste sábado e prevê redução entre 3 e 5 graus nas temperaturas, com risco potencial à saúde, principalmente de crianças, idosos e pessoas com doenças respiratórias. O alerta também abrange áreas dos estados de São Paulo, Rio de Janeiro e Paraná. Diante da previsão de frio intenso, a Defesa Civil orienta a população a manter-se hidratada, evitar banhos muito quentes para prevenir o ressecamento da pele, utilizar agasalhos durante atividades ao ar livre, manter os ambientes fechados bem ventilados e procurar atendimento médico em caso de agravamento de sintomas respiratórios. O julgamento do caso que apura o homicídio de Wanderleia Stephanie, inicialmente marcado para o dia 8 de julho aqui em Barbacena, foi adiado após a defesa do réu apresentar um pedido de desaforamento, conforme divulgado pelo portal Flagrante BQ. Com a solicitação, caberá ao tribunal competente decidir se o tribunal do júri permanecerá em Barbacena ou será transferido para outra comarca, suspendendo a sessão até a definição. Previsto na legislação brasileira, o desaforamento é um mecanismo utilizado para alterar o local do julgamento quando existem circunstâncias que possam comprometer a imparcialidade dos jurados, como a grande repercussão do caso, questões de segurança ou interesse da ordem pública. Eu vou ficando por aqui, Jackson, mas mais tarde a nossa equipe volta com mais notícias direto da redação.
0: Muito bem, Isabela Moreira, por aqui. No Megapop 93 FM, com as informações direto da redação. Forte abraço para você, Isabela, e até daqui a pouco.
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0: Então vamos lá, viajar pelo tempo, matar saudades por aqui no Megapop 93 FM. Bad Boys Blue, Aureo Daltio.

0: DJ Kush por aqui no estúdio 93 FM, Cede pra te ver, Bad Boys Blue, matando saudades com a Worry Without You. 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
2: Com certeza, é isso aí. Sua tarde bem melhor. Em 93.3. Agora são 3h38, esse é o Mega Pop. 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Agora tem Nela. Lembra dessa música aí? My Place. Bom demais. 93.3. 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

The Weeknd, encerrando o Megapop 93 FM, Can't Feel My Face, Nenhum de Nós, Pra Matar Saudades, Eu Caminhava, Together, Jack Weber, ainda Nelly, My Place. Quem faturou, olha só, uma deliciosa pizza da Brasil Pizzas, foi o Alexandre do bairro São José. Alexandre, telefone 984-10-39, faturou aqui uma deliciosa pizza lá da Brasil Pizzas. É isso aí, Alexandre. Bom demais, né? 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Mega Pop de volta na segunda, tá bom? A gente se fala então aqui na programação 93 FM, com muita música boa, informação, diversão, alto astral, que só 93 FM tem pra você. Daqui a pouquinho tem o Circuito Sertanejo com Vander Antunes e em seguida tem Guto Costa. Então, pra você, fique bem, aproveite o seu fim de semana com muito juízo e, claro, vamos lá, naquela torcida, aquela energia positiva para a nossa seleção brasileira em mais um jogo na Copa do Mundo. E a 93 FM, claro, nesse astral de Copa. Valeu, tchau, tchau, até a próxima.

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4:02. Sexta-feira tá aí, sexta-feira chegou, emoções do Circuito Sertanejo no ar, a nossa tardezinha com você, no dia 3 de julho de 2026, começando aqui o nosso bate-papo sertanejo.

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2: Fala, moçada de Barbacena região, quem tá falando é Maria Fernanda Souza, organizadora da comitiva da Toca do Ratão. Passando aqui para avisar que vamos estar todos presentes na maior cavalgada de Barbacena, na Cavalgada da Colônia, no dia 12 de julho de 2026, com muito forró e muita diversão. Chama!
0: Olha só, vamos curtir mais um som de uma dupla de Barbacena que marca presença em nosso palco da Festa da Família, no Encontro de Violeiros, Dalbert e Gabriel. Essa dupla é sensacional, muito querida em nossa região, em nosso município. E no dia 11, sabadão, estará aí fazendo um showzaço de sertanejo universitário para a garotada se amarrar e curtir numa boa no nosso Encontro de Violeiros, tá bom? Na Colônia Rodrigo Silva, logo após os clássicos sertanejos com Alan Aladim, tem Dalbert e Gabriel. Vamos curtir um pouquinho deles aí e aguardamos todo mundo na Colônia, na Festa da Família Sertaneja.
3: Essa marcou demais, hein?

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2: Essa moda é apaixonada demais. Eu não queria viver uma história dessa não, viu?

0: Pode estar chorando demais, hein?
1: Faz o coração doer, né, mano?
0: Você tá doido?
2: É isso aí, gente, que se liga na gente, faltando exatamente uma semana para a Festa da Família Sertaneja. É um evento que prestigia artistas locais, regionais e artistas da música sertaneja raiz, além de muito forró, aquela grande cavalgada e uma confraternização. É como se estivesse no terreiro lá de casa. Você não pode perder. A partir de sexta-feira que vem, a festa começa cedo, tá bom? É justamente para a gente prestigiar aquele público carente, que não tem opções de evento, o público que dificilmente sai de casa, ou a turma que trabalha cedão no outro dia. A festa começa 7 horas da noite, mas vai até madrugada fora, né? Pra galera baladeira curtir aí, tem pra todo mundo, tá bom? E a garotada curte de montão, vai traiada, chapelão, botina, fivelão, todo mundo no clima. Semana que vem, na Colônia Rodrigo Silva. Na rádio que é show, 4:14.

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2: Alô, galera da Cavalgada da Colônia. Aqui é o Canarinho aqui de Bertioga. E mais uma vez, Bertioga vai estar marcando presença no dia 12 de julho. Segura aí, que a gente tá chegando. Abração. Valeu, galera.
3: Aqui é o José Monteiro. Tô mandando a mensagem para confirmar a presença da Cavalgada dia 12 de julho. A Cavalgada da Colônia. É a turma de Piedade do Rio Grande. Tá confirmando presença.
0: 4:19 na 93 FM.
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0: Uma dupla que não falta em nosso encontro de violeiros na festa da família. Nesses últimos 12 anos passou várias vezes em nosso evento e estará pela primeira vez aqui em Barbacena. É Alan e Aladim, que tem uma história também muito interessante aí na história da música sertaneja. E como a gente já citou algumas vezes, né? A juventude também tem curtido os modões, os clássicos. Isso aí é comprovado em pesquisas, em levantamentos. É, nada contra as novinhas, mas a gente gosta das velhinhas também. As músicas que fizeram a história, tá entendendo? Alan e Aladim, além de fazer um show marcante, vão cantar grandes clássicos que todo mundo conhece. Alan e Aladim, você vai assistir no palco da Festa da Família, o Encontro de Violeiros da Colônia Rodrigo Silva, sábado 11 de julho. E aqui também na nossa programação da rádio, que é show.

Já são 4 horas e 25 minutos. Esse é o nosso som, essa é a nossa música. Olha só, você está conferindo o Circuito Sertanejo, o nosso programa de sexta-feira com o clima da tardezinha.

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4: Passando aí para confirmar com a comitiva do Os Praiados, né, Antônio Carlos, vai estar presente na cavalgada aí dia 12 de julho, tamo junto aí.
5: Alô moçada de Barbacena e região, aqui quem fala é o DJ Eder Ramos, o DJ das comitivas, a cavalgada da colônia vem aí, dia 12 de julho, temos um encontro marcado lá na colônia Rodrigo Silva, um forte abraço, vem pra cá, eu não vou ficar de fora.
3: 4:32.
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3: Já voltamos e a galera da cavalgada naquela expectativa. Essa cavalgada do dia 12, gente, tá uma grande emoção aí sendo aguardada, porque teremos participantes, né, visitantes de toda a região, pessoas que vêm de longe para participar com a gente. A concentração será no estacionamento do Parque de Exposições, certinho? E a turma tá aí empenhada, envolvida, e vamos cortar as ruas da cidade no domingão, finalzinho da manhã, começo da tarde, rumo à colônia Rodrigo Silva, numa grande manifestação cultural. É a 10ª edição da Cavalgada da Colônia, fazendo parte também das comemorações do Festival da Colônia e do Encontro de Violeiros 2026.

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2: Fala, turma, que é o Dinho da Casa do Campo de Barbacena. Dia 12 de julho, nós estamos lá colados na Cavalgada da Colônia.
0: Se ligando, 4 horas 38 minutos.

0: Legal, gente que se liga na gente. Eu estava vendo uma pesquisa há poucos dias mostrando que a juventude, né, a nova geração, tem curtido bastante também os modões, os clássicos, o sertanejo das antigas, né? Aqueles sons que fizeram história. E isso realmente a gente tem comprovado também na festa da família, no Encontro de Violeiros. E não será diferente na Colônia Rodrigo Silva, onde vamos receber a Adriana Farias, uma artista que faz parte da história da música sertaneja há mais de 35 anos aí, já foi backing vocal de Leandro Leonardo, do Fábio Júnior, também ela é bem eclética, até com os Raimundos ela já cantou, é uma violeiraça, vai fazer o show da noite de abertura, sexta dia 10, tá? Você vai curtir demais. E já que a gente vai curtir a Adriana Farias violeira no palco, vão curtir aqui também no nosso som, pela 93 FM, no nosso Som Sertanejão.
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0: 4h51. Legal, gente que se liga na gente. Fim de papo por hoje. O Guto Costa tá chegando. Fala comigo no clima da sexta-feira. Eu volto amanhã, sabadão, dia de modão. E lembrando, faltando exatamente uma semana para a festa da família sertaneja. Já combina com todo mundo aí em casa, tá? Para participar, prestigiar. E no sábado, dia 11, a festa será a tarde inteira. Tem moda de viola, música raiz, cantoria no palco da festa na Colônia Rodrigo Silva. Isso, sábado à tarde, 1h da tarde. Pode acreditar. É para você passear com a família mesmo, tá bom? Essa é a opção do sábado à tarde, dia 11 de julho, e no domingo, o dia inteiro com a Grande Cavalgada. É uma realização do Grêmio da Colônia Rodrigo Silva, da Casa de Itália, da Prefeitura de Barbacena e apoio sempre há 12 anos da 93 FM. Junto com você, você e você também, e a família sertaneja.
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6: 93 FM, 5 em ponto.
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1: Ótima tarde pra você, agora são 5 da tarde, meu amigo, o clima já mudou, porque quando chega esse horário, você já sabe, sextou geral na área. Eu sou o Guto Costa, a partir de agora você fica comigo nas músicas mais animadas pra começar o seu fim de semana com energia lá em cima. Então, meu amigo, aumenta o volume porque a festa da sexta começa agora.
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1: Sextou geral, o som do seu fim de semana, no seu final de tarde, sexta-feira, é bem melhor. Com vocês,
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3: Sextou geral agora com uma versão remix pra você animar seu fim de semana. Já sextou, meu querido? Ainda não? Calma, calma e calma. Com você, amor de
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1: 93 FM 5:15.
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9: Aqui o som não para, vamos lá de sextou geral pra você. Toda sexta-feira você sabe com aquelas baladas, né? Que embala o seu fim de semana aí. Sextou, meu filho, sextou, bebê, né? Assim que fala? Então vem comigo no sextou geral com muito som.
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9: Sextou geral agora com
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2: 93 FM 539.
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1: 93 FM 548.
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1: 5:56.
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14: Alô, ótima noite pra você. Já passou das 6? Chegou a hora de desligar do trabalho e ligar no modo fim de semana. Até às 7, as músicas mais animadas pra você entrar no clima comigo, Guto Costa, na 93 FM, terminando a semana de trabalho e começando o melhor momento. O fim de semana, meu querido. A sua rádio entra no clima da sexta-feira com muita música animada, dançante e cheia de energia.
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14: Sessão geral com Detonautas Rock Club.
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2: Sextou geral, seu fim de semana chega antes aqui na 93 FM, agora com Evanescence.
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0: E vamos que vamos, sempre alta salva. Vamos abrir mais um bloco pra você aqui no Sextou Geral com muita música pra embalar o seu fim de semana, então.
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6: E vamos juntos aqui no Sextou Geral para animar o seu fim de semana. Você já sabe, né? Bateu na sua porta aí, Sextou Geral aqui começa mais cedo, né? Com vocês,
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2: Sextou geral aqui na 93 FM. Agora com Ana Castela e Gustavo Lima.
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1: 93 FM, 6h55.
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0: Fala comigo, Pedro. Ai, meu Deus, agora eu vou cestar também. Agora eu vou... Passa rápido, né, gente? Bom, galerinha, tô indo nessa. Vem a Voz do Brasil. Logo depois tem DJ Anderson Ferraz com você aqui nas ondas da 93. E eu tô indo nessa. Fica ligado na programação de final de semana, de domingo só não, de sábado também. Pessoal do sábado aí, Marcelo Santana. É, de manhã tem Marcelão aí, meu amigão, aquele abraço. Depois tem Júlio Fonseca com 93 graus. É. E no domingão tem ele, Gabriel Assunção, e toda a programação do domingo aí na 93 pra você curtir. E eu me retorno na segunda ao vivo com você aqui a partir das 17, logo depois do vozeirão Jackson Nascimento. Eu tô na área aí com você, com Fala Comigo, com você, discando 3939-0950, ou então via Zap Zap, o mais cobiçado em Barbacena na região. Nos encontramos então segundona, hein? Aqui, ó. Um beijo instalado no coração de todos. Uma noite abençoada e um fim de semana mais ainda. Aproveite bem a família, que fim de semana é dia de reunir com as pessoas que a gente ama, hein? Então, até segunda-feira.
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2: Em Brasília, 19 horas. Está no ar. Voz do Brasil. As notícias do governo federal que movimentaram o país no dia de hoje.
3: Olá, boa noite.
2: Boa noite para você que nos acompanha em todo o país.
3: Sexta-feira, 3 de julho de 2026.
2: Vamos ao destaque do dia: educação, saúde e habitação.
3: Novos hospitais, inovação e atendimento especializado terão investimentos de mais de 465 milhões de reais.
2: Inaugurados 10 campi de institutos federais pelo Brasil.
3: Minha Casa Minha Vida entrega mais de 1.600 moradias em 6 estados.
2: Presidente Lula defende investimentos em infraestrutura social e acesso a serviços públicos essenciais.
4: É o dinheiro, que gera mais emprego, que gera mais renda, que gera mais desenvolvimento e que gera conquista para todo mundo. Esse é o dinheiro bom.
3: E ainda, fortalecimento do empreendedorismo.
2: Mais oportunidades para contratação de serviços pelo governo federal.
3: Desenrola MEI. Microempreendedores individuais que estão na dívida ativa poderão limpar o nome da empresa. Gabriela Noronha.
5: A iniciativa vai atender mais de 3 milhões de MEIs que possuem pendências na dívida ativa da União.
2: Você vai ouvir também incentivo à produção aliada à preservação ambiental.
3: O Fundo Amazônia vai investir até 230 milhões de reais para fortalecer negócios na Amazônia Legal. André de Barros Lima.
6: O apoio inclui assistência técnica, formação, capacitação, assessoria para gestão e regularização documental.
2: Hoje na apresentação da Voz do Brasil, eu, Mariana Jungmann e Luciano Seixas.
3: E acompanhe a gente ao vivo. 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
2: Ambulâncias, unidades odontológicas, inauguração de institutos federais e mais de 1.600 moradias.
3: O governo do Brasil realizou várias entregas nesta sexta-feira na saúde, educação e habitação, com investimentos de mais de 1 bilhão de reais pelo Programa de Aceleração do Crescimento.
2: A entrega foi feita ao mesmo tempo em 12 cidades diferentes.
7: Todas as entregas foram simultaneamente em cidades dos estados de São Paulo, Rio de Janeiro, Pernambuco, Amazonas, Piauí, Alagoas e Sergipe, com participação de ministros e autoridades locais por videoconferência. Na educação, foram inaugurados 10 novos campi de institutos federais, com investimento de 206 milhões e 600 mil reais, sendo 196 milhões de reais do novo PAC. As unidades ampliam a oferta de ensino técnico e profissionalizante, parte do plano de expansão da rede federal, que prevê a construção de 111 novos institutos em todo o país, com potencial para criar 155 mil novas vagas. O ministro da Educação, Leonardo Barchini, destacou que o governo investe em educação de qualidade e oportunidades para os estudantes.
8: Você entra aqui no ensino médio, você pode fazer graduação, você pode fazer licenciatura, você pode fazer curso subsequente, você pode fazer mestrado, doutorado, enfim. Isso aqui abre as portas para todas as oportunidades que os nossos jovens precisam.
7: Na saúde, o governo do Brasil anunciou investimentos de 464 milhões e 800 mil reais para fortalecer o Sistema Único de Saúde. O pacote inclui a entrega de ambulâncias, unidades odontológicas móveis, micro-ônibus para transporte de pacientes, equipamentos para hospitais e unidades básicas de saúde, além da ampliação do programa programa agora tem especialistas. Também foram inauguradas novas estruturas hospitalares e anunciadas ações para ampliar o atendimento especializado e incentivar a inovação tecnológica no SUS. Explica o ministro da Saúde, Alexandre Padilha.
9: É o Brasil ter cada vez mais capacidade de produzir aqui no Brasil os medicamentos, as tecnologias, o conhecimento necessário para cuidar da saúde do nosso povo, para a gente ficar soberano.
7: Na habitação, 1.619 novas moradias do programa Minha Casa Minha Vida foram entregues simultaneamente em 6 estados, beneficiando cerca de 6.500 pessoas. O investimento é de aproximadamente 263 milhões de reais. O ministro das Cidades, Vladimir Lima, disse que somadas as entregas realizadas nessa semana, já são 1.753 novas moradias destinadas a famílias de baixa renda em diferentes regiões do país.
10: Hoje nós temos 2.500.000 moradias contratadas no âmbito do programa Minha Casa Minha Vida. E vamos chegar até 3 milhões no final deste governo.
7: O presidente Lula defendeu investimentos em infraestrutura social e o acesso da população a serviços públicos essenciais.
4: Dinheiro bom é dinheiro investido em obra, em educação, em saúde, em ferrovia, em rodovia. É o dinheiro que gera mais dinheiro, que gera mais emprego, que gera mais renda, que gera mais desenvolvimento e que gera conquista para todo mundo. Esse é o dinheiro bom.
7: Somadas, as ações dessa sexta-feira representam mais de 930 milhões de reais em investimentos nas áreas de educação, saúde e habitação. Reportagem Pablo Mundim.
3: E o presidente Lula sancionou lei que cria a Universidade Federal do Esporte, vinculada ao Ministério da Educação.
11: A universidade vai, em um único local, desenvolver atividades de ensino, pesquisa, extensão e inovação, voltadas ao desenvolvimento da ciência do esporte.
3: Entre as finalidades estão capacitar profissionais para atuar em organizações esportivas e no treinamento de atletas e incentivar a produção de conhecimento científico e tecnológico na área.
11: Com sede em Brasília, a universidade poderá instalar campi em outros estados.
3: Mais fôlego para quem empreende no Brasil.
11: Essa semana, o governo federal anunciou medidas para quem trabalha como MEI.
3: Hoje foram anunciadas mais duas novidades: o Desenrola MEI, voltado para quem precisa regularizar dívidas fiscais,
11: e a expansão do Contrata Mais Brasil, plataforma que conecta os empreendedores que querem prestar serviços a órgãos públicos.
12: O Desenrola MEI vai permitir que microempreendedores individuais de todo o Brasil renegociem dívidas tributárias. A iniciativa vai atender mais de 3 milhões de MEIs que possuem pendências na dívida ativa da União. Serão atendidos empreendedores com débitos de até 20 mil reais. Entre as facilidades inéditas está o parcelamento dos débitos em até 145 meses ou mais de 12 anos. Os descontos sobre juros, multas e encargos legais podem chegar a 70%. Annelise Lenze, procuradora da Fazenda Nacional, explica o objetivo.
13: É um programa de transação tributária customizado para sustentabilidade do pagamento e para a saúde financeira desses MEIs e que vem fechar o ciclo de estímulo a novos créditos, a novos negócios, ao desenvolvimento econômico e social e a proteção também, proteção social de cada um desses MEIs.
12: Outra nova medida é a expansão do Contrata Mais Brasil, que facilita a contratação de microempreendedores individuais. O profissional se cadastra na plataforma e pode prestar serviços para os governos federais, estaduais e municipais, como pintura, manutenção, entre outros. O programa agora terá 141 atividades econômicas contempladas. Antes eram 107. Foram incluídos serviços como alimentação, fotografia, produção cultural, estética e organização de eventos. Além disso, mais instituições estão aderindo à plataforma. Quase 90 novos órgãos aderiram ao sistema, incluindo o Banco do Nordeste e a Fiocruz. O ministro do Empreendedorismo, Paulo Pereira, fala quantos empreendedores podem ser alcançados com as mudanças.
14: Bancos públicos, empresas estatais, serviços federais passam a incluir os seus serviços no Contrata Mais Brasil, ao mesmo tempo que mecanismos de busca ativa desses MEIs farão um esforço para incluir algo como um potencial de 5,5 milhões de MEIs, algo como que pode chegar a 6 milhões de MEIs na plataforma pública. Então, uma plataforma de compras públicas voltada para os MEIs.
12: Os anúncios fazem parte de uma série de medidas anunciadas para os microempreendedores. Na segunda-feira, o presidente Lula já havia enviado ao Congresso Nacional a proposta de reajuste do teto de faturamento do MEI, de 81 mil para 140 mil por ano. Atualmente, o Brasil possui mais de 16 milhões de microempreendedores individuais. Reportagem Gabriela Noronha.
3: Quem tem interesse em participar do Desenrola MEI poderá acessar o sistema a partir do dia 6 de julho no site www.regularize.pgfn.gov.br.
11: O programa Gás do Povo agora chega a 100% dos inscritos no Cadastro Único de Programas Sociais do Governo do Brasil.
3: São mais de 15 milhões de recargas do botijão de gás de 13 quilos que estarão disponíveis aos beneficiários a partir do próximo dia 10 de julho.
15: Para a dona de casa Maria José de Carvalho, o botijão de gás na cozinha é motivo de alívio. Moradora do Sol Nascente no Distrito Federal, ela recebe o botijão gratuitamente por meio do Programa Federal Gás do Povo. Segundo Maria, foi graças ao programa que ela deixou para trás o fogão a lenha.
16: Quando eu morava no barraco de madeira, eu cozinhava na lenha, porque aqui é uma quadra que ninguém presta nada para ninguém, né? Agora melhorou um pouco.
15: Lançado em setembro de 2025 para substituir o antigo Vale Gás, o programa Gás do Povo é administrado pelos Ministérios de Minas e Energia e do Desenvolvimento e Assistência Social, Família e Combate à Fome. Segundo o governo federal, já são quase 15 milhões de recargas gratuitas realizadas em todo o Brasil desde o início do programa, como explica o ministro de Minas e Energia, Alexandre Silveira.
17: É 100% de cobertura. Já são 15 milhões de recargas. Hoje o país todo está coberto. Onde não tem revenda, as distribuidoras estão chegando com a entrega em veículos móveis e todo o público-alvo, que é o público do Cade Único, já recebe o botijão de gás, essa grande medida de proteção social.
15: Em julho, os beneficiários do programa poderão retirar a recarga gratuita do botijão de gás de 13 quilos a partir do dia 10. O benefício ficará disponível até 9 de agosto. A retirada do botijão pode ser feita diretamente nas 26 mil revendas credenciadas, espalhadas por mais de 4.800 municípios brasileiros. Com locução de Nazi Brum, reportagem de Gabriela Noronha.
11: O Escritório Nacional Antifacção foi inaugurado nesta sexta-feira, no Rio de Janeiro.
3: A nova estrutura, lançada pelo Ministério da Justiça e Segurança Pública, integra o programa Brasil contra o Crime Organizado.
11: O objetivo é apoiar as ações integradas desenvolvidas pelas Forças de Segurança Pública.
3: Além do Rio de Janeiro, o escritório já está presente em São Paulo e estará posteriormente em Foz do Iguaçu, no Paraná.
11: Segundo o ministro da Justiça e Segurança Pública, Wellington César Lima, a medida quer aproximar a União dos principais centros de atuação do crime organizado no país.
18: Visa exatamente que nós venhamos a nos aproximarmos mais das realidades específicas de determinados estados da federação, como no caso do Rio de Janeiro e São Paulo. Também teremos um ponto em Foz do Iguaçu. Fundamental que para a fluidez dessas informações locais, estabelecimento de estratégias customizadas específicas para cada realidade local, o Ministério da Justiça se faça presente.
3: Em 2016, foi sancionada uma nova lei contra o tráfico de pessoas, que virou um marco para o Brasil.
11: Ela aumentou a possibilidade de investigação, a criminalização e as penas, além de garantir maior assistência às vítimas.
3: Para celebrar os 10 anos da lei, novas parcerias foram firmadas para combater esse tipo de crime.
11: Disfarçado de oportunidade de trabalho no exterior, o tráfico de pessoas segue fazendo vítimas no Brasil. Uma nova rota identificada pelo Ministério da Justiça e Segurança Pública tem um destino líder, Camboja, na Ásia. 44 brasileiros foram aliciados no ano passado para atuarem em centros de crimes digitais naquele país, como explica o diretor do Departamento de Migrações da Secretaria Nacional de Justiça do Ministério da Justiça e Segurança República, Vitor Semple.
19: Brasileiros estão sendo vítimas de esquemas, os chamados scam centers, que são brasileiros sendo transportados, exportados por meio de aliciamento para o Camboja e para os outros países para dar golpes digitais em brasileiros aqui no Brasil.
11: No ano em que a Lei Brasileira de Enfrentamento ao Tráfico de Pessoas completa 10 anos, o Ministério da Justiça lançou duas parcerias para ampliar as ações de prevenção desse crime no país. A primeira é no campo dos esportes, com a criação de uma cartilha que orienta atletas, familiares, treinadores, dirigentes e demais profissionais sobre os riscos do aliciamento por falsas promessas de contratos e oportunidades esportivas. Para o coordenador-geral de inteligência esportiva do Ministério do Esporte, Diogo Silva, grandes eventos esportivos podem ajudar a dar visibilidade ao tema.
20: Colocando isso dentro do contexto atual que nós estamos vivendo, onde a Copa do Mundo Futebol Feminino vai ter a oportunidade de apresentar essa proposta para as pessoas e alertar as pessoas.
11: Outra iniciativa é a campanha da Agência Nacional de Aviação Civil para conscientização sobre tráfico de pessoas e trabalho escravo. De acordo com Diana Helena Ferreira, da Agência Nacional de Aviação Civil, profissionais que atuam em aeroportos são capacitados para reconhecer situações de risco e denunciar.
21: Por meio dos treinamentos, eles conseguem identificar sinais, né, que algumas, né, possíveis vítimas podem manifestar, como de nervosismo, às vezes não saber responder determinadas perguntas dos agentes, né, eles sabem um canal, por exemplo, para acionar a Polícia Federal ou outro órgão policial que esteja no aeroporto.
11: Os homens já foram maioria nos casos de tráfico para trabalho em condição análoga à de escravo, mas dados recentes do Ministério da Justiça e Segurança Pública mostram que as mulheres passaram a ser as principais vítimas, principalmente quando se refere à exploração sexual. Quanto à faixa etária, a maioria das pessoas identificadas está em idade economicamente ativa, entre 18 e 59 anos. Reportagem Graziele Bezerra.
22: E mais um aliado no combate ao feminicídio.
3: Está em construção uma linha do tempo que mostra o caminho percorrido pelas vítimas de violência desde o primeiro boletim de ocorrência.
22: Com esse histórico, será possível criar mecanismos de alerta para a atuação preventiva das autoridades antes que o crime aconteça.
23: Os casos de feminicídio no Brasil recuaram 11,45% nos primeiros meses após o lançamento do Pacto contra o Feminicídio em fevereiro deste ano. Isso representa 30 vítimas a menos em relação ao mesmo período do ano anterior. Ainda assim, entre abril e maio, 232 mulheres foram assassinadas em razão do gênero. E para fortalecer a luta contra o feminicídio, uma nova estratégia está sendo desenvolvida. Trata-se de uma linha do tempo que cruza dados dos boletins de ocorrência de violência doméstica registrados pelas vítimas. A ideia é agir preventivamente, como explica a idealizadora do sistema, Luana Teixeira, servidora da Secretaria Nacional de Segurança Pública.
24: O feminicídio, ele é o final de toda uma escalada da violência. A partir do momento que essa mulher entrar num ciclo de violência, no primeiro boletim de ocorrência, nós vamos emitir um alerta para todas as autoridades envolvidas, né? Para que ela não chegue no ápice do feminicídio. Como a gente observou, 15% morrem até 12 meses e 18% morrem até 24 meses. Nossa expectativa principal é essa, é salvar vidas em vez de contar as mortes.
23: A ferramenta faz parte do Centro Integrado Mulher Segura, uma estrutura dentro do Ministério da Justiça e Segurança Pública que usa inteligência e integração de dados para proteger mulheres em todo o Brasil. Para a construção da linha do tempo, foram reunidos dados das secretarias de segurança estaduais e do Banco Nacional de Boletins de Ocorrência. Com as informações, também é possível construir um histórico de atuação dos agressores, de acordo com Luana Teixeira.
24: Às vezes ele comete uma violência aqui no estado, mas aí vai para outro estado e lá não consta que ele cometeu essa violência, porque os sistemas não se conversam. E com Mulher Segura, você vai conseguir olhar tudo isso. Eu consigo ver que esse cara já fez, já praticou violência em vários outros estados.
23: Embora a plataforma ainda esteja em fase de estruturação, já conta com perfis específicos para delegacias e órgãos do judiciário, possibilitando notificações automáticas e a visualização do histórico da vítima e do agressor em diferentes estados. O próximo passo é integrar esses dados ao Sistema Único de Saúde para detectar casos de violência subnotificados. Reportagem Luciana Colares de Holanda.
3: O governo do Brasil finalizou a cessão da área da favela do Moinho para o governo de São Paulo.
11: O terreno na capital paulista era da União e abrigou cerca de 850 famílias.
3: Hoje, no ato de assinatura, a ministra da Gestão e da Inovação, Esther Dweck, destacou o atendimento habitacional às famílias como parte da negociação.
0: Acho que esse momento agora ele vai encerrar um capítulo e começar um novo, né? Justamente naquela área que era a favela do Moinho, que agora vai se tornar o Parque do Moinho. Para que a gente pudesse transformar aquela área num parque, a gente precisava garantir a moradia digna para as pessoas que estavam ali naquela região. O governo federal, por meio do Minha Casa Minha Vida, entraria com 180 mil e o governo do estado com 70 mil para permitir que as pessoas pudessem comprar uma casa de até 250 mil. A grande maioria pôde ficar no centro da cidade, porque essa é uma área extremamente central e essa era uma dos pleitos das famílias, que elas não fossem deslocadas do centro da cidade.
11: Até agora, 84% das famílias já estão com novos imóveis contratados.
3: O governo paulista terá 48 meses para concluir as obras de construção do novo parque.
11: As comunidades da Amazônia que atuam com produtos da biodiversidade.
3: Serão financiadas ações para fortalecer os negócios com foco na conservação ambiental.
1: O Fundo Amazônia vai investir até 230 milhões de reais para fortalecer negócios comunitários da sociobioeconomia em todos os estados da Amazônia Legal. O investimento vai ocorrer por meio do edital Prospera Amazônia, lançado pelo Ministério do Meio Ambiente e Mudança do Clima e que é fruto de um acordo de cooperação com o BNDES, o Banco Nacional de Desenvolvimento Econômico e Social. O edital vai selecionar organizações para oferecer serviços a empreendimentos comunitários que trabalham com produtos e serviços da sociobiodiversidade e que sejam formados principalmente por povos indígenas, quilombolas, extrativistas, ribeirinhos, agricultores familiares e demais povos e comunidades tradicionais. O apoio inclui assistência técnica, formação, capacitação, assessoria para gestão e regularização documental. Também contempla serviços de adequação sanitária e ambiental, certificação, agregação de valor, acesso a crédito e a mercados. Ao todo, o edital poderá apoiar ações em até 106 municípios da Amazônia Legal. A chefe do Departamento de Gestão do Fundo Amazônia do BNDES, Fernanda Garavini, destaca a importância dessa parceria entre o banco e o Ministério do Meio Ambiente e Mudança do Clima.
2: Nessa parceria, o Ministério de Meio Ambiente e Mudança do Clima e o BNDES, usando os recursos do Fundo Amazônia, pretendem transformar a produção sustentável dos territórios amazônicos em negócios mais estruturados, capazes de gerar renda, ganhar escala e acessar novos mercados, sem abrir mão da conservação da floresta e dos modos de vida dessas populações, que protegem a floresta.
1: Gerido pelo BNDES, sob coordenação do Ministério do Meio Ambiente e Mudança do Clima, o Fundo Amazônia já apoia mais de 150 projetos, estando presente em 73% dos municípios dos 9 estados da Amazônia Legal. Reportagem André de Barros Lima.
11: O Exame Nacional do Ensino Médio 2026 já contabiliza mais de 5 milhões de inscritos.
3: É o maior número já registrado pelo exame desde 2022.
11: Entre as principais novidades dessa edição está a inscrição automática dos estudantes concluintes do ensino médio da rede pública.
3: Outra mudança foi o aumento no número de municípios onde as provas serão realizadas.
11: Nesse ano, o exame será aplicado nos dias 8 e 15 de novembro em todos os estados e no Distrito Federal.
3: O Enem Enem é a principal porta de entrada para a educação superior no Brasil.
22: É utilizado para ingressar em universidades públicas por meio do Sistema de Seleção Unificada, o SISU, ou em instituições privadas pelo ProUni, o Programa Universidade para Todos.
3: Também é utilizado por estudantes que buscam financiamento em instituições de ensino pelo FIES.
22: E fique de olho, as inscrições para quem quer participar do FIES abrem no dia 14 de julho.
5: O Ministério da Educação publicou o edital do processo seletivo do FIES, Fundo de Financiamento Estudantil, para o segundo semestre de 2026. As inscrições são gratuitas e estarão abertas de 14 a 17 de julho, exclusivamente pela internet no endereço acessounico.mec.gov.br/FIES. Neste ano, o MEC oferece mais de 112 mil vagas para o FIES, considerando os processos seletivos do primeiro e do segundo semestre. Para se inscrever, é necessário ter participado do Exame Nacional do Ensino Médio, o Enem, a partir da edição de 2010. No exame, o candidato deve ter obtido média aritmética de, no mínimo, 450 pontos nas 5 provas, sem ter zerado a redação. Além disso, não deve ter participado na condição de treineiro. Outra exigência é possuir renda bruta familiar mensal por pessoa de até 3 salários mínimos. O resultado da pré-seleção na chamada única vai ser divulgado no dia 30 de julho. Reportagem Júlio César de Oliveira.
3: A Advocacia Geral da União notificou hoje a Google, controladora do YouTube, para que retire do ar perfis que promovem e facilitam a criação de plataformas de apostas não autorizadas a operar no país.
22: Os perfis em questão divulgavam conteúdos com tutoriais de como criar uma plataforma de cassino, por exemplo, ou de estímulo ao jogo do bicho, que é proibido pela legislação brasileira.
3: Apostas de cota fixa, como as chamadas bets, só podem ser exploradas mediante prévia autorização do Ministério da Fazenda.
22: E essas foram as notícias do Governo do Brasil.
3: Uma realização da Secretaria de Comunicação Social da Presidência da República.
22: Com produção da empresa Brasil de Comunicação.
3: Fique agora com as notícias do Poder Judiciário e do Congresso Nacional. Boa noite, bom fim de semana.
22: A gente volta na segunda-feira. Boa noite.
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9: Presidente do STF defende a atuação conjunta das cortes latino-americanas para proteger a democracia.
10: STJ julga primeiro repetitivo em sessão totalmente virtual e define requisitos para justiça gratuita a pessoas jurídicas.
9: TST recebe relatório sobre estudo inédito sobre a exclusão de pessoas LGBTQIAPN+, no mercado de trabalho.
10: Boa noite, eu sou Marcela Luiz.
9: E eu sou Walter Lima.
10: O presidente do Supremo Tribunal Federal e do Conselho Nacional de Justiça, ministro Edson Fachin, defendeu uma atuação articulada entre as cortes constitucionais da América Latina para fortalecer a proteção da democracia, da independência judicial e dos direitos fundamentais.
9: A declaração foi feita durante o 31º Encontro de Tribunais, Cortes e Salas Constitucionais da América Latina e do Caribe, realizado em Montevidéu, no Uruguai. Fernanda Porto.
25: No evento, Fachin disse ainda que o reconhecimento da democracia como um direito humano autônomo, como está sendo debatido pela Corte Interamericana de Direitos Humanos, poderá fortalecer juridicamente a independência do Poder Judiciário, a autonomia dos tribunais constitucionais, a integridade dos processos eleitorais, os mecanismos de freios e contrapesos, além da proteção das liberdades fundamentais.
10: O Conselho Nacional de Justiça encerrou o primeiro semestre de 2026 com 326 processos julgados pelo plenário e mais de 6 mil processos analisados e arquivados.
9: No período, o órgão também aprovou normas e definiu políticas para o judiciário em todo o país. Marcelo Della Libera.
26: O balanço divulgado pelo CNJ mostra que nos 6 primeiros meses do ano, o plenário realizou 24 sessões, entre presenciais e virtuais. O colegiado também aprovou 15 resoluções de cumprimento obrigatório pelos tribunais e 3 recomendações sobre boas práticas em áreas como gestão processual, inovação tecnológica, direitos humanos, acesso à justiça e melhoria da prestação jurisdicional. Na área disciplinar, o plenário do Conselho julgou 10 procedimentos administrativos disciplinares e aplicou sanções em 8 deles. Também determinou o afastamento cautelar de 9 magistrados durante a tramitação dos processos e analisou 9 revisões disciplinares com aplicação de pena de disponibilidade em 2 casos.
10: Pela primeira vez, o STJ julgou um recurso repetitivo em sessão totalmente virtual.
9: Na ocasião, foram estabelecidos critérios para a concessão da gratuidade de justiça a pessoas jurídicas. Fátima Uchoa.
4: A tese fixada pela Corte Especial do STJ sob o rito dos repetitivos deve ser seguida por todos os juízes e tribunais do país ao analisarem a mesma questão de direito. O colegiado definiu que a pessoa jurídica deve apresentar informações que permitam avaliar a real situação econômico-financeira, não sendo suficiente demonstrar inatividade ou redução do faturamento. Segundo o ministro relator Luiz Felipe Salomão, a concessão da gratuidade de justiça segue regras diferentes para pessoas físicas, que têm presunção relativa de veracidade na declaração de insuficiência de recursos, enquanto a pessoa jurídica deve comprovar não ter condições de arcar com as despesas processuais.
10: Um estudo inédito foi feito sobre a exclusão de pessoas LGBTQIAPN+, no mercado de trabalho.
9: O relatório foi entregue ao TST, Mila Amaral.
7: O levantamento foi realizado pelo Banco Mundial em parceria com o Ministério dos Direitos Humanos e da Cidadania e outras organizações. De acordo com o documento, a exclusão de pessoas LGBTQIAPN+, no mercado de trabalho, tira da economia brasileira mais de 94 bilhões por ano. Isso acontece porque essa população é mais atingida pelo desemprego e pela informalidade e recebe salários menores. Os dados mostram que o desemprego entre pessoas LGBTQIAPN+ é de 15,2% e mesmo empregados, eles ganham em média 10% a menos.
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10: Uma boa noite.
9: Bom fim de semana e até segunda-feira.
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0: Está no ar o Jornal do Senado.
1: Eu sou Paula Groba.
2: E eu sou Ricardo Nakaoka.
1: E estes são os destaques de hoje do Jornal do Senado, que começa agora.
2: Perfis falsos na internet podem virar crime.
1: Comissões debatem impactos do vício em apostas. Casos de ludopatia crescem 140% no SUS.
2: Aprovado reajuste anual para acesso ao microcrédito.
1: Boa noite.
2: Boa noite.
1: Criar um perfil falso para enganar outras pessoas pode passar a ser crime específico no Brasil.
2: A Comissão de Segurança Pública aprovou o projeto que inclui no Código Penal o crime de falsa identidade digital para punir a prática.

0: de enganar, explorar, assediar ou fraudar outras pessoas, geralmente em redes sociais ou aplicativos de namoro. Os motivos para o catfishing variam desde a busca por atenção ao bullying até crimes graves como golpes financeiros, românticos ou de investimento em criptomoedas, que resultam em perdas financeiras substanciais para as vítimas. Extorsão e chantagem por meio de imagens íntimas ou informações pessoais compartilhadas pelas vítimas, chamada sextorsão, e roubo de identidade.
1: A proposta estabelece que a punição seja agravada se a fraude for cometida com o uso de ferramentas automatizadas, perfis robôs ou se visar a exploração financeira de pessoas vulneráveis, como idosos.
2: E processos de violência doméstica poderão ter análise mais rápida na justiça.
3: Avançou o projeto que garante prioridade aos juizados especializados na tramitação das ações previstas na Lei Maria da Penha. Repórter Rodrigo Rezende.
4: Os juizados de violência doméstica e familiar contra a mulher terão prioridade em relação à chamada justiça comum na análise dos processos relacionados à Lei Maria da Penha. O projeto com esse objetivo foi aprovado pela Comissão de Direitos Humanos. A relatora, senadora Ana Paula Lobato, do PSB do Maranhão, ressalta que essa medida impede conflitos entre órgãos judiciais e dá mais segurança para a mulher vítima de agressão. O relatório de Ana Paula Lobato foi lido na CDH pelo senador Rogério Carvalho, do PT de Sergipe.
5: Ao instituir órgãos judiciais especializados com competência civil e criminal para o processo, julgamento e execução das causas decorrentes dessa violência, a Lei Maria da Penha buscou evitar a fragmentação do atendimento, decisões potencialmente contraditórias e a peregrinação da vítima por múltiplos juízos, assegurando tutela mais efetiva e concentrada.
4: O projeto foi apresentado pela deputada federal Laura Carneiro, do PSD do Rio de Janeiro, e agora será analisado pela Comissão de Constituição e Justiça.
2: E a Câmara dos Deputados pode votar nos próximos dias o chamado PL da Misoginia, um projeto aprovado pelo Senado que equipara o crime de ódio contra mulheres ao racismo.
3: A proposta torna a prática inafiançável e imprescritível e prevê penas mais duras para quem discriminar as mulheres. A reportagem é de Yasmin Rodrigues.
6: O projeto de lei aprovado pelo Senado em março inclui a misoginia entre os crimes de preconceito e discriminação já previstos na legislação brasileira. Assim como nos crimes de racismo, a conduta passa a ser considerada inafiançável e imprescritível. A autora do projeto, senadora Ana Paula Lobato, do PSB do Maranhão, afirmou que o objetivo é enfrentar um tipo de violência que muitas vezes antecede as agressões físicas e feminicídios.
7: Estatística crescente da violência doméstica que chega até o feminicídio. Então, antes de chegar no feminicídio, se sofre a violência psicológica, a violência financeira, a violência doméstica, para enfim chegar no feminicídio. Para diminuir os casos de feminicídio, a gente precisa primeiramente combater a violência.
6: A matéria recebeu parecer favorável da relatora, senadora Soraya Tronic, do PSB de Mato Grosso do Sul. Se os deputados aprovarem o texto sem alterações, a proposta segue diretamente para a sanção presidencial.
2: Uma audiência pública das Comissões de Direitos Humanos e de Assuntos Sociais discutiu os impactos das apostas esportivas online no Brasil.
3: O debate apontou que a crescente expansão das bets no país exige medidas de proteção aos consumidores. Repórter Patrícia Oliveira.
8: Para os debatedores, os efeitos das apostas esportivas online sobre o endividamento das famílias e a saúde mental dos brasileiros exigem medidas de proteção ao consumidor. Além do cadastramento do CPF nos sites de aposta, também seria necessária a declaração de renda para o controle do valor apostado e a redução da publicidade das bets. O psiquiatra Hermano Tavares destacou o aumento de casos de jogo compulsivo, o vício que afeta um em cada cinco apostadores.
9: É como se fosse uma droga, gente. O SUS teve mais de 100% de aumento de demanda de tratamento para jogo nesse período.
8: O senador Eduardo Girão, do Novo do Ceará, defende o fim das apostas online.
10: Copa do Mundo acontecendo durante esse mês, explodiu a propaganda. Na minha opinião, deveria acabar. proibir, seja o governo enviando um projeto ou o próprio parlamento deliberar pelo fim.
8: Além de outras propostas em tramitação, um pacote de projetos reunidos pela senadora Damares Alves do Republicanos do Distrito Federal restringe a publicidade das bets e proíbe a ação de influenciadores digitais.
2: Os atendimentos a pessoas com dependência em jogos de apostas no SUS cresceram 140% entre 2018 e 2025. O dado

0: Foi apresentado na audiência pública pela coordenadora do Departamento de Saúde Mental, Álcool e Outras Drogas do Ministério da Saúde, Gabriela de Andrade.
1: Para a senadora Damaris Alves, do Republicanos do Distrito Federal, a expansão das apostas esportivas já afeta a saúde pública e a economia, o que reforça a necessidade de medidas para enfrentar a ludopatia.
2: Quanto tudo isso está custando para o Brasil? O que está arrecadando? Está compensando os danos e prejuízos que os cofres públicos vão ter e já estão?
0: Os limites para o acesso ao microcrédito podem deixar de ficar defasados.
1: A Comissão de Assuntos Econômicos aprovou um projeto que atualiza esses valores anualmente, com base na inflação, para preservar o acesso de microempreendedores e trabalhadores informais ao crédito. O texto segue para a Câmara dos Deputados, se não houver recurso ao plenário. Repórter Marcela Cunha.
3: O projeto prevê a correção anual dos limites de endividamento para acesso ao Programa Nacional de Microcrédito Produtivo Orientado. O PNMPO oferece crédito para financiar atividades produtivas de microempreendedores, pequenos negócios e trabalhadores informais. Hoje, o Conselho Monetário Nacional estabelece dois limites, até R$ 21.000 em operações de microcrédito na mesma instituição financeira e até R$ 80.000 no total de operações de crédito no sistema financeiro, sem contar financiamento habitacional. Mas esses valores podem ficar defasados com o tempo. O relator, senador Laércio Oliveira, do Progressistas de Sergipe, afirmou que manter os limites sem correção pela inflação reduz ano a ano o acesso dos pequenos empreendedores ao microcrédito.
4: Mais do que facilitar o acesso ao financiamento com taxas justas, a política de microcrédito atua como um motor de incentivo e profissionalização para os microempreendedores. Em vez de apenas injetar dinheiro, o programa qualifica o tomador para que ele identifique o momento exato de buscar o empréstimo e saiba aplicá-lo com foco na produtividade.
3: Pelo texto aprovado, a atualização será anual pelo IGPM, índice usado para medir a variação de preços na economia.
1: Com edição de Paula Groba e trabalhos técnicos de João Lira, o Jornal do Senado fica por aqui. Acompanhe agora as notícias do Tribunal de Contas da União e da Câmara dos Deputados. Boa noite.
0: Uma boa noite e um bom fim de semana.
5: Minuto do TCU.
6: O Tribunal de Contas da União avaliou se órgãos federais oferecem condições adequadas no ambiente de trabalho para a inclusão de pessoas com deficiência. A auditoria analisou 36 órgãos e identificou barreiras físicas, sociais e organizacionais, além de dificuldades de acessibilidade nos espaços, nos sistemas de informática e nos meios de comunicação. O tribunal também constatou que metade dos órgãos avaliados não possui diretrizes formais de acessibilidade. O TCU recomendou medidas ao Ministério da Gestão, ao Ministério dos Direitos Humanos e a outros órgãos federais. O objetivo é eliminar barreiras e melhorar as condições de inclusão e de trabalho na administração pública federal. Saiba mais em tcu.gov.br.
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7: Deputados definem novas regras para fiscalizar despesas com educação.
8: O projeto cria medidas de saúde para pessoas afetadas por jogos de azar.
7: Avança a proposta que retoma incentivos para o programa Mais Médicos.
8: Boa noite. Comissão de Educação aprova incentivo ao programa Mais Médicos. O repórter José Carlos Oliveira tem as informações.
9: A Comissão de Educação da Câmara dos Deputados aprovou o projeto de lei que retoma incentivos ao programa Mais Médicos, que haviam sido revogados em 2025, diante da lei que criou o programa Agora Tem Especialistas. O texto aprovado permite que os candidatos aos programas de residência médica recebam 10% de pontuação adicional durante o processo seletivo, desde que tenham cumprido integralmente pelo menos um ano de ações em projetos e programas dos Ministérios da Saúde e da Educação, como é o caso do mais médicos. Para o relator da proposta, deputado Ismael, do PL de Santa Catarina, a medida tem baixo custo, é fácil de ser operacionalizada e, na prática, vai atrair mais jovens profissionais para o programa Mais Médicos.
10: A gente sabe da importância da presença do programa Mais Médico nesses pequenos municípios. E o projeto do deputado Ismael Alexandrino permite que especialistas em medicina também adentrem ao programa Mais Médico, permitindo um maior acesso da nossa população à saúde, tão fundamental, uma das prioridades, sem dúvida, desafiantes para o nosso país.
9: A proposta de retomada de incentivos ao programa Mais Médicos ainda vai passar pelas análises das comissões de saúde e de Constituição e Justiça. Da Rádio Câmara de Brasília, José Carlos Oliveira.
7: Orlando Silva, do PCdoB de São Paulo, comemora a aprovação na Comissão de Constituição e Justiça do projeto que veda o ensino à distância nos cursos da área da saúde. Segundo ele, a formação presencial é indispensável para garantir a qualificação dos futuros profissionais.
8: Orlando Silva acredita que a medida preserva a qualidade dos serviços prestados à população e evita a formação de profissionais com diferentes níveis de preparo. O deputado também defende a rápida tramitação da proposta no Senado.
5: Trabalho.
7: Professora Luciene Cavalcante, do PSOL de São Paulo, apoia a instituição do piso nacional para os profissionais não docentes da educação. Segundo ela, a proposta garante valorização aos trabalhadores da educação básica e prevê remuneração equivalente a 75% do piso do magistério.
8: Professora Luciene Cavalcante afirma que o projeto conta com fonte de financiamento por meio do Fundeb e pede prioridade para a votação no Senado. Ela argumenta que a medida corrige uma injustiça salarial e reconhece o trabalho dos profissionais que atuam diariamente nas escolas.
5: Educação.
7: Foram aprovadas novas regras para fiscalização de despesas públicas com educação. A repórter Paula Bittar acompanhou a votação.
11: A Comissão de Constituição e Justiça da Câmara aprovou uma proposta que define regras para acompanhar e avaliar gastos com educação nos estados e municípios. O texto aprovado confere um papel central ao Sistema de Informações sobre Orçamentos Públicos em Educação, SIOP, um sistema eletrônico gerido pelo Fundo Nacional de Desenvolvimento da Educação, o FNDE, que coleta, processa e disponibiliza dados sobre receitas e despesas com educação. O monitoramento da aplicação de recursos na educação será feito por esse sistema, que também será responsável por manter um portal voltado ao cidadão. Estados e municípios deverão publicar no SIOP até 30 dias após o fim de cada bimestre um demonstrativo com as receitas e despesas da educação. Se o relatório não for publicado, o governo federal poderá suspender as transferências voluntárias, com exceção das destinadas à educação, saúde e assistência social. Durante a discussão da proposta na comissão, o deputado Patrus Ananias, do PT de Minas Gerais, ressaltou a necessidade de garantir transparência nos gastos públicos.
12: Esse projeto me tocou muito o coração, porque eu penso que nós vivemos uma época em que nós aqui na Câmara dos Deputados, parlamentares, precisamos mandar um recado claro, passar uma imagem para o povo brasileiro da nossa correção, do nosso rigor, da nossa transparência na aplicação dos recursos públicos, que não podem ser destinados a projetos mirabolantes, a obras inacabadas, mas destinados prioritariamente às políticas públicas que promovem o desenvolvimento do nosso país.
11: O projeto, que define regras para acompanhar e avaliar gastos com educação nos estados e municípios, já pode seguir para análise do Senado, a menos que haja recurso para votação pelo plenário da Câmara. Da Rádio Câmara, de Brasília, Paula Bittar.
5: Saúde.
8: Hélio Lopes, do PL do Rio de Janeiro, é autor de projeto que estabelece diretrizes para a caderneta de saúde da gestante e do bebê no SUS. Entre as medidas previstas, o texto determina o uso de terminologia baseada no sexo biológico e veda a adoção de linguagem neutra.
7: Segundo Hélio Lopes, a proposta também define que as cadernetas de pré-natal sejam voltadas exclusivamente à proteção da saúde da mãe e do bebê, sem conteúdos que estimulem a interrupção da gestação. O projeto ainda prevê orientações sobre denúncia e proteção em casos de violência sexual.
8: Projeto de Felipe Beccari, do Podemos de São Paulo, cria uma política de incentivo à produção e ao acesso a medicamentos genéricos de uso veterinário. O deputado propôs estímulos para empresas que produzem esses medicamentos e adotem políticas de preços mais acessíveis.
7: De acordo com Felipe Beccari, a medida busca reduzir os custos dos tratamentos veterinários e ampliar o acesso da população aos cuidados com os animais. Ele acredita que o fortalecimento do mercado de genéricos pode estimular a concorrência, beneficiar tutores e contribuir para o bem-estar animal.
5: Direitos humanos.
8: O projeto cria uma pensão especial para pessoas que adquirirem deficiência permanente em decorrência de violência doméstica. Um dos autores da matéria, Dimas Gadelha, do PT do Rio de Janeiro, explica que a ideia é indenizar as vítimas sem renda suficiente para garantir o próprio sustento.
7: O texto também dispensa o tempo de carência para a concessão de benefícios às vítimas. De acordo com Dimas Gadelha, a proposta ainda prevê mecanismos para que o Estado busque o ressarcimento dos gastos junto aos agressores.
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5: Ciência e tecnologia.
8: Está pronta para ser votada no plenário da Câmara a proposta que cria uma política para auxiliar na saúde de pessoas afetadas por jogos de azar. A repórter Mônica Tati tem mais informações.
14: A Comissão de Constituição e Justiça da Câmara dos Deputados aprovou o projeto de lei que institui política para atender pessoas e famílias que foram afetadas pelos jogos de apostas. O texto cria a Estratégia Nacional de Atenção Integral às pessoas com necessidades decorrentes das práticas de jogos e apostas. Entre outros pontos, aborda a prevenção, a redução de danos, a proteção e a reinserção social de pessoas que tenham problemas com vícios em jogos. A relatora na comissão, a deputada Laura Carneiro, do PSD do Rio de Janeiro, afirmou que a proposta tem relevância social e sanitária, devido aos efeitos das apostas sobre a saúde mental, a vida familiar e a proteção de grupos vulneráveis. Já o autor do projeto, o deputado Rui Carneiro, do Podemos da Paraíba, informou que o número de pessoas atendidas pelo SUS, o Sistema Único de Saúde, com problemas associados ao jogo patológico, passou de 108 para 1.200 entre 2018 e 2023.
15: Os jogos de azar no Brasil se transformaram numa questão gravíssima de saúde pública. Esse é a moral principal do nosso projeto: dar uma resposta às pessoas que, junto com os seus familiares, estão vivendo essa nova realidade do Brasil. Inclusive, uma das maiores causas do endividamento do brasileiro. Então, o objetivo é preparar a estrutura, sobretudo de saúde, as unidades básicas de saúde, nos CAPs, para atender esse novo tipo de paciente, vamos dizer assim, que precisa de socorro.
14: O projeto que cria uma política de atenção às pessoas com problemas com jogos de apostas já foi aprovado por todas as comissões e aguarda a votação do plenário da Câmara. Da Rádio Câmara de Brasília, Mônica Tati.
5: Justiça.
7: Adriana Ventura, do Novo de São Paulo, pede a instalação de uma CPMI para investigar o Banco Master e acusa o governo de priorizar gastos com publicidade em vez de áreas como saúde. Ela defende o combate à impunidade e a responsabilização dos envolvidos em crimes.
8: Adriana Ventura também faz críticas ao governo federal e cita investigações da Polícia Federal envolvendo o Banco Master e integrantes da base governista. Segundo ela, as denúncias reforçam a necessidade de aprofundar as apurações sobre possíveis casos de corrupção.
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5: Comissões.
7: A Comissão de Administração da Câmara debate experiência de ouvidorias externas em defensorias públicas. O repórter Luiz Cláudio Canuto tem os detalhes.
17: 20 unidades da Federação têm ouvidorias externas em suas defensorias públicas, que funcionam como órgãos auxiliares e autônomos para garantir o controle social, a transparência e a participação da sociedade civil. As ouvidorias externas não pertencem à carreira da defensoria e seus integrantes são eleitos a partir de listas tríplices com representantes da sociedade. Criadas pela Constituição de 88, as defensorias públicas são instituições estatais que garantem assistência jurídica integral e gratuita à população que não possui recursos financeiros para contratar um advogado. Elas atuam na defesa dos direitos individuais e coletivos e na promoção dos direitos humanos. A Comissão de Administração e Serviço Público da Câmara dos Deputados debateu a experiência das ouvidorias externas das defensorias públicas com representantes do setor. A audiência pública foi presidida pela deputada Fernanda Melchiona, do PSOL do Rio Grande do Sul, autora também do pedido para a realização do debate.
18: 20 estados já têm a defensoria, a ouvidoria da defensoria pública, que é um órgão do controle social, que não é da carreira da instituição e que é eleita pelos movimentos sociais populares. E por que eu estou fazendo esse preâmbulo? Porque é o único órgão do sistema judicial que tem esse controle externo, externo mesmo, que não é da carreira, que não tem aquele elemento corporativo. Isso é muito importante.
17: Os estados que não têm ouvidorias externas nas defensorias públicas são Espírito Santo, Sergipe, Alagoas, Tocantins, Mato Grosso do Sul, Amazonas, Roraima e Rio Grande do Norte. A Defensoria Pública da União conta com uma ouvidoria geral composta por representantes da sociedade civil. O projeto apresentado no Senado Federal muda a lei de responsabilidade fiscal e destina limite de até 2% da receita das unidades federativas para o orçamento das defensorias públicas, a fim de garantir autonomia financeira. A proposta também impede contingenciamentos severos no sistema de assistência jurídica gratuita. Da Rádio Câmara de Brasília, Luiz Cláudio Canuto.
5: Economia.
8: Florentino Neto, do PT do Piauí, defende o projeto que autoriza a União a criar uma empresa estatal para atuar na distribuição de combustíveis e gás de cozinha. A proposta também permite ampliar a participação pública em refinarias e outras estruturas estratégicas para o abastecimento nacional.
7: No entendimento de Florentino Neto, a medida fortalece a soberania energética e protege o país em situações de desabastecimento. Ele considera ainda que a iniciativa contribui para a estabilidade da oferta de combustíveis, além de proteger os consumidores contra aumentos abusivos.
8: Glauber Braga, do PSOL do Rio de Janeiro, apresentou o projeto que revoga a lei do Programa Nacional de Desestatização. O deputado afirma que a proposta busca fortalecer a presença do Estado em áreas estratégicas, como energia, mineração, telecomunicações e infraestrutura.
7: Glauber Braga avalia que as privatizações reduzem a capacidade do poder público de planejar o desenvolvimento do país. Ele defende que empresas estatais atuem em setores essenciais para atender ao interesse da população, especialmente onde a iniciativa privada não vê lucro imediato.
5: Relações Exteriores.
8: Edilson Barroso, do PL de São Paulo, integra a Frente Parlamentar Mista em apoio à integração União Europeia-Mercosul, criada para acompanhar o acordo comercial entre os dois blocos. Ele detalha a importância da fiscalização legislativa para dar mais segurança às empresas brasileiras.
7: Adilson Barroso afirma que o acordo vai reduzir aos poucos impostos cobrados sobre milhares de produtos e serviços. O deputado aponta que a mudança pode facilitar as vendas do Brasil para outros países e atrair novos investimentos.
5: Agricultura.
8: Representantes da cadeia de produção do tabaco defenderam na Câmara uma proteção para o setor. A repórter Maria Neves nos conta quais as propostas.
11: Representantes da cadeia produtiva do tabaco reclamaram em audiência pública na Câmara dos Deputados que o sistema integrado de produção do setor está ameaçado no Brasil. De acordo com o deputado Heitor Schur, do PSD Gaúcho, que pediu a realização do debate, o aumento do número de produtores independentes e a carga tributária representam as principais ameaças à produção integrada de fumo no Brasil. Heitor Schur afirma que o sistema integrado foi construído há mais de 100 anos e engloba desde os produtores de fumo até a fabricação dos produtos derivados, como o cigarro. O deputado argumenta que essa organização é importante para garantir aspectos como equilíbrio entre produção e demanda, assistência técnica e controle da qualidade dos insumos. Com o crescimento dos produtores independentes, ele acredita que essa estrutura esteja ameaçada.
19: Nós temos diversas safras dentro de um ano. Uma vez era a safra do fumo, agora é a safra de verão, a safra de inverno, a safra de primavera. Está plantando e colhendo o ano inteiro. Talvez isso para a indústria seja muito bom, mas para o segmento que está lá no campo, eu não vejo ganhar com isso. E, ao mesmo tempo, a gente percebe que cada vez tem mais produtores independentes plantando por conta. Não sei se os insumos que eles usam são os corretos. E essas coisas acabam influenciando também o nosso setor.
11: Com o aumento da produção, Heitor Schur afirma que houve queda no preço do tabaco. O deputado sustentou que enquanto em janeiro a arroba do produto custava R$ 340, hoje está sendo vendida por R$ 260. Da Rádio Câmara de Brasília, Maria Neves.
7: Marcelo Moraes, do PL do Rio Grande do Sul, defende a securitização das dívidas dos produtores rurais do estado. Na visão do deputado, a medida é essencial para permitir a renegociação dos débitos acumulados após anos de estiagem e das enchentes de 2024.
8: Marcelo Moraes afirma que os agricultores não pedem perdão das dívidas, mas condições para quitá-las. Ele também cobra a apreciação da proposta pela Câmara, alegando que a demora na votação agrava a crise no campo e compromete a economia gaúcha.
5: Meio ambiente.
7: Cabo Gilberto Silva, do PL da Paraíba, critica a atuação de órgãos federais durante operações de fiscalização ambiental em Novo Progresso, no Pará. Segundo o deputado, as ações truculentas provocam conflitos com produtores rurais e moradores da região.
8: Cabo Gilberto Silva pede ao governo federal que reveja a atuação dos órgãos responsáveis pela fiscalização ambiental na região. No entendimento do parlamentar, é necessário garantir o cumprimento da legislação sem comprometer os direitos dos produtores.
7: Joaquim Passarinho, do PL do Pará, também denuncia a truculência de órgãos federais durante a operação de fiscalização ambiental em Novo Progresso. O deputado defende que a fiscalização seja conduzida com respeito à população e prioridade para medidas de orientação.
8: Joaquim Passarinho cobra do governo ações para acelerar a regularização fundiária e ambiental na região. Segundo o parlamentar, é preciso garantir segurança jurídica aos produtores e conciliar a proteção do meio ambiente com o desenvolvimento das atividades econômicas locais.
7: Termina agora o jornal Câmara dos Deputados, produzido pela Rádio Câmara, com trabalhos técnicos de Wellington Teles e apresentação de Ana Raquel Macedo e Márcio Aquiles Sardi. Boa noite.
8: A Voz do Brasil volta na segunda-feira. Boa noite e bom final de semana.
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0: Ótima noite para você. Hoje é sexta-feira, 3 de julho de 2026. Estamos ao vivo em FM 93,3. Está chegando o Desfile das Melhores. Vem aí mais uma super edição do Top Hits e o Desfile das Melhores na programação 93.
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0: Agora já são 8h04, em 8h04. Até que enfim é sexta-feira e com ela chega mais uma super edição do Top Hits. A partir de agora, o Desfile das Melhores na programação campeã da 93 FM, a rádio que é show. Vamos juntos? Ah, é, começando muito bem com ela. Doja Cat, Streets.

Que maravilha, que falta esse cara faz para a música popular brasileira. Estou falando do saudoso Gonzaguinha, né? Luiz Gonzaga Júnior. E a excelente, lindo Lago do Amor para fechar essa primeira sequência aqui no Top Hits. Passou por aqui Nick Nelson com Sunroof, All Night, Control Acoustic, Gilberto Gil, né? O

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2: São 8h34, já de volta. Quem pede passagem aqui na programação do Top Hits é ele, Chris Martin e companhia. É o Coldplay que vem chegando, Higher Power.

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2: Luan Santana e Léo Foguete.

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2: Faltando 14 para as 9.

0: 93 FM, a rádio que é seu top hits, são as melhores, vai chegando ao seu final. E pra fechar, tem ela, Vanessa da Mata, Ai Ai Ai, versão remix, né? Ainda Pet Shop Boys, é o primeiro grande sucesso deles, Western Girls. Quero ser Bellarine, Baggage. Passaram por aqui, Maiara e Maraíza com Nasri Magic, não é? Pra sempre, falei, tá certo. Vault Boy, Rocket Science, Tate McRae, Hurt My Feelings. Ainda tivemos aqui Luan Santana juntamente com Léo Foguete, Dona. E começando com Coldplay, Higher Power. Por hoje é só, Top Hits volta na segunda às 8 da noite, sempre destacando o que vai de melhor no mundo da música na programação campeã da 93 FM, a rádio que é show. Já já tem ele, DJ Wanderson Ferraz e o Clubhouse. Aproveite bem seu fim de semana, continue com a gente e até segunda.
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0: Na madrugada de hoje, a Polícia Militar realizou uma operação de combate ao tráfico de drogas em um condomínio localizado no bairro Grogotó, aqui em Barbacena, após denúncias sobre a comercialização de entorpecentes no local. Durante o monitoramento tático, os militares flagraram três adolescentes manipulando e realizando contagem de materiais em uma área comum do condomínio. Ao perceberem a aproximação da equipe policial, dois dos suspeitos fugiram, saltando obstáculos. Durante a fuga, eles jogaram no chão uma porção de cocaína, que foi recolhida pelos militares. Um adolescente de 17 anos foi abordado e, durante a busca pessoal, os policiais encontraram uma quantia em dinheiro de origem não comprovada. O menor foi apreendido em flagrante por ato infracional análogo ao tráfico de drogas e encaminhado à Delegacia de Polícia Civil, juntamente com o material apreendido. Um caminhão carregado com gêneros alimentícios tombou na manhã de hoje na MG-338, altura do KM-46, em Bertioga. De acordo com o relato do motorista, ele seguia pela rodovia quando, ao fazer uma curva à direita, perdeu o controle da direção, fazendo com que o veículo tombasse sobre a pista. O condutor foi socorrido por uma equipe do SAMU e encaminhado ao Hospital Regional aqui em Barbacena. Ele apresentava escoriações pelo corpo e suspeita de fratura em um dos braços. Com o acidente, a pista ficou parcialmente interditada e uma equipe da Polícia Militar Rodoviária permaneceu ao local para controlar o trânsito. Um representante da empresa, responsável pela carga, também acompanhou a ocorrência, aguardando a chegada de outro caminhão para realizar o transbordo dos gêneros alimentícios e, posteriormente, a remoção do veículo. Barbacena está entre os 178 municípios mineiros incluídos no alerta de queda de temperatura emitido pelo Instituto Nacional de Meteorologia, o IMET. O aviso nível amarelo começa à meia-noite deste sábado, dia 4, e prevê redução de 3 a 5 graus nas temperaturas, com potencial risco à saúde, especialmente para crianças, idosos e pessoas com doenças respiratórias. Além de Minas Gerais, o alerta também abrange áreas dos estados de São Paulo, Rio de Janeiro e Paraná. Diante da previsão de frio intenso, a Defesa Civil orienta a população a reforçar os cuidados com a saúde. A recomendação é manter-se hidratado, evitar banhos muito quentes para prevenir o ressecamento da pele, utilizar agasalhos durante atividades ao ar livre e manter ambientes fechados ventilados para reduzir o risco de transmissão de doenças típicas do inverno. Em caso de agravamento de sintomas respiratórios, a orientação é procurar o atendimento médico. E na manhã de hoje, a Polícia Militar prendeu um homem de 25 anos foragido da justiça. A ação teve como objetivo garantir a segurança da ex-companheira e do suspeito.